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0: Se o seu cão falasse, iria pedir-lhe para ir à casa de banho. 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

terceira e última parte do Cantar Portugal na antena da Rádio Cova da Beira nesta quarta-feira, dia 17 de junho de 2026. O programa que está diariamente na sua companhia, sempre em português, entre as 5 e as 8 horas. Pode escutar-nos através das frequências 100.0 ou 92.5 FM e para todo o mundo através da emissão online da Rádio Cova da Beira. Renovo-lhe os votos de continuação de uma excelente quarta-feira. Vamos estar consigo até bem perto do sinal horário das 8 horas.

Para esta quarta-feira, os técnicos do Instituto Português do Mar e da Atmosfera prevêem que o céu se apresente pouco nublado ou limpo em todo o território de Portugal continental, podendo, no entanto, apresentar períodos de maior nebulosidade até ao meio da manhã no interior, bem como no período da tarde. Há a possibilidade de ocorrência de aguaceiros dispersos no interior norte e centro durante a tarde e que podem ser acompanhados de trovoadas. O vento vai superar fraco a moderado até aos 30 km/h, predominantemente de noroeste. Para esta quarta-feira está prevista uma subida dos valores da temperatura. 20 graus de mínima é a previsão para a cidade de Castelo Branco, com 36 de máxima. 35 é a máxima prevista para a Covilhã, com 18 graus de temperatura mínima. Aqui pela cidade do Fundão, o mercúrio dos termómetros deve oscilar entre os 19 graus de mínima e os 35 de temperatura máxima nesta quarta-feira.

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Estamos assim a chegar ao final do Cantar Portugal na antena da Rádio Cova da Beira na edição desta quarta-feira. Já sabe que às 8 há notícias para ouvir. O Cantar Portugal regressa amanhã às 5 à sua companhia na antena da RCB. Da minha parte, resta-me desejar-lhe a continuação de uma excelente quarta-feira. Bom dia.

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0: Mais uma vez, bom dia. Um homem com 66 anos de idade perdeu a vida ontem na sequência de um acidente com um trator numa exploração agrícola de que era proprietário na freguesia do Orondo, no concelho da Covilhã. De acordo com o Comando Subregional das Beiras e Serra da Estrela da Autoridade Nacional de Emergência e Proteção Civil, o alerta foi dado pelas 19 horas e 48 minutos. No local estiveram os bombeiros da Covilhã, também a GNR, o INEMA e ainda a Autoridade para as Condições de Trabalho. O homem era o funcionário mais antigo da Junta de Freguesia de Silvares, no concelho do Fundão, e estava a poucos meses de se aposentar. Nas últimas 24 horas há ainda o registro de um acidente ontem ao final da tarde na Covilhã. Tratou-se de um atropelamento de uma mulher na Alameda da Europa. A vítima foi assistida no local e posteriormente transferida para o Hospital Pedro da Covilhã. Nas operações de socorro estiveram envolvidos os bombeiros voluntários e também a PSP. Já o Comando Subregional da Beira Baixa dá ainda nota de um outro acidente perto de Oledo, no concelho de Idanha Nova. Uma colisão entre dois veículos ligeiros de passageiros provocou ferimentos em duas mulheres. As vítimas foram transportadas para o Hospital Amato Lusitano, em Castelo Branco. Os bombeiros voluntários de Idanha Nova e a GNR estiveram no local. Abre portas esta quarta-feira a 7ª edição da Feira Ibérica de Teatro. O certame dedicado ao teatro, dança, circo e música é promovido pela esta estação teatral e apoio do município do Fundão, bem como da Direção-Geral das Artes. Até ao próximo sábado, o Fundão é o palco para a realização de 21 espetáculos, numa edição em que se repete o Dia da Família, a 20 de junho, e que tem como novidade o concerto de encerramento com Amy Curl. A Feira Ibérica de Teatro, que faz da cidade do Fundão o palco pelas artes do espetáculo na Península Ibérica, continua a gerar um impacto muito positivo na economia local, mas a organização gostaria de ter mais apoios, nomeadamente por parte do tecido empresarial local, Dulce Gabriel.
5: O impacto da Feira Ibérica na economia local tem vindo a crescer. O orçamento inicial de 70 mil euros subiu na última edição até aos 88 mil, 64 mil dos quais ficaram na região, diz Alexandre Barata, da organização.
6: Ficaram no Fundão, obviamente, por impacto direto e indireto, ficaram com o que se gastou nos hotéis, com o que se gastou nos restaurantes, com os gastos dos agentes culturais durante os 4 dias na feira, uma média do inquérito de 2024, porque de 2025 o inquérito não tinha esta questão, mas em 2024 a média de cada agente no Fundão era de 40 e tal euros por dia.
5: O diretor de produção da Feira Ibérica gostaria de ter mais apoios das empresas locais.
6: O tecido empresarial no Fundão nunca foi sensível a apoiar a cultura no Fundão. Este ano tivemos duas exceções, que pode ser que tínhamos mais futuro para andar. A minha experiência no Fundão revela-me isso. Há pouca sensibilidade para um apoio efetivo.
5: Entrevistado no Porque Hoje é Domingo da RCB, Alexandre Barata explicou que a Feira Ibérica é financiada em mais de 40 mil euros pelo município do Fundão e em mais de 43 mil pela Direção-Geral das Artes. Todavia, o financiamento proveniente do governo espanhol é ainda residual.
6: Nós não conseguimos obter o apoio institucional do INAEM, que é mais ou menos aquilo que corresponde à DG Artes em Portugal, para um apoio já o tentámos uma vez, e o problema é que o INAEM não apoia, como a DG Artes também não apoia, iniciativas que não sejam no seu próprio país. Nós tentamos uma outra coisa, e que é uma ideia que ainda não morreu, está agora assim um bocadinho em pausa, que é a questão do Circuito Ibérico de Artes Performativas.
5: Financiamentos à parte, a organização da Feira Ibérica congratula-se pela presença crescente de programadores de Espanha e Portugal, designadamente programadores da rede de teatros e cineteatros portugueses.
6: É a oportunidade de os ter aqui frente a frente, não é? Temos um momento de encontros comerciais em que temos reuniões speed dating de 10, 12 minutos em que podes apresentar o teu projeto ao programador. Temos este ano a presença da Rede Azul do Algarve, que vai fazer uma das atividades profissionais, que chama Oportunidades Azul. Temos também a apresentação do Festival Mirador Sur, que é um novo festival que se faz na Andaluzia. Temos programadores de todo o país, temos uma ligação também com a RTCP, com a Rede de Teatros e Cineteatros Portugueses.
5: Entre as novidades deste ano, saliência para o concerto com Amy Curl, agendado para dia 20 de junho, e para a entrega do troféu Abraço Ibérico ao Diretor-Geral das Artes, Américo Rodrigues, no dia de abertura do evento.
6: E o Américo Rodrigues é outra pessoa que foi fundamental na consolidação da feira para ser aquilo que ela é hoje em dia. E por isso merece, para além de todo o trabalho que ele fez anterior à Direção-Geral das Artes, na área da cooperação ibérica, nas artes performativas. Não é só porque é o Diretor-Geral das Artes, não é por aí. É pelo seu trabalho ligado às artes, à cultura, à promoção das artes performativas, ao trabalho de cooperação ibérica.
5: O percurso e dedicação à arte na Península Ibérica por parte de Américo Rodrigues, reconhecido na Feira Ibérica do Fundão, onde se destaca a estreia absoluta em Portugal do espetáculo Metabases pela companhia Lael Art.
0: Sétima edição da Feira Ibérica de Teatro, que arranca esta quarta-feira no Fundão e se prolonga até ao próximo sábado. Os militantes do Chega de Covilhã, Fundão e Belmonte mostram-se profundamente descontentes com a composição da lista que está a ser preparada para a Comissão Política Distrital de Castelo Branco. Num comunicado subscrito pelo atual vice-presidente do órgão, pelo coordenador da Covilhã, o líder de bancada na Assembleia Municipal e também o eleito na Assembleia de Freguesia do Tortuzendo, os quatro afirmam que a Cova da Beira recusa continuar a ser tratada como um território de segunda dentro da distrital. De acordo com os militantes, mais uma vez a Cova da Beira é chamada para trabalhar, mobilizar e dar votos, mas esquecida quando chega o momento de distribuir responsabilidades e representar o distrito de forma equilibrada. No comunicado é referido que é incompreensível que uma lista que pretende liderar o distrito apresente dois vice-presidentes oriundos da Sertã e de Vila de Rei, enquanto a Cova da Beira, uma das regiões mais relevantes em termos de militância, implantação política e atividade partidária, continua sem o peso e o reconhecimento que merece. De acordo com os signatários, mais preocupante ainda é a percepção generalizada entre os militantes de que os critérios utilizados para a composição da lista não assentaram na competência, no trabalho desenvolvido, nos resultados alcançados nem nas provas dadas ao serviço do partido. Muitos dos militantes que diariamente constroem o Chega no terreno, organizam estruturas, mobilizam apoiantes e assumem responsabilidades políticas a nível local, não veem refletido esse esforço nas escolhas efetuadas. Os militantes da Cova da Beira recusam aceitar que a dedicação, o mérito e o trabalho político sejam secundarizados em detrimento de outros critérios que ninguém consegue compreender ou justificar. O comunicado refere que após os resultados eleitorais obtidos no distrito, que ficaram aquém das expectativas criadas e do potencial de crescimento do Chega em Castelo Branco, seria legítimo esperar uma reflexão séria sobre o rumo político seguido e as respectivas responsabilidades. No entanto, Portanto, até ao momento não foram retiradas quaisquer consequências políticas desses resultados, nem apresentada uma explicação convincente aos militantes sobre o caminho que se pretende seguir para inverter a realidade. Os militantes afirmam que já transmitiram o seu desagrado ao atual presidente da Distrital, de forma frontal, transparente e responsável, mas até ao momento continuam sem ver refletidas as preocupações legítimas de quem diariamente dá a cara pelo partido no terreno. Numa reunião recente da Conselhia da Covilhã, a maioria dos militantes que marcou presença manifestou-se contra a composição e organização da lista que está a ser promovida. Por isso, o atual vice-presidente distrital, o coordenador da Covilhã, o líder de bancada na Assembleia Municipal da Covilhã e o eleito na Assembleia de Freguesia do Tortosendo assumem uma posição firme de não se rever na atual proposta e recusam compactuar com uma visão centralizadora que ignora uma parte substancial do distrito. De acordo com os responsáveis, o Chega nasceu para romper com os velhos vícios da política e não para os reproduzir internamente. Quem pretende liderar o distrito deve saber uni-lo, representar todos os militantes e construir uma distrital forte. Isso não pode começar por marginalizar a Cova da Beira. Os militantes afirmam ainda que não aceitam uma distrital construída à porta fechada, sem equilíbrio territorial e sem uma verdadeira representatividade das estruturas locais, e vão aguardar até ao encerramento do prazo para a apresentação de candidaturas para conhecer todas as alternativas que possam surgir. A terminar este comunicado, os signatários garantem que só vão apoiar uma candidatura que respeite os princípios do Chega, que valorize o trabalho desenvolvido pelas concelhias e assegure uma representação justa dos militantes da Cova da Beira, considerando que a lealdade dos militantes não está em causa, mas a sua dignidade e representatividade não estão à venda, exigindo respeito e uma maior representação da Cova da Beira, afirmando que a região não aceita continuar a ser ignorada. As eleições para a Comissão Política Distrital são marcadas para o próximo dia 28 deste mês de junho. 8 horas quase com 12 minutos, colocamos assim um ponto final na informação na antena da Rádio Cova da Beira. As notícias estão de regresso às 9, até lá chega à antena o Bom Dia Cova da Beira.
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13: Muito bom dia, são 8 horas 13 minutos e mais. É mais uma edição do Bom Dia Cova da Beira, 17 de junho de 2026.

0: Luís, represas na abertura desta edição, musicalmente falando, obviamente, do Bom Dia Cova da Beira, edição de quarta-feira, 17 de junho de 2026. Ainda bem que pode estar connosco nesta manhã de quarta-feira, é um prazer enorme para nós termos a companhia de tantos e tão bons ouvintes, que são a razão fundamental de estarmos deste lado. Nas vésperas da RCB, assinalar 40 anos de vida. É no dia de amanhã que, em termos de data, se assinala precisamente os 40 anos da Rádio Cova da Beira. Foi há 40 anos, como o tempo passa. Mas, em relação a esta quarta-feira, dizer-lhe que, quanto ao tempo, o Instituto Português do Mar e da Atmosfera prevê céu pouco nublado ou limpo, apresentando-se geralmente muito nublado no litoral a norte do Cabo Raso até final da manhã. Durante a tarde, há um aumento temporário de nubosidade no interior, com ocorrência de aguaceiros que serão por vezes fortes, acompanhados de trovoadas e ocasionalmente sob a forma de granizo, em especial no norte e no centro. O vento vai soprar fraco, fraco a moderado do quadrante oeste e por vezes forte nas terras altas. Há a previsão de uma pequena subida da temperatura para hoje. Em termos de temperatura, dizer-lhe que os termómetros poderão marcar-se em termos de máxima 35 graus em Castelo Branco, 34 na Covilhã, Fundão e em Peramacor, 33 em Belmonte, 28 na Guarda e 24 lá por cima nas Penhas da Saúde, em plena Serra da Estrela. São estas as temperaturas previstas pelo IPMA, o Instituto Português do Mar e da Atmosfera, para o dia de hoje.
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0: Em termos musicais, vamos prosseguir, mas antes, dar-lhe nota então, relativamente ao estado do tempo. Há 5 distritos em aviso meteorológico amarelo, devido precisamente à possibilidade dessa trovoada e também de chuva, aguaceiros, por isso, lá para a tarde, aqui no interior do país. Por isso, 5 distritos estão em aviso amarelo, dois deles, Castelo Branco e Guarda. Onde e com quem quer que esteja, votos de que esteja a passar uma excelente manhã de quarta-feira nestas primeiras horas. Tudo a correr bem, são os nossos mais sinceros votos.

0: Ora, então, se a música que é fundamental aqui também no Bom Dia Cova da Beira, para além, obviamente, a palavra da informação, a música é algo fundamental em termos de rádio. Nas vésperas de Rádio Cova da Beira, então, assinalar 40 anos de vida, 40 anos de existência. Amanhã haverá então, como já lhe demos nota ao longo da semana, vamos voltar-se, e é uma informação que vamos continuar a dar. Amanhã, microfone aberto, também portas abertas para receber presencialmente ou através de telefone as vossas mensagens. Coisas simples, obviamente, mas certamente sentidas, e por isso queremos ouvir aquilo que têm para nos dizer, porque, como sempre dizemos, e não é apenas da boca para fora, é sentido, é porque, sem dúvida, os ouvintes são, e o auditório é, e são principal objetivo pelo qual nós estamos, ou pelos quais nós estamos deste lado. Os nossos ouvintes são, sem dúvida, o maior património que a Rádio Cova da Beira tem. Muito obrigado por essa fidelidade, muito obrigado pela escolha na sintonia da RCB em 100.0 e 92.5, ou através da internet em todo o mundo em www.rcb-radiocovadabeira.pt. Já voltaremos à música para já, e depois da informação do tempo vamos à informação relativa ao trânsito nas últimas 24 horas. Infelizmente as notícias não são positivas. Há de resto todos os dias com acidentes, as notícias não são positivas, mas quando há vítimas mortais, obviamente agrava-se a situação. Foi o que aconteceu precisamente ontem, no final da tarde, na freguesia do Oronto. Mas disso vamos falar já a seguir, aqui no Bom Dia Cova da Beira. Informações de trânsito para ouvir na sua rádio já a seguir.
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0: Olhamos para o mapa das ocorrências relativas às últimas 24 horas nas estradas do distrito de Castelo Branco. Infelizmente, notícia de mais um acidente mortal. Foi ontem, ao final da tarde, em Oronto, freguesia do concelho de Covilhã. O alerta foi dado às 19 horas e 48 minutos. Tratou-se de um acidente com um trator que vitimou mortalmente um homem de 66 anos, o mais antigo funcionário da Junta de Freguesia de Silvares. No local estiveram os bombeiros da Covilhã, GNR, INAM e também a ACT, isto de acordo com o Comando Subregional de Emergência e a Proteção Civil das Beiras e Serra da Estrela, que dá conta também, no final da tarde de ontem, de um atropelamento de uma mulher na Alameda da Europa, na Covilhã. Tratou-se de um atropelamento assistida no local. A vítima foi posteriormente transportada para o Hospital Pedro da Covilhã, da Unidade Local de Saúde da Cova da Beira. A PSP esteve no local, assim como os bombeiros voluntários da Covilhã. Outro acidente perto de Oledo, no concelho de Idanha Nova. A colisão entre dois veículos ligeiros provocou dois feridos ligeiros, duas mulheres de 20 e 33 anos, respectivamente, foram transportadas para o Hospital Amato Lusitano, em Castelo Branco, da Unidade Local de Saúde de Castelo Branco. Na área de jurisdição da Guarda Nacional Republicana estão reportados 8 acidentes com 3 feridos ligeiros, isto nas últimas 24 horas. A nível nacional, 198 acidentes com uma vítima mortal, 5 feridos graves e 49 feridos ligeiros. Senhor automobilista, muita, muita precaução na sua condução, nada de excessos. E já sabe, devagar, se vai ao longe, se beber, não deve conduzir. Respeitar as regras de trânsito e do Código da Estrada é imperativo. Tenha uma boa viagem, bom dia, boa quarta-feira.
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0: São 8h29, ficamos assim com a informação relativa ao trânsito nas últimas 24 horas. Pedimos-lhe, senhor automobilista, que tenha a maior precaução, cuide da sua, mas também da vida dos outros, porque muitas vezes isso acontece com os acidentes. Há outros automobilistas que também ficam prejudicados precisamente por esses acidentes que ocorrem. Muita, muita precaução. É verdade que uma distração acontece a todos, mas vamos todos tentar evitar ao máximo essas distrações, nada de telemóvel na condução, e se beber, por favor, não conduza, cuide da sua e da vida dos outros. São 8h30, daqui a pouco vamos também saber quais são os principais títulos dos jornais desta manhã. Para já, há muitos temas musicais antigos que têm uma nova roupagem por grupos, por bandas que vão precisamente buscar ao baú algumas músicas e as transformam. É o caso daquela que vamos ouvir já a seguir, com a banda Dama, que transformou esta Terra da Maria. Ora, ouça.

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10: Sempre mais perto de si, mais perto que queremos continuar a estar para poder, obviamente, a ter mais amigos, ir mais longe e ter mais amigos. Um abraço do tamanho do mundo para todos aqueles que estão connosco num dia, obviamente, para quem gosta de futebol especial. A seleção portuguesa entra em ação no Campeonato do Mundo. Já lhe iremos falar também precisamente deste facto, olhos e ouvidos hoje nesse jogo. É o primeiro, a estreia de Portugal na Copa do Mundo com a República Democrática do Congo. É às 18 horas. Cristiano Ronaldo passa a ser o jogador mais velho a representar a seleção portuguesa e pode bater outros recordes. Saiba tudo aqui no Bom Dia Cova da Beira, onde também iremos falar de duas outras efemérides de hoje. Tem a ver precisamente com o Dia Nacional em Memória das Vítimas dos Incêndios Florestais e também o Dia Mundial do Combate à Seca e à Desertificação. Vamos falar-lhe precisamente destes dois temas e também, hoje a nível religioso, é dia de São Manuel. tudo para ouvir aqui na antena da Rádio Cova da Beira, numa quarta-feira com céu pouco nublado, mais nubosidade no litoral norte e centro até a final da manhã e no interior durante a tarde, com ocorrência de aguaceiros e trovoadas. Pequena subida da temperatura, 35 graus a máxima prevista para Castelo Branco, 34 no Fundão, Covilhã, Penamacor, 33 em Belmonte, 28 na Guarda e 24 graus lá por cima nas Penhas da Saúde, na Serra da Estrela. Portugal, Portugal. Jorge Palma.

0: podemos ficar à espera, é verdade, a seleção portuguesa. Esperamos todos que possa vencer neste primeiro jogo do Campeonato do Mundo 2026. O jogo é logo mais, a partir das 18 horas. Portugal. São 8h44, é a altura ideal para sabermos o que dizem os jornais desta manhã, desta quarta-feira, os destaques e os principais temas já vistos pelo jornalista RCB Nuno Miguel. Bom dia.
1: Muito bom dia. Não há acordo. André Ventura chumba pacote laboral do governo. É este um dos principais destaques da edição desta quarta-feira do jornal Correio da Manhã. O CM traz ainda à estampa: antigo assessor de ministra responde por 8 mil crimes de pedofilia, caçados falsos PJ em assaltos milionários. É outro dos destaques. No Jornal de Notícias, donos de lares ilegais em Lousada, indiciados por 4 crimes, GNR deteve 7 pessoas que geriam 9 espaços e onde viviam cerca de 170 idosos. Salários, universitárias já esperam receber menos que os colegas homens. Ainda em destaque na primeira página do JN, para a estreia de Portugal no Campeonato do Mundo de Futebol, seleção à procura de realizar o sonho americano. No Jornal Público, cortes no subsídio de mérito do Ministério da Cultura geram carências em artistas idosos. Investimentos, gás e petróleo reforçam presença dos Estados Unidos em Portugal. Exame de português, alunos dizem que foi fácil. Saramago era esperado, Cesário Verde foi a surpresa. No Diário de Notícias, José Luís Carneiro aponta baterias à economia e apresenta plano para fixar e atrair gerações qualificadas. Câmara de Lisboa lança programa para trazer jovens de volta à capital. Médicos dizem que lei sobre tarefeiros na área da saúde pode agravar a falta de profissionais. Nos jornais desportivos, destaque para o arranque do Mundial de Futebol para a seleção portuguesa, que defronta hoje a República Democrática do Congo. Houston, temos um sonho, escreve a Bola. Temos muito talento, Nuno Mendes otimista no dia da estreia de Portugal, escreve o Record.
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1: Sem limites para si, muito obrigado que está connosco, a quem está connosco, por essa fidelidade e por essa escolha. São 8 horas 47 minutos, não se atrase, se entre às 9 da manhã, estamos a 13 minutos da hora certa, altura em que haverá notícias de novo aqui na antena da RCV. Recordo que Portugal enfrenta hoje mais um dia marcado pela subida das temperaturas, com os termómetros em algumas zonas do país, do interior, a poderem subir aos 40 graus, é subida das temperaturas e também em algumas zonas a instabilidade atmosférica deverá favorecer a formação de aguaceiros e trovoadas durante a tarde, especialmente no interior, norte e centro, podendo algumas células tornar-se localmente intensas. De acordo com as previsões divulgadas, a combinação entre o forte aquecimento diurno e a presença de alguma umidade na atmosfera deverá criar condições favoráveis ao desenvolvimento de trovoadas em várias áreas do interior, num cenário semelhante ao dos últimos dias, mas potencialmente mais abrangente. Os especialistas alertam mesmo para que este tipo de fenómenos, convictos precisamente, continuam a ser extremamente difícil de prever com exatidão. Fica de novo essa nota para os aguaceiros, trovoadas, para a tarde no interior de Portugal. E até às 9 da manhã, aqui na primeira hora do Bom Dia Copa da Beira, iremos ainda falar, para além da seleção portuguesa, de uma das datas que hoje se assinala, precisamente o Dia Nacional em Memória das Vítimas dos Incêndios Florestais, também hoje o Dia Mundial do Combate à Seca e à Desertificação. Vamos falar destas duas datas, uma em cada hora. Na próxima hora, o Dia Nacional em Memória das Vítimas dos Incêndios Florestais e depois do Dia Mundial do Combate à Seca e à Desertificação. Ainda nesta primeira hora, iremos falar do Dia de São Manuel, que hoje assim assinala. E vamos continuar a ouvir falar de Portugal, é verdade, na música. Já ouvimos aqui falar hoje, precisamente, e cantar, ouvir cantar esse hino, o Portugal, Portugal, Portugal. Agora com Jacide, vamos lá ver Portugal, Portugal, Portugal, de um tema que também retrata o nosso país.

0: José César, Portugal, Portugal, Portugal. Podemos também acentuar-se a Portugal, Portugal, Portugal para a seleção portuguesa que hoje entra precisamente no torneio na Copa do Mundo. Vai defrontar às 18 horas hora portuguesa a República Democrática do Congo. Esperemos todos que a seleção portuguesa possa levar-se de vencida esta a seleção do Congo e assim somar 3 pontos. Já vamos falar também dessa participação da seleção portuguesa no Campeonato do Mundo de Futebol, com essa figura, uma das figuras centrais, precisamente a ser Ronaldo, que passa a ser o jogador mais velho a representar a seleção portuguesa e pode bater, de facto, mais recordes. Ora, hoje já lhe dei nota, é dia de São Manuel, é precisamente a 17 de junho, recorda a figura de São Manuel Mártir, também conhecido como São Manuel, um dos santos venerados pela sua firmeza na fé cristã e pela sua coragem perante a perseguição religiosa. É data, uma oportunidade para recordar o seu testemunho de perseverança e contexto histórico em que viveu, marcado por tensões entre o Império Romano e o Império Persa, bem como por conflitos religiosos intensos no século IV. São Manuel foi, segundo a tradição, um embaixador do Império Persa que desempenhou funções diplomáticas num período particularmente instável na história antiga, durante o reinado do imperador romano Juliano, conhecido pela tentativa de restauração das práticas pagãs no Império, intensificaram as perseguições aos cristãos. Neste contexto, São Manuel destacou-se pela sua fé inabalável. Enquanto embaixador, terá procurado interceder pela paz entre os povos, incluindo negociações com o próprio imperador Juliano. No entanto, por ser cristão, foi alvo de rejeição e hostilidade. Segundo a tradição, Juliano considerava o cristianismo uma ameaça e ordenou a prisão de Manuel, exigindo que renunciasse à sua fé. Perante a recusa, São Manuel foi submetido a várias torturas, mantendo-se firme nas suas convicções. Até ao fim, acabaria por ser decapitado no ano 363, tornando-se mártir da Igreja. Fica esta data também assinalada, dia de São Manuel, neste dia 17 de junho. Ficámos, sensualmente, 4 minutos das 9 da manhã. No Bom Dia Cova da Beira, iremos falar, como lhe disse, de outros temas, como o Dia Nacional em Memória das Vítimas dos Incêndios Florestais, que hoje se assinala, e também de uma outra data, o Dia Mundial do Combate à Seca e à Desertificação. Estamos, então, a 4 minutos das 9 da manhã. Bom dia. Bom dia, Cova da Beira.
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0: É verdade, estamos a partir do Fundão, mas para todo o mundo, e ainda bem que assim é. Muito, muito obrigado por estar connosco. É sempre um privilégio para nós a ter a sua companhia. E estamos mesmo a terminar esta primeira hora do Bom Dia Cova da Beira, sempre em português, neste fecho do programa de hoje. Juntámos duas vozes, a de Paulo de Carvalho e de Rui Veloso, para cantarem para todos nós 10 anos. Voltamos depois das notícias. Contamos consigo, até já.

0: Bom dia, são 9 horas.
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0: Mais uma vez, bom dia. O médico João Taborda é candidato único à presidência da Comissão Política Conselhia do Partido Socialista do Fundão. Uma candidatura que avança com a esperança de renovar e promover a participação de todos os socialistas fundanenses. Entra João Taborda, sai Carlos Morgadinho, depois de 7 anos na liderança do órgão. Paulo Pinheiro.
5: Ao fim de 7 anos, Carlos Morgadinho deixa a presidência da Conselhia do Partido Socialista do Fundão. O ato eleitoral está marcado para esta sexta-feira e na edição última de sábado do programa Flagrante Direto, Carlos Morgadinho revelou as razões pelas quais não apresenta a recandidatura.
6: A decisão estava tomada muito antes das eleições de autárquicas, 2025. Os meus camaradas e colegas sabiam, eu já tinha anunciado a vontade de não continuar após as eleições, independentemente do resultado que poderia haver. Motivo simplesmente pelo algum cansaço, perceber que era importante dar a oportunidade também a pessoas com vontade, com outra vontade e dinâmica. Dar a possibilidade a outras pessoas, a outros camaradas, de criarem projetos, iniciativas, para continuar a possibilidade de crescer como nós crescemos.
5: Para Carlos Morgadinho, o tempo é de renovação.
6: Está na hora de renovar, está na hora de dar oportunidade. E renovar é as mentalidades, trazer reflexão, novas pessoas. Nós já contribuímos uma parte agora nesta fase final, já introduzimos, conseguimos introduzir pessoas que vieram da sociedade civil, que não eram militantes, já se tornaram militantes entretanto. Eu acho que vem trazer mais-valia para a continuação do Partido Socialista.
5: O balanço de Carlos Morgadinho à frente da liderança do Partido Socialista do Fundão nos últimos anos é positivo. Faltou vencer as eleições para a Câmara Municipal do Fundão, mas diz não há frustração nisso.
6: Não há frustração. Oh, Paulo, quando você anda com a consciência tranquila, quando você faz os números que nós fizemos sempre bons resultados num concelho muito difícil.
5: Um concelho socialista.
6: Num concelho
5: socialista.
6: Liderado também, mas liderado pelo PSD, que montou toda uma estratégia local para impedir as oposições de poderem trabalhar e chegar ao fim que nós queríamos. Demorou muito tempo, Paulo, esse caminho foi longo. Com o Rui Pelejão, nós já chegámos a um nível de, como dizia há pouco, já estamos aqui a ombrear com o PSD. O PSD, porque mais vale do que o PS. Em números, eles sabem disso hoje.
5: Para as eleições da Conselhia do Partido Socialista do Fundão, na próxima sexta-feira, há apenas uma lista encabeçada por João Taborda, médico, foi vereador da Câmara Municipal do Fundão, então presidente José Maria Fortunato, foi também presidente da Conselhia Socialista Fundanense. Na entrevista concedida no passado sábado ao programa Flagrante Direto, Carlos Morgadinho considerou este um bom nome.
6: Porque o João Taborda, eu fiquei surpreendido na população. Eu não tinha noção, e portanto já o conheço há algum tempo, há muito tempo, por mais era o meu médico, eu não tinha noção de como ele entrava na população. Eu fiquei muito, muito admirado. Pode ser um bom nome. Pode ser um bom nome para ajudar a refletir. A refletir e a transmitir um sinal. Acho que a população e acho que a militância pode também perceber isso. Criar aqui um momento para refletir.
5: João Taborda, que a RCB já confirmou a sua candidatura à presidência da Conselhia do Partido Socialista do Fundão. Na sua lista leva nomes como Paulo Silveira, Tiago Monteiro, Sílvia Santos, Bruno Gomes, José Soares, entre outros. Candidata-se com a esperança de renovar, de reunir, de promover a participação e a colaboração de todos, disse a RCB.
0: Eleições que estão marcadas para a próxima sexta-feira. João Taborda é, assim, candidato único à presidência da Conselhia do Fundão do Partido Socialista. É também no Fundão que abrem portas no próximo sábado as piscinas municipais descobertas no Parque Desportivo. A estrutura vai funcionar durante todos os dias, durante a época de verão, entre as 9 da manhã e as 19 horas. A entrada tem um custo geral de 2,5€. Para crianças dos 6 aos 11 anos, o bilhete diário é de 1,25€. Para crianças até aos 5 anos, a entrada é gratuita. Os portadores do cartão social têm um desconto de 50%. Os ingressos podem ser adquiridos na bilheteira da piscina. Durante esta época de verão, as piscinas municipais cobertas vão continuar em funcionamento nas modalidades de utilização livre e hidroginástica, refere o município do Fundão em nota de imprensa. De 18 a 20 de setembro, a Covilhã vai acolher a primeira edição do 1993 Festival de Cicloturismo da Serra da Estrela à Conquista da Torre. Uma iniciativa que a Câmara Municipal pretende incluir no seu calendário anual de atividades e que vai ter como um dos pontos altos uma subida ao ponto mais alto de Portugal continental, que tem como protagonista o comentador desportivo Olivier Bonamici. Na apresentação do evento, o presidente da Câmara da Covilhã refere que o município decidiu aproveitar esta oportunidade no sentido de colocar em prática um conceito que já estava a ser desenhado, procurando aliar a prática desportiva não competitiva à divulgação turística de um dos maiores emblemas de Portugal.
7: E trata-se de um festival ligado ao desporto, ligado à natureza, ligado à valorização da Serra da Estrela e que tem como objetivo principal reforçar o posicionamento da Covilhã como a principal porta da entrada da Serra da Estrela, como um espaço de vida saudável, de dinamização do turismo, de dinamização do património natural, mas também do desporto. Este é um festival que procura reforçar e consolidar aquilo que é uma marca já impressiva no âmbito do ciclismo, que é a subida Covilhã-Torre. Neste evento, que não tem uma componente competitiva, ele tem uma componente de desporto, de convívio, de animação.
0: Hélio Fazendeiro refere que as atividades vão arrancar logo na sexta-feira, tendo como ponto base o Complexo Desportivo da Covilhã, estando previstas várias iniciativas que vão ajudar a dinamizar o festival.
7: Vai decorrer e vai abrir na sexta-feira, onde vamos ter um espaço no Complexo Desportivo da Covilhã, onde vai decorrer um conjunto de atividades durante esse fim de semana, com exposições, com stands, com promoção de marcas e de, para os amantes do desporto do ciclismo. Vamos ter a sessão oficial da abertura, a sessão de autógrafos com o Olivier e vamos ter depois também animação, música, restauração no espaço do complexo desportivo.
0: O ponto alto acontece no sábado com a subida à torre, uma iniciativa que a autarquia covilhanense espera que possa ter uma grande adesão por parte da população.
7: A subida à torre vai iniciar-se de manhã. Ela vai ter duas componentes. Vai ter uma componente ciclável, mas vai ter também uma componente pedonal a partir de um determinado percurso a meio do caminho. E o objetivo é alcançar a meta da torre. O objetivo é chegar à torre num determinado período de tempo. Chegados à torre, vamos ter depois um convívio nas Penhas da Saúde. Vamos ter, ao longo do percurso, vários pontos de abastecimento e de metas volantes. Vamos ter também uma animação que vai depois, no final do dia, decorrer no complexo desportivo.
0: Durante o último Tour de França, o comentador desportivo garantiu que iria subir de bicicleta ao ponto mais alto de Portugal continental se um ciclista belga não vencesse a prova. Agora, diz Olivier Bonamici, chegou o momento de pagar essa aposta.
8: Acontece que há um ano faço uma aposta, resumindo esta aposta, eu aposto que um ciclista belga, chamado Remco Evenepoel, ia ganhar a Volta à França. Eu acordei de manhã, tive um feeling, um flash completamente errado, porque ele não ganhou. E apostei, se ele não ganha, eu subo a Serra da Estrela de bicicleta. Porquê? Porque eu era obeso. Eu pesava 123 quilos. E isso era uma forma para mim também de pensar nisto, porque ninguém me dizia que eu era obeso, mas eu era obeso. E pensei, uau, é uma oportunidade única na vida, que é, tu perdeste uma aposta, tens que a pagar. E se calhar eu ponho a tua vida para tratar de ti um pouco, Olivia, um pouco mais, não é? Tipo, ter mais cuidado a não comer feijoada todos os dias, não é?
0: O comentador desportivo refere que não tem a certeza se vai alcançar a meta, mas o grande objetivo é proporcionar que este evento seja uma grande comunhão entre as pessoas e a prática desportiva.
8: E portanto, eu não sei se vou conseguir subir a torre, eu duvido que eu vou conseguir os 28 km, mas vou morrer ali, estou-me manimbar, como é que seja a pé, de joelhos, vou morrer ali, estou-me manimbar. E sobretudo o prazer de estar com pessoas, não é, numa espécie de comunhão, como havia antigamente, nos anos 40 e 50, uma comunhão à volta do desporto. É este para mim o objetivo deste evento.
0: Para garantir as condições de segurança e controlo, a organização vai abrir no próximo dia 1 de julho online um período de inscrições no valor de 10 euros para todos aqueles que desejem associar-se a esta iniciativa. Em destaque na jornada informativa desta quarta-feira está a abertura da 7ª edição da Feira Ibérica de Teatro, que vai decorrer no Fundão até ao próximo sábado. O certame registra um número recorde de 21 espetáculos de teatro, dança, circo e músico. A iniciativa é organizada em conjunto pela Este no Fundão e pela Câmara Municipal, tem o apoio da Direção-Geral das Artes e conta com a participação de 18 companhias de Portugal e Espanha que vão apresentar os seus trabalhos em vários espaços da cidade. 9 horas quase com 13 minutos, colocamos assim um ponto final nas notícias na antena da Rádio Cova da Beira. A informação regressa às 11 para a edição do Jornal da Manhã da Rádio. Até lá, continua em antena o Bom Dia Cova da Beira.
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9 horas 18 minutos depois das notícias, a edição de hoje do Bom Dia Cova da Beira, até às 11, fico connosco nestas vésperas da Rádio Cova da Beira, assinalar 40 anos de vida. Queremos é viver.

0: Agora são 22 minutos. Humanos, quero viver no dia em que no Fundão começa a Feira Ibérica de Teatro.
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0: recuperamos nesta segunda hora do Bom Dia Cova da Beira as informações de trânsito relativas às últimas 24 horas. Olhamos para o mapa das ocorrências relativas às últimas 24 horas nas estradas do distrito de Castelo Branco. Infelizmente, notícia de mais um acidente mortal. Foi ontem, ao final da tarde, em Oronto, freguesia do concelho de Covilhã. O alerta foi dado às 19h48. Tratou-se de um acidente com um trator que vitimou mortalmente um homem de 66 anos, o mais antigo funcionário da Junta de Freguesia de Silvares. No local estiveram os bombeiros da Covilhã, GNR, INAM e também a ACT, isto de acordo com o Comando Subregional de Emergência e a Proteção Civil das Beiras e Serra da Estrela, que dá conta também, no final da tarde de ontem, de um atropelamento de uma mulher na Alameda da Europa, na Covilhã. Tratou-se de um atropelamento assistida no local. A vítima foi posteriormente transportada para o Hospital Pedro da Covilhã da Unidade Local de Saúde da Cova da Beira. A PSP esteve no local, assim como os bombeiros voluntários da Covilhã. Outro acidente perto de Oledo, no concelho de Idanha Nova. A colisão entre dois veículos ligeiros provocou dois feridos ligeiros, duas mulheres de 20 e 33 anos, respectivamente, foram transportadas para o Hospital Amato Lusitano, em Castelo Branco, da Unidade Local de Saúde de Castelo Branco. Na área de jurisdição da Guarda Nacional Republicana estão reportados 8 acidentes com 3 feridos ligeiros, isto nas últimas 24 horas. A nível nacional, 198 acidentes com 1 vítima mortal, 5 feridos graves e 49 feridos ligeiros. Senhor automobilista, muita, muita precaução na sua condução, nada de excessos. E já sabe, devagar, se vai ao longe, se beber, não deve conduzir. Respeitar as regras de trânsito e do Código da Estrada é imperativo. Tenha uma boa viagem, bom dia, boa quarta-feira.
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0: São 9h26, bom dia Cova da Beira, segunda hora aqui na RCB, a partir do Fundão e para toda a Beira Interior, para todo o mundo, através, obviamente, da internet. Recuperamos assim a informação de trânsito, nada abonatório em termos daquilo que foram os acidentes e também a vítima mortal ontem nesta ocorrência na freguesia do Oronto, para além de mais acidentes de que lhe damos conta. Senhor automobilista, muita, muita precaução na sua condução, nada de excessos e já sabe, tenha
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0: Isso mesmo, tenha uma boa viagem na companhia da RCB. Daqui a pouco vamos retomar essa viagem pelos jornais desta manhã, mas também teremos nesta hora a ouvir falar de saúde e iremos, obviamente, parabenizar quem hoje completa mais um ano de vida.

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9: São 9 horas 36 minutos neste dia em que começa para a seleção portuguesa o Campeonato do Mundo, com esse jogo a partir das 6 da tarde. Já falaremos na próxima hora precisamente desse acontecimento, o Campeonato do Mundo de Futebol, hoje com a seleção portuguesa a entrar-se precisamente neste palco mundial, onde estão obviamente as seleções que se qualificaram para o torneio. Recordo-lhe que em relação ao tempo o céu vai estar pouco nublado, com mais nebulosidade no litoral norte e centro até a final da manhã, e no interior durante a tarde, com a ocorrência de aguaceiros e trovoadas, pequena subida da temperatura. O céu vai estar pouco nublado, por isso, como lhe disse, e também essa pequena subida da temperatura, com os termómetros a poderem marcar 35 graus em Castelo Branco, 34 na Covilhã Fundão e Pinamacor, 33 em Belmonte, 28 na Guarda e 24 lá por cima nas Penhas da Saúde, em plena Serra da Estrela. Assim vai estar o tempo no dia de hoje. Para amanhã também é muito semelhante à previsão de hoje, com céu pouco nublado ou limpo, apresentando-se geralmente muito nublado no litoral norte do Cabo Raso até final da manhã. A partir do final da manhã há um aumento temporário de nubosidade nas regiões do interior, com ocorrência de aguaceiros que podem ser por vezes fortes e acompanhados de trovoadas a partir da tarde, mais prováveis nas zonas montanhosas do norte e do centro. Pequena descida da temperatura amanhã, da máxima no litoral norte e centro. São três dias, quer hoje, amanhã e sexta-feira, com estas condições climatéricas, sendo que quer para amanhã, quer para sexta-feira, há a indicação de uma pequena descida da temperatura. São 9h37, vamos retomar-se aqui precisamente essa informação relativa aos jornais desta manhã, o que dizem os jornais desta manhã, a leitura já feita pelo jornalista RCV Nuno Miguel, que se junta uma vez mais aqui ao nosso programa. Nuno, bom dia, vamos lá então saber que títulos, os temas que os jornais hoje abordam.
10: Muito bom dia, não há acordo, André Ventura chumba pacote laboral do governo. É este um dos principais destaques da edição desta quarta-feira do jornal Correio da Manhã. O CM traz ainda à estampa, antigo assessor de ministra responde por 8 mil crimes de pedofilia, caçados falsos PJ em assaltos milionários, é outro dos destaques. No Jornal de Notícias, donos de lares ilegais em Lousada, indiciados por 4 crimes, GNR deteve 7 pessoas que geriam 9 espaços e onde viviam cerca de 170 idosos. Salários, universitárias já esperam receber menos que os colegas homens. Ainda em destaque na primeira página do JN, para a estreia de Portugal no Campeonato do Mundo de Futebol, seleção à procura de realizar o sonho americano. No Jornal Público, cortes no subsídio de mérito do Ministério da Cultura geram carências em artistas idosos, investimentos, gás e petróleo reforçam presença dos Estados Unidos em Portugal. Exame de português, alunos dizem que foi fácil, Saramago era esperado, Cesário Verde foi a surpresa. No Diário de Notícias, José Luís Carneiro aponta baterias à economia e apresenta plano para fixar e atrair gerações qualificadas, Câmara de Lisboa lança programa para trazer jovens de volta à capital. Médicos dizem que lei sobre tarefeiros na área da saúde pode agravar a falta de profissionais. Nos jornais desportivos, destaque para o arranque do Mundial de Futebol para a seleção portuguesa, que defronta hoje a República Democrática do Congo. Houston, temos um sonho, escreve a Bola. Temos muito talento, Nuno Mendes, otimista no dia da estreia de Portugal, escreve o Record.
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1: Daqui a pouco vamos dar-se os parabéns a quem hoje completa mais um aniversário.

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0: E queremos dar os parabéns a quem hoje completa mais um aniversário, a rubrica habitual aqui na segunda hora do Bom Dia Cova da Beira. Obviamente damos os parabéns a todos aqueles que hoje completam mais um ano de vida, mesmo, obviamente, aqueles que não são reportados por desconhecimento aqui na nossa rubrica. Daqueles que temos conhecimento, temos todo o prazer e gosto em aqui reportar. Dos que não conhecemos, não temos essa possibilidade. Mas, então, hoje é dia de festa para Ana Maria Costa, faz 62 anos. Também o Rui Miguel Rebalo está de parabéns, 49, o mesma idade para a Elsa Máximo. A Diana Vicente faz 31 anos. O Joaquim Venâncio também está de parabéns hoje. O António Boavida faz 63. O Pedro Leitão, 46 anos. O José Mingote, 77. O Luís Ruivo, 65. A Cátia Costa faz também hoje mais um ano de vida. A Elizabeth Gomes, em França, 50 anos. A Patrícia Ribeiro, hoje, faz 39 anos. O Duarte Copeto faz 34. O João Boel, professor, faz 58 anos. A Patrícia Pinto, em Orgeá, está também de parabéns. Mais um ano de vida. E a Susana Pereira, também, hoje, faz anos, faz 36. De parabéns está também o João Oliveira, colaborador da RCB, na área desportiva, 38 anos. A todos, mesmo a todos, muitos parabéns. Um dia fantástico, cheio de saúde, que é o que se necessita nesta altura. Então, muitos parabéns, um fantástico dia de aniversário para todos. Para todos estes aniversariantes, uma salva de palmas. Parabéns a todos.
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0: Daqui a pouco vamos ouvir falar de saúde na reposição da rubrica Pela Sua Saúde. Para já, Inês Sousa.

0: Inês Sousa, um filme ao contrário. 9 horas 52 minutos e meio, a altura então para, em reposição, ouvirmos falar de saúde, rúbrica Pela Sua Saúde.
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3: Olá, Sr. Doutor.
4: Dia.
3: Bom dia, como está? Olha, hoje vamos falar sobre sinusite, que pode aparecer, digo eu, nestas épocas mais primaveris, não é?
4: Não, aparece em qualquer altura. Porque a sinusite é uma inflamação dos seios perinasais. O que são os seios perinasais? São cavidades de alguns ossos da face que estão próximos do nariz. E aí é o maxilar superior, é o etmoidal, que é o osso que fica atrás do nariz, que tem, e é o frontal, que é por cima do nariz também, é onde estão as sobrancelhas, na pele colocadas, porque os ossos são ocos e aí produz-se mucosidade. Que normalmente essa mucosidade, esse muco é claro, é muito líquido, é fluido e que escorre normalmente para as fossas nasais, sem qualquer problema. Ora, o que é que acontece? Quando eles estão inflamados, a mucosa segrega o líquido mais espesso e fica retido. Ora, ficando retido, o que acontece é que acumula e pode infectar, e como está nos seios, é por isso é que se chama sinusite. Aparece nas alergias e pode ser de uma forma aguda, se tiver a duração até 4 semanas, ou crónica, se for repetindo-se durante 3 meses. O que é que dá? Dá dores, toda a gente já sabe o que é uma sinusite, há dores na região dos respectivos ossos, quando é no frontal é por cima do nariz, por cima dos olhos, é até a nível dos dentes e é a nível da dor de cabeça também. Portanto, a sinusite é um processo inflamatório desses seios que estão revestidos numa mucosa, a mucosa vai produzindo e líquido e isso espessa e inflama e depois tem que ser medicado com antibiótico.
3: Sim, senhor. Então até amanhã, se Deus quiser.
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0: 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Este é também o Dia Nacional em memória das vítimas dos incêndios florestais. Assinala-se hoje o Dia Nacional em memória das vítimas dos incêndios florestais, consagrado pela resolução da Assembleia da República aprovada por unanimidade em 2019. E é precisamente esse grande incêndio florestal em 2017, em que, a par de um rastro de destruição, cujas marcas foram bem visíveis, perderam a vida dezenas e dezenas de pessoas, alguns deles crianças ainda. É um dia dedicado à memória de quem perdeu a vida em incêndios florestais, um dia que nos convoca à evocação dos homens, das mulheres, das crianças que perderam a vida em 2017, mas também de todos quantos, ao longo da nossa história, sucumbiram ao flagelo dos incêndios florestais em Portugal. Um dia é que devemos reafirmar todos o nosso empenho em tudo fazer para que uma tragédia como aquela que se assistiu em 2017 não mais se repita. É um compromisso, precisamente, a que deve ser assumido por todos neste Dia Nacional em memória das vítimas dos incêndios florestais. Foi, precisamente, uma resolução aprovada por unanimidade em 2019. Há 7 anos, por isso, foi aprovada esta resolução que criou este Dia Nacional em memória das vítimas. 9 horas 57 minutos.
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0: Estamos a terminar esta segunda hora do Bom Dia Cova de Beira desta quarta-feira, 17 de junho de 2026.

0: Muito bom dia, último sinal, eram 11 horas.
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2: Terceira e última hora do Bom Dia, Cova da Beira. São 10 horas, 2 minutos e meio, é a terceira hora precisamente deste seu programa, nesta manhã de quarta-feira, mais um dia quente previsto pelo Instituto Português do Mar e da Atmosfera.

10:06, nesta manhã e nesta terceira hora, iremos aqui ter, obviamente, a curiosidade. É uma rubrica diária com o Fernando Teixeira, que nos traz uma curiosidade por dia, mas também iremos aqui ouvir falar hoje da saúde, tem a ver com a rubrica Olon. Ainda nesta quarta-feira, e porque é quarta-feira, a presença dos Caminheiros da Gardunha aqui no programa da manhã. Bom dia, Cova da Beira, vão estar-se connosco em mais uma edição das Escarpadelas da Serra. É sempre assim às quartas-feiras e hoje, obviamente, também não vai-se fugir à regra. Bom dia, Cova da Beira. Nesta terceira hora, dar-lhe conta também dessa aventura portuguesa que vai começar no dia de hoje no Mundial de Futebol. Mas antes quero dar-lhe conta também de mais uma data que hoje se assinala e também muito importante, é o Dia Mundial do Combate à Seca e à Desertificação. É precisamente esta quarta-feira que se assinala o Dia Mundial de Combate à Seca e à Desertificação e que tem como principal objetivo o alerta à comunidade internacional para a degradação dos solos e para os impactos crescentes da escassez de água em várias regiões do planeta. A data, recordo, foi instituída pela Organização das Nações Unidas em 1994, tendo sido celebrada pela primeira vez um ano depois, em 1995. Desde então, é assinalada todos os anos em diferentes países através de campanhas de sensibilização, ações educativas e projetos ambientais. O objetivo da data é reforçar a importância da cooperação global no combate à desertificação e à seca, incentivando governos, organizações e cidadãos a adotarem práticas mais sustentáveis. Um dos focos centrais é sempre promover a aplicação da Convenção das Nações Unidas de Combate à Desertificação, especialmente nos países mais afetados, com destaque para várias regiões de África, mas também de outras partes do mundo. A desertificação é um processo de degradação dos solos em zonas áridas, semiáridas e subúmidas secas. Ocorre quando a terra perde a sua capacidade de sustentar a vida vegetal e a sua produtividade natural. É um fenómeno que pode ser provocado por diferentes fatores, como, por exemplo, a desflorestação, práticas agrícolas inadequadas, sobre pastoreio, urbanização descontrolada, alterações climáticas. Com o avanço da desertificação, os solos tornam-se menos férteis, afetando diretamente a biodiversidade e a produção de alimentos. É um dia também, e nesta data, de chamar a atenção, o Dia Mundial de Combate à Seca e à Desertificação. Recordo que há milhões de pessoas, precisamente, a viverem em zonas desertificadas, em zonas de seca, nomeadamente no continente africano, não só. E em termos de desertificação, bom, basta, obviamente, olhar também para a nossa região, em termos de desertificação e daquilo que estamos há muitos anos, precisamente, a sofrer, a desertificação. E nós estamos nesta segunda hora do Bom Dia Cova da Beira, já lhe falámos de 3 datas, mas ainda falta, nesta hora, falar-lhe desse acontecimento que em todo o mundo é notícia por estes dias. Tem a ver com o Campeonato do Mundo de Futebol e hoje entra em ação a seleção portuguesa, é verdade, a seleção portuguesa que hoje vai entrar em ação neste Campeonato do Mundo, jogando com a República Democrática do Congo. Os olhos, obviamente, estão todos virados, olhos e ouvidos, para esse encontro. Logo mais, a partir das 18, é o início, espera-se, de uma caminhada positiva para a seleção portuguesa. Oxalá que assim possa acontecer para o nosso país. E dar-lhe nota também que em Permacor está definido o cartaz em termos de espetáculos, aquilo que vão ser os cabeças de cartaz para mais uma edição dessa Feira Terras do Lince,
que irá realizar-se de 30 de julho até 2 de agosto. Assim, precisamente estes dias, com essa Feira Terras do Lince, onde vários grupos vão estar presentes em termos daquilo que é o cartaz de espetáculos para este certame. Ora, um dos grupos anunciados é precisamente o icónico grupo Chutos e Pontapés. Chutes e Pontapés, Matias Damásio, Nininho Vaz Maia, Vitor Clay são cabeças de cartaz desta edição da Feira Terras do Lince, em Peramacor, de 30 de julho a 2 de agosto. Chutes e Pontapés.

0: chutos e pontapés com Circo de Feras nesta terceira hora do Bom Dia Cova da Beira. Chutos e pontapés que vão estar então presentes na feira Terras do Lince em Piramacores, com data marcada de 30 de julho a 2 de agosto, onde também vão estar Matias Damásio, Nininho Vaz Maia, Vítor Coleição, cabeças de cartaz desta edição da Feira Terras do Lince, 4 dias em que o certame conjuga a vertente económica e promocional com um programa diversificado, no qual os concertos protagonizados por nomes incontornáveis da música portuguesa e lusófona assumem especial relevância. Fica também a informação. Agora, vamos ouvir falar precisamente de bem-estar. É o conselho MemoMove. O Pedro Ribeiro está pronto para nos dar essa informação.
1: 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Olá, esta semana é dedicada ao tema o papel do exercício físico na saúde cardiovascular. A prática regular de exercício físico atua de forma alargada sobre os principais fatores de risco cardiovascular. A evidência científica demonstra que o treino frequente regula o colesterol, fazendo aumentar o chamado colesterol bom, reduzindo o colesterol mau. Para além disso, reduz também os triglicéridos no sangue.

0: Gradualmente, a regularidade é mais importante do que a intensidade. 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
2: MemoMove, o espaço aqui na antena da RCB, o conselho MemoMove com o Pedro Ribeiro, que vai voltar-se amanhã aqui ao Bom Dia Cova da Beira com mais uma informação e mais um conselho. Ainda vamos ter nesta hora curiosidade com o Fernando Teixeira e também iremos ouvir falar de saúde na rubrica All Longe na rádio. E porque é quarta-feira, Escarpadelas da Serra com os Caminheiros da Gardanha. Como vê, há sempre muito para ouvir aqui na sua rádio. São 10h18.

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9: São 10 horas 26 minutos, manhã de quarta-feira. Bom dia, Cova da Beira. E está na hora de sabermos qual é a curiosidade que hoje o Fernando Teixeira nos vai trazer. Estamos curiosos para ouvir.
10: Sabia que Elvis teve um irmão gêmeo? O cantor Elvis Presley tinha mesmo um irmão gêmeo que morreu ao nascer. O nome dele era Jesse Caron.
9: Ora, ficamos então a saber se esta curiosidade hoje é referente precisamente a um nome incontornável da música mundial, Elvis Presley, precisamente a que acabámos de ouvir, a que tinha um irmão gêmeo. É verdade. Fica também esta informação relativamente a esta rúbrica com o Fernando Teixeira, que vai voltar aqui amanhã. E nem a propósito, para escutarmos Elvis Presley.

Elvis Presley, aqui também no nosso programa de hoje, uma referência deixada pelo Fernando Teixeira no seu espaço de curiosidades que aqui trouxemos também em termos musicais. Elvis Presley. 10 horas 32 minutos aqui na antena da Rádio Cova de Beira até às 11. Bom dia, Cova de Beira. E aí está o Mundial de Futebol para a seleção portuguesa. Começa hoje as bandeiras portuguesas, precisamente foi uma, recordam-se, de Scolari, que lançou.

0: Lançou esse desafio aos portugueses e foi correspondido com muitas bandeiras que foram colocadas nas casas dos portugueses em diferentes sítios. E hoje começa então essa aventura portuguesa neste campeonato do mundo de futebol. A estreia de Portugal é hoje à noite, hoje à tarde, 18 horas, à frente à República Democrática do Congo. Portugal está pronto assim para esta estreia, nesta primeira ronda do Grupo K. A partida é disputada no estádio de Houston, no Texas. Além de portugueses e congoleses, a chave também conta com Uzbequistão e Colômbia. Os dois primeiros colocados avançam diretamente para a segunda fase, enquanto o terceiro irá depender da classificação geral entre os terceiros colocados para tentar uma vaga no mata-mata. Portugal busca um título inédito da Copa do Mundo e chega nesta edição com uma das seleções favoritas a conquistar o feito, liderado pelo craque Cristiano Ronaldo aos 41 anos. O futuro do futebol em termos deste Campeonato do Mundo para a seleção portuguesa começa hoje, com muitos talentosos jogadores, dos mais talentosos dos últimos tempos: Vitinha, João Neves, Bernardo Silva, Bruno Fernandes, Cristiano Ronaldo, entre muitos outros. Estes últimos quatro vivem grandes momentos da carreira nos seus clubes: João Neves, Vitinha, Bernardo Silva e Bruno Fernandes. O trabalho de Roberto Martínez, o selecionador nacional no comando da seleção das esquinas, tem gerado, obviamente, críticas. Como sempre acontece, quem a faz é sempre motivo de crítica. Averiguamos o que vai acontecer no início, e o pontapé de saída é dado hoje às 18 horas pela seleção portuguesa, é precisamente no Texas. Ora, Cristiano Ronaldo quer fazer história aos 41 anos. Em 2022, Cristiano Ronaldo deixou o campo a chorar após Portugal ter perdido para Marrocos nos quartos de final. O craque teve um Mundial complicado e chegou a ser colocado no banco, então, pelo treinador, selecionador Fernando Santos. 4 anos depois, o camisola 7 está de volta ao principal palco de futebol como protagonista aos 41 anos. De lá para cá ele não só retomou o seu lugar como titular, como foi precisamente feito recordes, conquistando recordes e títulos, sendo mais recente o do campeonato saudito pelo Al Nassr. Cristiano Ronaldo disputa o Mundial pela 6ª vez, um recorde absoluto que lhe pertence, e também a Lionel Messi. O português ainda pode diminuir a contagem rumo ao milésimo golo. Atualmente tem 975 golos em 1.327 jogos. É precisamente obra este score de Cristiano Ronaldo. Por isso, os portugueses, todos nós, estamos a torcer para que a seleção portuguesa possa entrar com o pé direito neste Campeonato do Mundo. É às 18 horas, Portugal, República Democrática do Congo. E depois de falarmos do Campeonato do Mundo, vamos ter outras palavras. Vamos ouvir os Caminheiros da Gardunha com mais uma rubrica, as Carpadelas da Serra. Vamos lá saber o que nos contam hoje os Caminheiros da Gardunha.
1: 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Pelos Caminheiros da Gardunha, grupo de interesse pela natureza.
2: Olá, olá! Hoje trazemos duas propostas dos Caminheiros da Gardunha para os próximos dias, ambas ligadas às tradições, ao convívio e ao património da nossa região. Começamos pelo já tradicional Arraial de São João, uma iniciativa que os Caminheiros da Gardunha promovem há mais de 2 décadas no Largo dos Caminheiros da Gardunha, aqui no Fundão. Este ano, e à semelhança que aconteceu em 2025, a festa vai se realizar em 2 dias, a 19 e 20 de junho. O que isto significa? Mais momentos de animação e convívio para todos nós. No dia 19 de junho, o programa arranca com a atuação dos bombásticos

0: do Arieiro, o grupo de bombos da APPA-CDM do Fundão, que prometem trazer assim muita alegria e energia boa para o nosso arraial. Segue-se depois uma animação pelos Foles da Serra, que também já é uma dupla que já nos tem vindo a acompanhar noutros eventos. E eles também prometem muita animação. E por fim, segue-se, nesse dia 19, a atuação musical de Emanuel Silva, num ambiente também de muita música popular e festivo, muito característico das celebrações de São João. Depois, no dia seguinte, temos mais animação, que estará a cargo de Paulo Castanha, que encerrará mais esta edição do Arraial dos Caminheiros da Gardunha. Deixamos também a todos um apelo, a todos os ouvintes e sócios, amigos e família, um apelo que divulguem esta iniciativa, e que participem nesta grande festa, porque é um arraial, é um largo, todo dedicado ao Arraial do São João. E pedimos que estejam presentes, porque cada um é importante para fortalecer este movimento associativo e garantir a continuidade de eventos que promovam este convívio e esta cultura popular. E porque junho é também um mês de feiras e tradições, avançamos já para outra iniciativa em que os Caminheiros da Gardunha estão envolvidos. A convite da Junta de Freguesia de Peraboa, do concelho vizinho, a associação nós, Caminheiros da Gardunha, associamos-nos à Feira da Chavelha de 2026, que irá decorrer nos dias 26, 27 e 28 de junho, no centro da aldeia de Peraboa. Esta é uma feira que celebra as raízes da região, evocando a identidade pastoril, a agricultura e a gastronomia local. Posto isto, no domingo, dia 28 de junho, os Caminhos da Gardunha promovem uma caminhada circular de mais ou menos 7 km, com um grau de dificuldade fácil e é acessível a quase à maioria dos interessados participantes. O ponto de encontro será às 7h30, na sede dos Caminhões da Gardunha, no Fundão, para quem quiser o transporte da associação, que será nas nossas carrinhas. O segundo ponto de encontro irá acontecer às 8h, junto ao Museu do Queijo, em Peraboa, onde terá início a caminhada às 8h30. O percurso começa e termina neste preciso sítio, no Museu do Queijo, o que permite aos participantes visitar este espaço antes e depois da atividade. Após o percurso previsto, que está previsto terminar por volta do meio-dia e meia, os participantes poderão almoçar nas tasquinhas da Feira da Chavelha e degustar os sabores típicos da freguesia. Portanto, qualquer outra informação poderão encontrar, até para se inscreverem nesta atividade da caminhada do dia 28 de junho, poderão procurar esta informação no site dos Caminheiros da Gardunha, porque já está tudo atualizado. Está atualizado com esta atividade e com o Arraial do São João. Portanto, não se esqueçam, já esta sexta e sábado, apareçam no Largo dos Caminheiros da Gardunha para uma festa muito animada e servida também com muita boa simpatia e boa disposição, dos voluntários que trabalham para o Arraial de São João dos Caminheiros da Gardunha. Até lá!
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0: E a Lua com Ricardo Azevedo. Agora o Sol, logo mais a Lua. Nós estamos sempre consigo, haja Sol ou haja Lua. É bom estar consigo. Estamos a 15 minutos do final desta edição de hoje do programa da manhã, o Bom Dia Cova da Beira. E agora seu espaço Olon na rádio.
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2: Olá, chamo-me Natália e sou farmacêutica. Hoje vamos conversar um pouco sobre algumas doenças da infância. Não sendo uma doença, mas um sinal vital, a febre é uma situação algo frequente nas crianças. Consideramos que estamos perante uma situação de febre na criança se a temperatura retal for superior ou igual a 38 graus centígrados. Podemos considerar que a chamada doença febril é grave se estiver associada a gemido e prostração, ou seja, a criança está parada, não brinca, à presença de petéquias e ou lesões purpuricoequimatosas, que não são mais do que manchas vermelhas ou castanhas que surgem na pele e podem ter tamanhos que vão dos 2 mm a 1 cm. Se estiver associada a convulsões ou a palidez, má perfusão e hipotensão. Como medidas gerais a considerar numa situação de febre, é importante não agasalhar a criança, dar banho à criança com água tépida. Assim, se a temperatura corporal da criança for superior ou igual a 40 graus centígrados, a água do banho deverá estar 2 a 3 graus centígrados abaixo da temperatura corporal da criança. Administrar um antipirético à criança 30 minutos antes do banho e oferecer líquidos de forma frequente e em pequenas quantidades de cada vez. Uma das principais complicações da doença febril são as convulsões febris. Não se conhece bem o mecanismo que as desencadeia, mas é como se de repente ocorresse um curto-circuito na atividade elétrica do cérebro da criança. Muitas vezes é a própria convulsão que leva à detecção da febre. É uma situação assustadora para os pais ou cuidadores, porque a criança geralmente fica irta e depois inicia movimentos de tremores dos membros superiores e inferiores. Pode inclusive revirar os olhos, ficar com o olhar fixo, espumar da boca, urinar ou defecar durante a convulsão. Ao chamarmos pela criança, ela não reage. A maioria das convulsões febris termina espontaneamente ao fim de cerca de 5 minutos, ficando a criança sonolenta durante algumas horas. Uma criança com o primeiro episódio de convulsão febril deve ser observada no hospital, pois é muito importante excluir outras causas de convulsão, como possam ser meningite, encefalite, epilepsia, entre outras. Mas então, o que devemos fazer se presenciarmos uma convulsão febril? É muito importante olhar para o relógio e contar quanto tempo dura a convulsão. Afastar móveis e objetos que possam magoar a criança. Não colocar nada na boca da criança. Observar os movimentos que a criança faz. Medir a temperatura e administrar paracetamol em supositório. É importante também saber que, como as convulsões febris podem se repetir em episódios de febre, pode haver indicação do médico para os pais administrarem antipiréticos, mesmo não sendo a febre elevada, e terem em casa um medicamento para administrar no caso de convulsão. Quero salientar que apenas 2 a 7% das crianças com convulsões febris têm epilepsia no futuro, sendo que a maioria não terá qualquer sequela das mesmas. Existem muitas outras doenças comuns na criança, como sejam a bronquiolite, a conjuntivite, as candidíases, a dermatite da fralda, os exantemas como a rubéola, o sarampo, a escarlatina, as otites, as diarreias e a obstipação, entre muitas mais. 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
0: E assim tivemos também aqui o espaço ao longo na rádio. Ficámos a 9 minutos da hora certa. Já sabe que às 11 da manhã existem notícias. É verdade, a atualidade informativa regional sempre aqui em destaque na sua rádio para se informar e, obviamente, poder informar. Vai ser o jornalista RCB Nuno Miguel que edita as notícias à hora certa, aqui na sua rádio, Rádio Cova da Beira, vésperas de comemorar 40 anos de vida. É no dia de amanhã e já sabe, queremos mais uma vez dar-lhe essa nota de que estamos a contar consigo ao longo de todo o dia. Sim, porque microfone aberto, portas abertas para nos poder, obviamente, dar a sua opinião. Pode chegar aqui e visitar as instalações da rádio, visitar-se quem cá está e também via telefone, onde e com quem quer que esteja, obviamente pode ligar-se, pode deixar a sua mensagem. É possível que não seja logo, porque pode haver outros ouvintes a estarem no ar, a deixar a sua mensagem, mas, obviamente, se não for nesse instante, será 5 minutos depois, mas teremos todo o gosto em ouvir a sua opinião sobre a rádio e a RCB 40 anos depois. O que há a dizer? É esse o desafio que lhe lançamos. Se quiser estar aqui connosco também nas instâncias

Saudações da RCB, temos o maior gosto, o maior prazer, se não, via rádio, via telefone, ficamos à sua espera, ok? Ficamos então com Resistência.

nasce Selvagem, Resistência, e em português vamos até às 11. Estamos assim a finalizar-se esta edição, nas vésperas da RCB, a efetuar-se precisamente 40 anos, de celebrar 40 anos de vida. Amanhã, ao longo de todo o dia, queremos ouvi-la, queremos ouvi-lo sobre, obviamente, esta data. Para isso, basta ligar-se ao 275-753-800 e deixar-nos a sua mensagem. Será um gosto ouvi-lo, será um gosto ouvi-la. Muito, muito obrigado por, mais uma vez, ter estado connosco. Finalizamos em português com João Pedro Paes, lembro-me um sonho lindo, e também às 11 não deve perder uma vez mais aqui as notícias na antena da Rádio Cova da Beira. Ficamos, obviamente, à sua espera durante o dia de amanhã, mas não saia do seu lugar, obviamente, porque há notícias às 11 para poder escutar. Tudo bom para si e muita saúde.

0: Bom dia, são 11 horas.
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0: Bom dia, um homem com 66 anos perdeu a vida na sequência de um acidente com um trator numa exploração agrícola de que era proprietário na freguesia do Arondo, no concelho da Covilhã. O alerta foi dado ontem cerca das 20 horas. O médico João Taborda é candidato único à presidência da Conselhia do Partido Socialista do Fundão, depois de 7 anos no cargo. Carlos Morgadinho não se recandidata ao ato eleitoral que está marcado para a próxima sexta-feira. Ainda na página da política, militantes do Chega de Covilhã, Fundão e Belmonte estão descontentes com a forma como está a ser composta a lista que vai ser candidata à eleição da nova distrital. No Fundão, 18 companhias marcam presença na 7ª edição da Feira Ibérica do Teatro. O certame abre portas hoje e está a decorrer até ao próximo sábado. Estes e outros temas para ouvir em desenvolvimento já a seguir na edição do Jornal da Manhã na antena da Rádio Cova da Beira.
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0: Mais uma vez, bom dia. Um homem com 66 anos perdeu a vida na sequência de um acidente com um trator numa exploração agrícola de que era proprietário na freguesia do Arondo, no concelho da Covilhã. De acordo com o Comando Subregional das Beiras e Serra da Estrela da Autoridade Nacional de Emergência e Proteção Civil, o alerta foi dado ontem pelas 19 horas e 48 minutos. No local estiveram os bombeiros da Covilhã, a GNR, o INEM e ainda a Autoridade para as Condições de Trabalho. O homem era funcionário mais antigo da Junta de Freguesia de Silvares, no concelho do Fundão, e estava a poucos meses de se aposentar. Nas últimas 24 horas há ainda o registro de um acidente ontem ao final da tarde na Covilhã. Tratou-se de um atropelamento de uma mulher na Alameda da Europa. A vítima foi assistida no local e posteriormente transferida para o Hospital Pedro da Covilhã. Nas operações de socorro estiveram envolvidos a PSP e os bombeiros voluntários da Covilhã. Já o Comando Subregional da Beira Baixa da Autoridade Nacional de Emergência e Proteção Civil dá nota de um outro acidente perto de Oledo, no concelho de Idenha Nova. Tratou-se de uma colisão entre dois veículos ligeiros de passageiros e que provocou ferimentos ligeiros em duas mulheres. As vítimas foram transportadas para o Hospital Amato Lusitano, em Castelo Branco. Os bombeiros voluntários de Idenha Nova e a GNR estiveram no local. O médico João Taborda é candidato único à presidência da Conselhia do Partido Socialista do Fundão. Avança com a esperança de renovar e promover a participação de todos os socialistas fundanenses. Entra João Taborda e sai Carlos Morgadinho, que depois de 7 anos no cargo decidiu não apresentar uma recandidatura. Paulo Pinheiro.
3: Ao fim de 7 anos, Carlos Morgadinho deixa a presidência da Conselhia do Partido Socialista do Fundão. O ato eleitoral está marcado para esta sexta-feira e na edição última de sábado do programa Flagrante Direto, Carlos Morgadinho revelou as razões pelas quais não apresenta a recandidatura.
4: A decisão estava tomada muito antes das eleições de autárquicas, 2025. Os meus camaradas e colegas sabiam, eu já tinha anunciado a vontade de não continuar após as eleições, independentemente do resultado que poderia haver, motivo simplesmente pelo algum cansaço, perceber que era importante dar a oportunidade também a pessoas com vontade, com outra vontade e dinâmica, dar a possibilidade a outras pessoas, a outros camaradas, de criarem projetos, iniciativas, para continuar para continuar a possibilidade de crescer como nós crescemos.
3: Para Carlos Morgadinho, o tempo é de renovação.
4: Está na hora de renovar, está na hora de de dar oportunidade aqui. E renovar é as mentalidades, é trazer, trazer reflexão, é trazer novas pessoas. Nós já contribuímos uma parte agora nesta fase final, já introduzimos, conseguimos introduzir pessoas que vieram da sociedade civil, que não eram militantes, já se tornaram militantes entretanto. Eu acho que vem trazer mais-valia para a continuação do Partido Socialista.
3: O balanço de Carlos Morgadinho à frente da liderança do Partido Socialista do Fundão nos últimos anos é positivo. Faltou vencer as eleições para a Câmara Municipal do Fundão, mas diz não há frustração nisso.
4: Não há frustração. Oh Paulo, quando você anda com a consciência tranquila, quando você faz os números que nós fizemos sempre bons resultados num concelho muito difícil. Num concelho
3: socialista.
4: Liderado também, mas liderado pelo PSD, que montou toda uma estratégia local para

0: impedir às oposições de poderem trabalhar e chegar ao fim que nós queríamos. Demorou muito tempo. Paulo, esse caminho foi longo. Com o Rui Pelejão, nós já chegámos a um nível de, como dizia há pouco, já estamos aqui a ombrear com o PSD. O PSD hoje, porque mais vale do que o PS. Em números, eles sabem disso hoje.
1: Para as eleições da Conselhia do Partido Socialista do Fundão, na próxima sexta-feira, há apenas uma lista encabeçada por João Taborda, médico, foi vereador da Câmara Municipal do Fundão, então presidente José Maria Fortunato, foi também presidente da Conselhia Socialista Fundanense. Na entrevista concedida no passado sábado ao programa Flagrante Direto, Carlos Morgadinho considerou este um bom nome.
0: Porque o João Taborda, eu fiquei surpreendido na população. Eu não tinha noção, e portanto já o conheço há algum tempo, há muito tempo, por mais era o meu médico, eu não tinha noção de como ele entrava na população. Eu fiquei muito, muito admirado. Pode ser um bom nome. Pode ser um bom nome para ajudar a refletir,
1: Pode ser a reflexão.
0: ajudar a refletir e a transmitir um sinal. Acho que a população eu acho que a militância pode também perceber isso. Criar aqui talvez um período, criar aqui talvez um momento para refletir.
1: João Taborda, que à IRCB já confirmou a sua candidatura à presidência da Conselhia do Partido Socialista do Fundão, na sua lista leva nomes como Paulo Silveira, Tiago Monteiro, Sílvia Santos, Bruno Gomes, José Soares, entre outros. Candidata-se com a esperança de renovar, de reunir, de promover a participação e a colaboração de todos, disse à IRCB.
2: Eleições que estão marcadas para a próxima sexta-feira. João Taborda é, assim, candidato único à liderança da Comissão Política Conselhia do Partido Socialista do Fundão. Ainda na página da política, os militantes do Chega de Covilhã, Fundão e Belmonte estão profundamente descontentes com a composição da lista que tem vindo a ser preparada para a Comissão Política Distrital de Castelo Branco. Num comunicado subscrito pelo atual vice-presidente do órgão, pelo coordenador da Covilhã e pelo líder de bancada na Assembleia Municipal Covilhanense, os responsáveis afirmam que a Cova da Beira recusa continuar a ser tratada como um território de segunda dentro da distrital.
3: De acordo com os militantes, mais uma vez a Cova da Beira é chamada para trabalhar, mobilizar e dar votos, mas esquecida quando chega o momento de distribuir responsabilidades e representar o distrito de forma equilibrada. No comunicado é referido que é incompreensível que uma lista que pretende liderar o distrito apresente dois vice-presidentes oriundos da Sertã e de Vila de Rei, enquanto a Cova da Beira, uma das regiões mais relevantes em termos de militância, implantação política e atividade partidária, continua sem o peso e o conhecimento que merece. De acordo com os signatários, mais preocupante ainda é a percepção generalizada entre os militantes de que os critérios utilizados para a composição da lista não assentaram na competência, no trabalho desenvolvido, nos resultados alcançados nem nas provas dadas ao serviço do partido. Muitos dos militantes que diariamente constroem o Chega no terreno, organizam estruturas, mobilizam apoiantes e assumem responsabilidades políticas a nível local, não veem refletido esse esforço nas escolhas e efetuadas. Os militantes da Cova da Beira recusam aceitar que a dedicação, o mérito e o trabalho político sejam secundarizados em detrimento de outros critérios que ninguém consegue compreender ou justificar. O comunicado refere que, após os resultados eleitorais obtidos no distrito, que ficaram aquém das expectativas criadas e do potencial de crescimento do Chega em Castelo Branco, seria legítimo esperar uma reflexão séria sobre o rumo político seguido e as respectivas responsabilidades. No entanto, até ao momento não foram retiradas quaisquer consequências políticas desses resultados, nem apresentada uma explicação convincente aos militantes sobre o caminho que se pretende seguir para inverter a realidade. Os militantes afirmam que já transmitiram o seu desagrado ao atual presidente da distrital, de forma frontal, transparente e responsável, mas até ao momento continuam sem ver refletidas as preocupações legítimas de quem diariamente dá a cara pelo partido no terreno. Numa reunião recente da Conselhia da Covilhã. A maioria dos militantes que marcou presença manifestou-se contra a composição e organização da lista que está a ser promovida.

0: vida. Por isso, o atual vice-presidente distrital, o coordenador da Covilhã, o líder de bancada na Assembleia Municipal da Covilhã e o eleito na Assembleia de Freguesia do Tortosendo assumem uma posição firme de não se rever na atual proposta e recusam compactuar com uma visão centralizadora que ignora uma parte substancial do distrito. De acordo com os responsáveis, o Chega nasceu para romper com os velhos vícios da política e não para os reproduzir internamente. Quem pretende liderar o distrito deve saber uni-lo, representar todos os militantes e construir uma distrital forte. Isso não pode começar por marginalizar a Cova da Beira. Os militantes afirmam ainda que não aceitam uma distrital construída à porta fechada, sem equilíbrio territorial e sem uma verdadeira representatividade das estruturas locais, e vão aguardar até ao encerramento do prazo para a apresentação de candidaturas para conhecer todas as alternativas que possam surgir. A terminar este comunicado, os signatários garantem que só vão apoiar uma candidatura que respeite os princípios do Chega, que valorize o trabalho desenvolvido pelas concelhias e assegure uma representação justa dos militantes da Cova da Beira, considerando que a lealdade dos militantes não está em causa, mas a sua dignidade e representatividade não estão à venda, exigindo respeito e uma maior representação da Cova da Beira, afirmando que a região não aceita a continuar a ser ignorada. Contactado pela Rádio Cova da Beira, o atual líder da Comissão Política Distrital do Chega e candidato ao ato eleitoral que está marcado para o próximo dia 28, João Ribeiro, já disse que não existe qualquer perda de representatividade da Cova da Beira na lista que vai ser submetida a sufrágio dos militantes. É um tema que vamos continuar a acompanhar em desenvolvimento ao longo de próximas jornadas informativas aqui na antena da Rádio Cova da Beira. Abre portas esta quarta-feira a 7ª Feira Ibérica de Teatro do Fundão. O certame dedicado ao teatro, dança, circo e músico é promovido pela Estação Teatral Este e pela Câmara Municipal e tem o apoio da Direção-Geral das Artes. Até ao próximo sábado, dia 20 de junho, o Fundão é palco para 21 espetáculos, numa edição em que repete o Dia da Família, a 20 de junho, e que traz como novidade um concerto de encerramento com Amy Curl. A Feira Ibérica de Teatro faz da cidade do Fundão o palco das artes do espetáculo na Península Ibérica, continua a gerar impacto positivo na economia local, mas a organização não esconde que gostaria de ter mais apoios por parte do tecido empresarial. Dulce Gabriel.
1: O impacto da Feira Ibérica na economia local tem vindo a crescer. O orçamento inicial de 70 mil euros subiu na última edição até aos 88 mil, 64 mil dos quais ficaram na região, diz Alexandre Barata, da organização.
2: Ficaram no Fundão, obviamente, por impacto direto e indireto. Ficaram com o que se gastou nos hotéis, com o que se gastou nos restaurantes, com os gastos dos agentes culturais durante os 4 dias na feira, uma média do inquérito de 2024, porque de 2025 o inquérito não tinha esta questão, mas em 2024 a média de cada agente no Fundão era de 40 e tal euros por dia.
1: O diretor de produção da Feira Ibérica gostaria de ter mais apoios das empresas locais.
2: O tecido empresarial no Fundão nunca foi sensível a apoiar a cultura no Fundão. Este ano tivemos duas exceções que pode ser que tenhamos mais futuro para andar. A minha experiência no Fundão revela-me isso, há pouca sensibilidade para um apoio efetivo.
1: Entrevistado no Porque Hoje é Domingo da RCB, Alexandre Barata explicou que a Feira Ibérica é financiada em mais de 40 mil euros pelo município do Fundão e em mais de 43 mil pela Direção-Geral das Artes. Todavia, o financiamento proveniente do governo espanhol é ainda residual.
2: Nós não conseguimos obter o apoio institucional do INAEM, que é mais ou menos aquilo que corresponde à DG Artes em Portugal, para um apoio já o tentámos uma vez, e o problema é que o INAEM não apoia, como a DG Artes também não apoia, iniciativas que não sejam no seu próprio país. Nós tentamos uma outra coisa, e que é uma ideia que ainda não morreu. Está agora assim um bocadinho em pausa, que é a questão do Circuito Ibérico de Artes Performativas.
1: Financiamentos à parte, a organização da Feira Ibérica congratula-se pela presença crescente de programadores de Espanha e Portugal, designadamente programadores da rede de teatros e cineteatros portugueses.
2: é a oportunidade de os ter aqui frente a frente, não é? Temos um momento de encontros comerciais em que temos reuniões, speed dating, 10, 12 minutos em que podes apresentar o teu projeto ao programador. Temos este ano a presença da Rede Azul do Algarve, que vai fazer uma das atividades profissionais, que chama Oportunidades Azul. Temos também a apresentação do

0: o evento.
1: E o Américo Rodrigues é outra pessoa que foi fundamental na consolidação da feira para ser aquilo que ela é hoje em dia. E por isso merece, para além de todo o trabalho que ele fez anterior à Direção-Geral das Artes, na área da cooperação ibérica, nas artes performativas. Não é só porque é o Diretor-Geral das Artes, não é por aí. É pela sua, pelo seu trabalho ligado às artes, à cultura, à promoção das artes performativas, ao trabalho de cooperação ibérica.
0: O percurso e dedicação à arte na Península Ibérica por parte de Américo Rodrigues, reconhecido na Feira Ibérica do Fundão, onde se destaca a estreia absoluta em Portugal do espetáculo Metabases pela companhia Lael Art.
2: São 21 espetáculos com 18 companhias, um concerto com Amy Curley e um dia dedicado à família, alguns dos pontos altos da Feira Ibérica de Teatro, que abre portas no Fundão esta quarta-feira e se prolonga até ao próximo sábado. É também no Fundão que as piscinas municipais descobertas no Parque Desportivo vão reabrir portas no próximo sábado para a época de verão. A estrutura vai funcionar todos os dias entre as 9 da manhã e as 19 horas. A entrada tem um custo geral de 2,5€. Para crianças até entre os 6 e os 11 anos, o preço do bilhete diário é de 1,25€. Para crianças até aos 5 anos, a entrada é gratuita. Os portadores do cartão social têm um desconto de 50% na aquisição de ingressos, bilhetes que podem ser adquiridos no espaço da piscina. Já quanto às piscinas municipais cobertas, vão continuar em funcionamento nas modalidades de utilização livre e também de hidroginástica, refere o município do Fundão em nota de imprensa. Na Covilhã, a Galeria António Lopes continua a promover mais uma edição da Oficina de Verão com duas atividades, desenhar a cidade e pequenos designers, iniciativas que são dirigidas a crianças do pré-escolar e primeiro ciclo em período de férias de verão. Decorrem sempre de terça-feira a domingo, no período da manhã entre as 10 e o meio-dia e meia, à tarde entre as 14 e as 18 horas. A iniciativa Desenhar a cidade liga-se à arquitetura urbana, imaginação e construção criativa através da criação de pequenas cidades utilizando caixas de cartão, peças recicladas, blocos, papel, tecidos e formas geométricas. No Mini Design Lab, pequenos designers. Os mais pequenos podem descobrir como conjugar o design com a moda, a pintura e a experimentação artística contemporânea. O programa integra atividades de moda criativa, corte e colagem, criação de padrões têxteis, composição abstrata, pintura experimental, instalações artísticas e experimentação com materiais naturais reutilizados. As inscrições estão abertas através do e-mail galeria.antonio.lopes@cm-covilha.pt. Estas iniciativas estão a decorrer de forma gratuita, mas com necessidade de inscrição prévia. 11 horas com 21 minutos e meio. Colocamos assim um ponto final nesta edição do Jornal da Manhã na antena da Rádio Cova da Beira. A informação regressa às 15. Antes disso, ao meio-dia, a Jornal de Desporto. Até lá, o aperitivo chega à antena da RCB. Bom dia.
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11 horas com 31 minutos, primeira parte do aperitivo na antena da Rádio Cova da Beira, o programa que lhe faz companhia diariamente de segunda a sexta-feira, sempre depois do jornal das 11 da manhã e até bem perto das 13 horas. Já sabe que são vários os motivos para poder ficar na nossa companhia, temos sugestões para fora de casa, conhecemos os factos que fazem a história, temos clássicos da música e também vamos conhecer os resultados de ontem do sorteio do Euro Milhões. Tudo isto e muito mais para ser a sua melhor companhia, sem esquecer ao meio-dia o Jornal de Desporto na antena da RCB. Aperitivo, edição de quarta-feira, 17 de junho de 2026. Bom dia.

0: Conhecemos agora os principais factos que fazem a história, são as efemérides do dia 17 de junho.
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3: 17 de junho de 2026 é o Dia Mundial da Luta contra a Desertificação e Seca, Dia da Consciência, celebrado em Portugal em homenagem ao diplomata Aristides de Sousa Mendes, e Dia Nacional em Memória das Vítimas dos Incêndios Florestais, assinalado em Portugal em memória das vítimas de 2017. A 17 de junho, mas em 1771, foi criada a Diocese de Castelo Branco, agora de Porto Alegre e Castelo Branco. Em 1922, Gá Coutinho e Sacadura Cabral chegaram ao Rio de Janeiro, completando a primeira travessia aérea do Atlântico Sul. A viagem começou em Lisboa, de onde partiram a 30 de março a bordo do hidroavião Lusitânia. Em 1987, foi lançada à água nos estaleiros de Vila do Conde a réplica da caravela com que Bartolomeu Dias venceu o Cabo das Tormentas em 1487. Em 2002, saiu a primeira edição do jornal Diário 21. Em 2013, o Fundão saiu da região de turismo da Serra da Estrela. No mesmo ano, Maria Manuel Costa tomou posse como governadora civil do distrito de Castelo Branco. Em 2006, a seleção portuguesa de futebol venceu o Irão por 2-0 e qualificou-se 40 anos depois para os oitavos de final do Campeonato Mundial de Futebol. Em 2009, morreu aos 58 anos o maestro português José Calvário. Em 2017, deflagrou o incêndio de Pedrógão, que depois se propagou aos concelhos vizinhos. Fez pelo menos 64 mortes diretas, mais de 250 feridos e cerca de 500 milhões de euros de prejuízos. São factos que fazem história neste dia 17 de junho.
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0: Não houve totalistas no prémio de 26 milhões de euros no sorteio de ontem do Euromilhões.
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0: Ora, como já lhe disse, não houve nenhum apostador totalista no sorteio de ontem do Euromilhões, que tinha um prémio acumulado de 26 milhões de euros. Os números sorteados foram o 18, o 20...

0: 25, o 31, o 37 e o 41, as estrelas, o 4 e o 9. No que diz respeito à coluna que foi preenchida na passada segunda-feira pelos números 7, 20, 22, 23 e 38, estrelas 7 e 11, não houve nenhum acerto. O mesmo aconteceu em relação à de ontem, em que os números que foram deixados pelos nossos ouvintes foram o 8, o 22, o 23, o 28, o 41, o 7 e o 10 como estrelas. Como não houve qualquer apostador totalista, o valor do jackpot vai aumentar para o sorteio da próxima sexta-feira para os 38 milhões de euros. Amanhã, na primeira parte do aperitivo, vamos voltar a abrir a linha aos nossos ouvintes para recolher o seu palpite e procurar preencher na totalidade a primeira coluna do boletim com 5 números e 2 estrelas para todos em conjunto nos habilitarmos a esse prémio do sorteio da próxima sexta-feira.
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0: Aperitivo na antena da Rádio Cova da Beira, edição de quarta-feira, 17 de junho de 2026. Bom dia.

0: Boa tarde, é meio-dia, vem já a seguir o Jornal de Desporto na antena da Rádio Cova da Beira, numa edição de Paulo Pinheiro.
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5: Muito boa tarde, daqui a pouco ao Jornal de Desporto, com alguns dos temas que estão precisamente em desenvolvimento. Vamos dar-lhe conta da iniciativa da primeira edição do 1993 Festival de Cicloturismo da Serra da Estrela, a conquista da Torre, foi apresentado na Covilhã. E também, ontem trouxemos aqui o 10º torneio em Atalaia do Campo, precisamente um êxito, de acordo com a organização, de acordo com as declarações que ouvimos aqui de Bruno Correia, o presidente da Associação Cultural de Atalaia do Campo, o torneio Francisco Lopes Correia. Hoje vamos falar da 21ª edição do torneio Diamantino Costa, a cidade da Covilhã. Precisamente no dia em que a seleção portuguesa de futebol começa a sua aventura no Mundial de Futebol dos Estados Unidos. São temas para conferirmos já a seguir na edição do Jornal de Desporto. Até já.
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1: Mais uma vez, muito boa tarde. O Jornal de Desporto, nesta edição de quarta-feira, 17 de junho de 2026. Mais à frente, iremos falar também de Pedro Silva, que está a preparar-se para mais uma edição do Rally de Castelo Branco e de Vila Velha de Roda, uma prova a contar para o Campeonato de Portugal de Rallys, assumindo como principal objetivo a luta pelos lugares do pódio entre as duas rodas motrizes. Também iremos falar da seleção portuguesa. A aventura no Campeonato do Mundo começa hoje em Houston, no Texas, nos Estados Unidos. Ontem falámos-lhe aqui do torneio de formação da Atalaia do Campo, um sucesso, uma das melhores edições de sempre, foi a 10ª edição. Hoje falamos-lhe do 21º torneio Diamantino Costa, cidade da Covilhã. Decorreu de 12 a 14 de junho, é um torneio integrado nas comemorações dos 50 anos do clube. O Complexo Desportivo da ADE recebeu a competição destinada aos diferentes escalões, sub-10, sub-11 e sub-12. Participaram-se 10 clubes, 20 equipas, sub-10, a Estação A e B, também o CD Nacional da Madeira, ainda o Grupo Desportivo de Silvares, o Clube Académico do Fundão e Guarda Unida, com dois grupos. No sub-11, ADE, A e B, Guarda Unida, Casa do Povo de Vila Nova de Paiva, o Bairro Valongo e o Clube Académico do Fundão. No sub-12, a Estação A, B e C, Décio também com A e B, Casa do Povo de Vila Nova de Paiva, a União de Santarém e o Sport Clube Castelo da Maia. Os jogos, precisamente, realizaram-se no Complexo Desportivo da Associação Desportiva da Estação e recorde-se que no passado fim de semana a ADE precisamente organizou também um outro torneio, o Women's Cup, no escalão sénior feminino, derrotando o entroncamento por uma bola a zero. Quanto a este 21º torneio Diamantino Costa, um balanço muito positivo, olhar-se de Paulo Ramos, o presidente da direção da Associação Desportiva da Estação, a que lamentou apenas que na parte final a chuva tivesse aparecido.
2: Este final de chuva é que não estava previsto. De resto, decorreu daquilo que nós esperávamos e que era normal, portanto, e que tem acontecido todos os anos. Correu na normalidade em termos de, quer de pontualidade nos jogos, horários, refeições, tudo foi dentro daquilo que estava previsto.
3: Quanto a resultados, penso que os jogos foram competitivos, muitos deles, principalmente as finais, foram de alguma maneira competitivas, o que nem sempre acontece, e portanto todos os jogadores e público e familiares que estiveram aqui estão de parabéns, e a Associação e a ADE também, claro.
4: Obviamente, fim de semana esportivo desde sexta-feira, houve muita gente, obviamente é sempre de realçar e de cativar sempre mais gente e mais sócios para que, neste caso, a nova época que se avizinha. Também umas palavras, porque muita gente também anda aí muitas vezes, como eu costumo dizer, à deriva, e também, por muito que conheça o ADE, muitas vezes é só mesmo de visita, mas eu digo eu que é sempre preciso cativar para dentro.
3: Sim, há muita gente que não conhece, não tem a mínima noção do que é a ADE, de facto. Desde as instalações, desde das condições que pode dar e que poderia dar ainda melhor se eventualmente conseguíssemos terminar aquilo que falta terminar no complexo. E era bom que muitos deles viessem ver e trouxessem os filhos e, portanto, pudessem também, todos aqueles que têm gosto pelo futebol, vir ver as condições que a ADE tem e provavelmente eles ficarão por cá a treinar. E nós também precisamos de mais sócios e mais atletas. Não é que não tenhamos muitos atletas, mas também, enfim, se forem mais, a gente cá arrevemos de arranjar algum modo de os ter cá. Não é?
4: Para terminar, Presidente, o treinador vencedor, Rui Coelho, agradeceu mais uma vez a simpatia e, obviamente, também a arte bem receber por parte do ADE. Diz que é preciso, obviamente, também, como sabemos, eles vêm das ilhas de Lisboa até cá para fazer apenas 4 jogos. O que é preciso para aumentar aqui em termos de carga, em termos de atletas e de jogos?
3: Sim, a primeira coisa, teríamos de aumentar o orçamento do torneio, como é óbvio. Nós sabemos que as equipas grandes ficam-nos, de facto, em preços incomportáveis, porque nós temos que suportar as despesas todas e nós não temos neste momento condições, a não ser que haja apoios, não temos condições de ter cá essas equipas. Por outro lado, podemos repensar a data do torneio, dado que nós sempre fizemos o torneio no fecho do ano escolar. O que é certo é que neste momento há torneios nesta data em todos os clubes, praticamente. O que torna ainda mais complicado conseguir equipas para o torneio, o que aconteceu este ano. Mas pronto, quer dizer, vamos tentar repensar isto e ver até inclusivamente a data, se não teremos que mudar a data do próprio torneio.
1: O presidente da direção da Associação Desportiva da Estação, Paulo Ramos, em declarações ao repórter RCV João Oliveira, que acompanhou este evento. Presente também no final do torneio estava Luís Marques, o vereador da Câmara Municipal da Covilhã, que sublinhou já a importância deste torneio e a sua qualidade.
5: O torneio de Diamantino Costa já é uma grande festa do desporto e do desporto jovem, com três escalões, que miúdos de 10, 11 e 12 anos. É a 21ª edição, é sempre um sucesso, traz sempre muitas crianças, muitos jovens à nossa cidade e também muitas equipas do ADE que participam e que praticam desporto, e para nós é uma honra e um orgulho a Câmara Municipal apoiar este evento, que é um evento já com uma marca histórica. São 22 equipas que estiveram aqui este fim de semana, mais de 350 atletas, e para nós é um gosto enorme ver o trabalho que se faz aqui no ADE e que também representa muito bem a Covilhã e aquilo que é a nossa aposta no desporto e nos jovens.
4: Está de parabéns à ADE, obviamente, por mais um Diamantino da Costa. Falando em termos de Câmara, em termos de desporto, alguma coisa que nos possa adiantar até ao final do ano, em termos de alguma obra, algum evento ou alguma iniciativa por parte da Câmara aqui de todos nós?
5: Continuamos a trabalhar penhoradamente para criar melhores infraestruturas desportivas. Às vezes não, as obras não correm como esperamos, mas contamos muito rapidamente ter o Caputo Teixoso pronto, que teve um pequeno contratempo quando foi a tempestade provocado pelas grandes chuvas, mas contamos tê-lo pronto para a próxima época desportiva, e estamos a avançar com os projetos que já tínhamos falado relativamente à pista de atletismo e ao campo número 2 do complexo, que vamos entrar agora nas fases de projeto e de candidatura.
1: Luís Marques, o vereador da Câmara Municipal da Covilhã. A equipa vencedora foi da Madeira. Rui Coelho é um homem da região e, mais uma vez, o elogio à ADE.
6: Sim, continuamos sempre fortes, é sempre o nosso objetivo. Como sabem, somos uma entidade 5 estrelas, coisa quase exclusiva no país, juntamente com o Sporting, Benfica, Porto, Braga e outros. E pronto, tentamos sempre vir procurar estes torneios para dar outro tipo de aprendizagens e competitividade aos nossos atletas, e é isso que procuramos. Viemos mais uma vez, quase em tom de férias, e viemos fazer mais uma vez a festa aqui à Covilhã.
4: Este ano, de facto, menos gente, mas a festa e o epicentro da festa foi aqui novamente na cidade da Covilhã. A ADE continua a receber muito bem, mas obviamente também peço umas palavras aqui ao ADE, como sabemos, está novamente em ascensão.
6: Sim, a recepção é sempre boa. Eu participei neste torneio a primeira vez há 10 anos atrás, quando este torneio estava talvez no auge, não com uma equipa tão competitiva, foi no escalão sub-11, mas pronto, somos sempre muito bem recebidos. É pena o quadro competitivo ser tão curto, e para uma equipa que se desloca da região e depois de Lisboa até aqui para fazer 4 jogos é um pouco, é pouco, sabe a pouco, mas contudo a experiência é boa, recebem-nos sempre de braços abertos, e temos um agradecimento enorme à ADE, em meu nome pessoal e em nome também do clube que represento, que é o Clube Desportivo Nacional.
4: Só para terminar, Mister, sobre a partida, nesta vitória por 1-3 sem espinhas, qual é a sua análise?
6: Isto aqui, a competitividade no continente é muito relativa relativamente à Madeira. Nós, pronto, vocês não sabem, nós vimos aqui mais ou menos num plano de equipa B, sempre. Já no outro ano foi, integramos apenas um ou dois atletas que integram a equipa A. É competitivo, mas eu penso que o pessoal aqui no continente está um pouco nervoso, discute muito com os árbitros. Há sempre algo polémico num jogo que é só de crianças, só para se divertirem. Têm que olhar mais para o jogo como uma parte, só o jogo, nada preocupado com os árbitros nem nada mais. Um jogo sem polémica, houve um pouco de polémica numa ou duas entradas, mas nós não nos chateamos, nada de mais, mas foi bom, foi positivo, está tudo ok. Mais uma vez.
1: Rui Coelho, as declarações no final deste 21º torneio Diamantino Costa, a cidade da Covilhã, que decorreu durante 3 dias, 12 a 13 e 14 de junho, com o Clube Desportivo Nacional Madeira a vencer precisamente este torneio. São 12 horas, 14 minutos.

0: E de 18 a 20 de setembro, a Covilhã vai acolher aquela que é a primeira edição do 1993 Festival de Cicloturismo da Serra da Estrela à Conquista da Torre. Uma iniciativa a que a Câmara Municipal da Covilhã pretende incluir no seu calendário anual de atividades e que vai ter um dos pontos altos, uma subida à Torre, a que vai ter como protagonista um comentador desportivo, Olivier Bonamici, como aqui conta o jornalista RCB Nuno Miguel.
1: Na apresentação do evento, o presidente da Câmara da Covilhã refere que o município decidiu aproveitar esta oportunidade no sentido de colocar em prática um conceito que já estava a ser desenhado, procurando aliar a prática desportiva não competitiva à divulgação turística de um dos maiores emblemas de Portugal.
2: E trata-se de um festival ligado ao desporto, ligado à natureza, ligado à valorização da Serra da Estrela, e que tem como objetivo principal reforçar o posicionamento da Covilhã como a principal porta da entrada da Serra da Estrela, como um espaço de vida saudável, de dinamização do turismo, de dinamização do património natural, mas também do desporto. Este é um festival que procura reforçar e consolidar aquilo que é uma marca já impressiva no âmbito do ciclismo, que é a subida Covilhã-Torre. Neste evento, que não tem uma componente competitiva, ele tem uma componente de desporto, de convívio, de animação.
1: Hélio Fazendeiro refere que as atividades vão arrancar logo na sexta-feira, tendo como ponto base o Complexo Desportivo da Covilhã, estando previstas várias iniciativas que vão ajudar a dinamizar o festival.
2: Vai decorrer e vai abrir na sexta-feira, onde vamos ter um espaço no Complexo Desportivo da Covilhã, onde vai decorrer um conjunto de atividades durante esse fim de semana, com exposições, com stands, com promoção de marcas e de, para os amantes do desporto do ciclismo. Vamos ter a sessão oficial da abertura, a sessão de autógrafos com o Olivier, e vamos ter depois também animação, música, restauração no espaço do complexo desportivo.
1: O ponto alto acontece no sábado com a subida à Torre, uma iniciativa que a autarquia covilhanense espera que possa ter uma grande adesão por parte da população.
2: A subida à Torre vai iniciar-se de manhã, ela vai ter duas componentes, vai ter uma componente ciclável, mas vai ter também uma componente pedonal a partir de um determinado percurso a meio do caminho, e o objetivo é alcançar a meta da Torre. O objetivo é chegar à Torre num determinado período de tempo. Chegados à Torre, vamos ter depois um convívio nas Penhas da Saúde, vamos ter ao longo do percurso vários pontos de abastecimento e de metas volantes. Vamos ter também uma animação que vai depois, no final do dia, decorrer no complexo desportivo.
1: Durante o último Tour de França, o comentador desportivo garantiu que iria subir de bicicleta ao ponto mais alto de Portugal continental se um ciclista belga não vencesse a prova. Agora, diz Olivier Bonamici, chegou o momento de pagar essa aposta.
3: Acontece que há um ano faço uma aposta, resumindo esta aposta, eu aposto com um ciclista belga chamado Remco Evenepoel. Ia ganhar a Volta à França. Eu acordei de manhã, tive um feeling, um flash completamente errado, porque ele não ganhou. E apostei, se ele não ganha, eu subo a Serra da Estrela de bicicleta. Porquê? Porque eu era obeso. Eu pesava 123 quilos, e isso era uma forma para mim também de pensar nisso.

0: se vai alcançar a meta, mas o grande objetivo é proporcionar que este evento seja uma grande comunhão entre as pessoas e a prática desportiva.
1: E portanto, eu não sei se vou conseguir subir a torre, eu duvido que eu vou conseguir os 28 km, mas vou morrer ali, estou-me manimbar, como é que seja a pé, de joelhos, vou morrer ali, estou-me manimbar. E sobretudo, o prazer de estar com pessoas, não é, numa espécie de comunhão, como havia antigamente, nos anos 40 e 50, uma comunhão à volta do desporto. É este, para mim, o objetivo deste evento.
0: Para garantir as condições de segurança e controlo, a organização vai abrir no próximo dia 1 de julho, online, um período de inscrições no valor de 10 euros para todos aqueles que desejem associar-se a esta iniciativa.
2: É para colocar-se na agenda 18 a 20 de setembro. A Covilhã vai acolher a primeira edição do 1993 Festival de Cicloturismo da Serra da Estrela à Conquista da Torre.

E no automobilismo, Pedro Silva está a preparar-se a edição do Rally de Castelo Branco e Vila Velha de Ródão, prova a contar para o Campeonato de Portugal de Rallys, assumindo como principal objetivo a luta pelos lugares do pódio entre as duas rodas motrizes. O embaixador das Terras de Ouro volta a fazer dupla com Walter Cardoso aos comandos do Lancia, encarando com especial motivação a prova disputada nos exigentes troços da Brabaixa. Esta será a oitava participação consecutiva de Pedro Silva naquela que considera uma das provas mais especiais da temporada. Atualmente, na quinta posição do Campeonato de Portugal de Rallys 2RM, o piloto albicastrense quer entrar forte desde os primeiros quilómetros, procurando impor um ritmo competitivo que lhe permita discutir os lugares cimeiros da classificação. Diz Pedro Silva que há sempre uma pressão extra, porque é o rally da região, aquele que sonhava fazer quando era pequeno. Vai para a oitava participação consecutiva e quer atacar o pódio e, se possível, lutar mesmo pela vitória. Os parceiros, amigos e família merecem muito e nós vamos dar tudo do primeiro ao último metro do rally. Sublinha Pedro Silva. O piloto destaca ainda a importância do apoio do público ao longo da prova, numa competição que tradicionalmente mobiliza milhares de adeptos de desporto automóvel para os troços de Castelo Branco e Vila Velha de Ródão. O Rally de Castelo Branco e Vila Velha de Ródão arranca a 18 de junho com a tradicional sessão de autógrafos agendada para as 18h30 no Campo Mártires da Pátria, Docas, no centro de Castelo Branco. A competição disputa-se nos dias 19 e 20 de junho, percorrendo os desafiantes troços da Brabaixa numa prova que promete uma vez mais atrair milhares de pessoas. Dou-lhe nota também do trail running e mudamos precisamente de modalidade. João Gouveia, do Pentaclube da Covilhã, foi segundo em juniores e na geral masculina. Foi no passado dia 10 de junho que o Penta Clube da Covilhã esteve presente no Sky Race dos Cucos, realizado em Torres Vedras. O atleta João Gouveia, do Penta Clube da Covilhã, percorreu os 17 km com 1.100 de desnível positivo em 2 horas, 13 minutos e 21 segundos, alcançando o segundo lugar no escalão de júniores masculinos e na geral masculina. É com esta informação que estamos a terminar esta edição do Jornal de Desporto desta quarta-feira, não sem antes, obviamente, recordar essa aventura que a seleção portuguesa começa hoje no Campeonato do Mundo de Futebol em Houston, no Texas, nos Estados Unidos, defrontando a República Democrática do Congo. É às 18 horas, à Fanzone em Castelo Branco, um espaço precisamente onde há essa transmissão deste jogo comunitária, quem se queira associar para estar presente. O mesmo acontece também ao Jardim Público com a banda da Covilhã, no âmbito de Até os Santos Dançam. Hoje à tarde há momento para acompanhar a seleção portuguesa. Portugal, República Democrática do Congo, às 6 da tarde de hoje. Oxalá que tudo corra pelo melhor para a seleção das Quinas. Ponto final no Jornal de Desporto de hoje. Deixe ficar-se continuação de uma ótima audição da sua rádio.

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Segunda parte do aperitivo na antena da Rádio Cova da Beira. Passam 32 minutos do meio-dia. Vamos estar consigo até bem perto do sinal horário das 13 horas.

0: Meio-dia com 38 minutos, altura agora para escutar a rubrica diária Os Clássicos da Música com António Filipe.
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3: Lisande Galante é um bailado heroico do compositor francês Jean-Philippe Rameau, que viveu entre 1683 e 1764. A estreia, que só incluiu o prólogo e os primeiros dois atos, foi encenada pela Academia Real de Música no seu teatro no Palácio Real, no dia 23 de agosto de 1735. Em 1725, colonos franceses em Illinois mandaram o chefe H.P. de Chicago e cinco outros chefes para Paris. No dia 25 de novembro, encontraram-se com o rei Luís XV. O chefe de Chicago leu-lhe uma carta onde prometia lealdade à coroa. Mais tarde, dançaram três danças no teatro italiano. Foi nestas danças que Rameau se inspirou para compor o Rondô Les Sauvages, que faz parte do quarto ato da obra Les Indes Galantes.

Já é conhecido o cartaz deste ano da Feira Terras de Lince, que vai decorrer em Penamacor entre os dias 30 de julho e 2 de agosto. Um certame que se pretende continuar a afirmar como um dos principais eventos de promoção e valorização do que melhor se produz naquele concelho e na região, reunindo produtores locais, produtos regionais, atividades económicas e o movimento associativo, refere o município de Penamacor em comunicado. Ao longo de 4 dias, o certame vai conjugar a vertente económica e promocional com uma programação diversificada. Nesse sentido, está prevista a realização de 4 espetáculos. São convidados para estar em Penamacor entre 30 de julho e 2 de agosto os Chutos e Pontapés, Matias Damásio, Nininho Vaz Maia e também Vítor Clay. O programa completo da feira está ainda a ser ultimado, prometendo o município de Penamacor apresentar mais novidades ao longo das próximas semanas. A edição de 2026 da Feira Terras de Lince, de 30 de julho a 2 de agosto,

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1: Vivam muito boa tarde, edição de quarta-feira, dia 17 de junho de 2026, do programa Inesquecíveis no FM Estéreo da Rádio Cova da Mar. Este espaço que partilhamos consigo diariamente, segunda a sexta-feira, entre as 13 e as 14 horas, exclusivamente a pensar em si, que gosta de fado e de fadistas. E por isso, este é um espaço que privilegia precisamente este estilo musical tão nosso, tão português e património material da humanidade. Por isso, já há muito que a RCB privilegia aqui o fado e por isso continua na grelha de programas a ter este espaço, este programa Inesquecíveis, com muitos fados, com muitos fadistas. Muito obrigado por partilhar connosco diariamente, de segunda a sexta-feira, também este nosso programa Inesquecíveis. Venha daí até às 14 horas para ouvir fado. Ora, e vamos começar com chuva. Não está de chuva, não senhor, às vezes, obviamente, há esses aguaceiros, acompanhados até trovoadas, mas o calor é precisamente quase entrar no verão, é já no próximo fim de semana que entramos no verão. Mas a chuva é um tema interpretado por diversos fadistas. Hoje vamos ouvir a Marisa a interpretar este tema, fruto da indicação do João Silva, aqui na cidade do Fundão, também da Cláudia Gonçalves, no concelho do Fundão, ainda a Filomena Trindade está connosco em Castelo Branco, na Covilhã, a Cláudia Ramos, a Maria Ribeiro no Fundão, e também, no Fundão, a Florinda Matos, a Maria Ascensão Vaz e o Rui Vaz estão no Tortuzento, Covilhã, e também na Covilhã, no bairro dos Penedos Altos, está a Lucinda Bichinho. A Teresa Maria está na cidade do Fundão e também no Fundão a Francisca Perpétua. O Hugo Martins e a Maria José estão no Sabugal e aqui mais perto, no Paúl, concelho da Covilhã, está o Pedro Saraiva. A Isabel Salvado está no Fundão e também no concelho do Fundão a Célia Santos. A Márcia Costa está connosco no Teixoso, Covilhã, e também na Covilhã a Maria Rosa Varandas, a Fernanda Correia no Fundão e a Maria Pereira está connosco também.

A todos, votos de uma fantástica quarta-feira com a Rádio Cova da Beira. E depois de termos ouvido Marisa com Chuva, vamos agora recordar Max. Ele vem cantar Vielas de Alfama. É o tema que já a seguir vamos escutar. É uma sugestão que a Maria do Carmo Teixoso Covilhã nos deixa, a Odete Nascimento e Isidro Gigante no Canhoso, Covilhã, a Maria Ferreira dos Santos no Conselho de Castelo Branco, o Miguel Trindade está connosco no Fundão, a Lourdes Serrão em Donas, Conselho do Fundão, a Maria Teresa Feliciano no Tortuzento Covilhã, a Maria Jesus em Penamacor, Rafael Costa está no Fundão, a Lucinda Edmond em Silvares, Conselho do Fundão, o Fernando Leitão e a Leonor Serra estão em Aldeia do Bispo, no Conselho de Penamacor, e também connosco está a Fernando Lourenço, em Cantargal, Covilhã, o Eugênio Serra Cruz, em Aldeia de Joanes, Conselho do Fundão, a família Correia Francisco e Lu está também connosco no Fundão, a Rosa Viegas está em Cortes de Baixo, freguesia de Cortes do Meio, no Conselho da Covilhã, e também na Covilhã está a Rosa Maria. O Luís Ferreira está na sintonia da RCB aqui no Fundão, também no Fundão a Helena Castro. Em Castelo Branco, a Angélica Mendes e no bairro de Santo António, na Covilhã, estão o José Pais e a Ana Pais. O José da Silva Martins, em Aldeia de Joanes, Conselho do Fundão, também no Conselho do Fundão, o Francisco José Cruz, a Maria Irene Gaspar em Cantargal, Covilhã, a Maria da Luz e o José Rebal em Aldeia de Santa Margarida, no Conselho de Idanha Nova, a Rosa Correia no Fundão e o Fernando Caixinha está em Donas, Conselho do Fundão. Vamos então ouvir Vielas de Alfama com Max.

Inesquecíveis, na Rádio Cova da Beira, nesta quarta-feira, 17 de junho de 2026. Tudo isto é fado, é o fado que vamos escutar já a seguir, com Entre Vozes. É a sugestão a que nos chega através do José Torrado Lobato em Idanha Nova. Na Covilhã, o Carlos Cabral e a Irene Cabral estão connosco, a Fernanda Cabaz, João Mendes no Fundão, a Carla Santos Alexandre, também aqui no Fundão, o Edgar Henriques em Castelo Branco, a Maria Marques no Conselho de Belmonte, Ana Santos, aqui na cidade do Fundão, e a Fernanda Salgueira em Atalaia do Campo, no Conselho do Fundão. O José Lopes em Penamacores, a Maria Alexandra Fael na Covilhã, Leonel Rodrigues no Fundão, o Armando Antunes está connosco no Fundão também, a Teresa Correia em Cantargalo, o António Pereira está na cidade da Covilhã. No Alcaide, a Amélia Santos e também a Maria de Jesus está connosco na cidade do Fundão, acompanha-nos precisamente nesta edição também de hoje. Camilo Santos no Conselho de Castelo Branco, Ana Maria Matos no Tortuzendo, o Carlos Gomes no Conselho do Fundão, Manuel Afonso em Chamos, Conselho do Fundão, e Hilda Ribeira em São Domingos, Covilhã, bem como a Maria Ferreira na cidade da Covilhã.

mais uma voz, mais um fado a passar aqui no programa Inesquecíveis. O fado chama-se A Oitava Cor e a intérprete é a Fábia Rebordão. É uma sugestão da Carolina Machado em Souto da Casa, no Conselho Fundão, o João Manuel, em Alpedrinha, também no Conselho Fundão, a Maria do Carmo, Luís de Carvalho e a Maria Amélia estão no Teixoso, Covilhã, também no Conselho de Covilhã, em Cortes do Meio, a Piedade Ferreira. A Maria Amélia está no Fundão também, o João Moreira, em Valverde, no Conselho do Fundão, o João Silva, na Covilhã, o João Geirinhas, em Oledo, no Conselho de Idanha a Nova, o António Adolfo, em Castelo Novo, a Filomena Matos, em Alcaria, Conselho do Fundão, o Nelson Araújo está em Lisboa, via internet, connosco, a Luzia da Conceição, no Tortuzento, Covilhã, a Fátima Abreu e o marido estão aqui, no Fundão, connosco, o Mário Santos também no Fundão, a Cláudia Monteiro, no Conselho da Covilhã, o Rui Duarte está em Castelo Branco, no Conselho de Castelo Branco, o Carlos Ribeiro, no Fundão, e também no Fundão, o António Fernandes, o Francisco Cardoso, na Covilhã, a Maria Dulce Lídia António Manuel e a Maria de Lourdes, também na Covilhã, ainda a Isabel Guindeza está connosco no Fundão, e também no Fundão, o Rui Monteiro, o Joaquim Santos, na Covilhã, e também a Ana Neto está em Almada, através da internet, na sintonia da Rádio Cova da Beira. Vamos ouvir Fábia Rebordão.

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6: Esperamos, sinceramente, que esteja a passar uma excelente tarde de quarta-feira na companhia da Rádio Cova da Beira. Este é o programa Inesquecíveis, que está consigo de segunda a sexta-feira, entre as 13 e as 14 horas, aqui na RCB. RCB que está a completar 40 anos de vida. É amanhã, precisamente numa emissão especial, a que vai poder também participar através do telefone. Telefonicamente liga para o 275-753-800 e vai poder deixar a sua mensagem sobre a importância da rádio e da RCB. Portanto, tem essa oportunidade amanhã de poder ligarmos e poder dizer, estamos aqui, estamos presente. É fantástico que isso aconteça. Obviamente estamos a contar com a sua presença. E vamos então continuar com Dana e o fado alexandrino. É uma sugestão que nos chega da Irene Paiva, aqui na cidade do Fundão, e também da família Alverca, em Chamos, no Conselho do Fundão. O Sérgio Ferreira, em Castelo Branco, a Cecília Malheira, em Oledo, no Conselho de Idanha Nova, a Gabriela dos Santos está em Atalaia do Campo, no Conselho do Fundão, e também no Conselho do Fundão, concretamente na cidade, está o Eduardo Carvalho. A Idalina Almeida em Unhais da Serra, Covilhã, a Patrocínio Louro em Castelo Branco, o Adelino Pires Salvada em Castelo Novo, Conselho do Fundão, e também a Elisa Lourenço em Enxames, Conselho do Fundão. A Maria Beatriz do Carmo na cidade da Covilhã, o João Braçal em Oledo, no Conselho de Idanha Nova, o Arturo Carvalho e a Susana Carvalho estão aqui no Conselho do Fundão a acompanhar-nos. O mesmo acontece no Fundão com o Norberto Franco. Rosa e Helena Silveira estão no Tortuzento, Covilhã, o António Castro em Castelo Branco, no Fundão o Francisco Pereira e também o João Ferreira em Atalaia do Campo, no Conselho Fundão. A Mel e José Silva no Dominguizo, Covilhã, e também a Natália Gomes na cidade de Covilhã.

Em Cantar por Todos Nós, o tema Uma Só Noite em Desejo com João Loi. Vamos ouvi-lo aqui na antena da RCB, já a seguir com essa sugestão que nos chega da Helena Esteves, no Fundão. Também no Fundão, o Alexandre Souza. A Irene e a Paula Mota estão na cidade de Covilhã, connosco. O Florian Branco Pereira em Sobral de São Miguel, no concelho de Covilhã. A Rosa Antunes em Valverde, concelho do Fundão. Conceição e João Arvana, no Fundão. O Tomás Barros Varela, na Covilhã. O Filipe Cardoso está em França, via internet, na escuta da Rádio Cova da Beira. Também a Maria dos Anjos, em Souto da Casa, concelho do Fundão. E o José Guiar, também aqui no Fundão. Ainda connosco o Manuel Gama, em Castelo Branco, e a Maria de Lourdes Olivença, em Castelo de Vide, que nos deixaram também esta sugestão. Ainda a Júlia Podão e o João Soriano, na Covilhã, o Miguel Ramos, em Enxames, no concelho do Fundão, e o Pedro Santos e a Manuela Santos, também aqui no concelho do Fundão. O António Gonçalves e a Carmita Casteleiro, na Covilhã, e a Maria Gameiro, em Castelo Branco. Vamos ouvir João Loi.

Se vai ou está a almoçar, bom apetite. Tudo a correr bem, se já almoçou, uma boa digestão. Tudo também a correr da melhor forma para si. Muito obrigado por estar connosco. Cláudia Leal canta Fado Vida. É o tema que se segue aqui no nosso programa, fruto da sugestão da família Zacarias, que está connosco em Enchemos Conselho do Fundão, do António Carvalho e Maria de Fátima no Fundão, o José Vaz, no Tortuzão de Covilhã, o José Duarte Pereira também, na Covilhã, ainda connosco o Fernando Duarte, na cidade do Fundão, a Maria da Anunciação, em Chavarda, Castelejo, Conselho do Fundão, a Lívia Lopes, na Covilhã, Francisco e Fernanda Matos, no Tortuzão, Conselho da Covilhã, ainda o Gil e o Sérgio Cruz estão connosco aqui no Fundão, a Maria Georgina Salvada, em Enchamos, no Conselho do Fundão, a Adélia Santos, na cidade da Covilhã, e o Alberto Pires, está connosco em Castelo Branco. Vamos ouvir Cláudia Leal.

Quem já está prontinha para cantar por todos nós é Ana Moura. Vem interpretar Rumo ao Sol. É uma sugestão que nos chega da Isaura Moreira em Donas, no Conselho de Fundão. A Celeste Rocha está em França via internet a escutar-nos. Helena Gomes na Covilhã, a Maria de Fátima Aurélio a Covilhã, a Judite Boa Vida no Fundão e o José Mendes em Alpedrinha, Conselho de Fundão. Alexandra Cruz e Silva na Covilhã, em Alcaíns, a Olga Pereira, Ana Geraldes na Freguesia de Donas, Conselho do Fundão, Saraiva Nova Encarnação, Saraiva no Fundão, o José Augusto no Teixoso, Covilhã, e a Luísa Santos está connosco em Castelo Branco. O Rui Pereira está no Fundão e também o Artur Ramos em Enxames, Conselho do Fundão. O Américo Bento em Dornelas do Zezer, no Conselho de Pampilhosa da Serra. O Rui Oliveira e Patrocínia no Canhoso, Covilhã. A Ana Conceição está no Fundão e também connosco a Teresa Ascensão no Fundão. O António Ribeiro em Idanha Nova e connosco está também a Beatriz e o João Fonseca na Vila do Tortuzento, Covilhã. Vamos ouvir a Namora.

E agora vamos escutar-se o jovem João Pedro a cantar Tudo Isto é Fado. É o próximo momento que vamos aqui escutar no nosso programa, fruto da sugestão da Nazaré Gonçalves em Alcaria, no Conselho do Fundão, da Angelina Paulo Maurício e José Moreira, também no Conselho do Fundão, a Libéria Prata e o José Duarte, no Canhoso, Covilhã, o Fernando Dias no Conselho da Covilhã, a Maria Fernanda Figueiredo está no Fundão e o Luís Manuel Serra também no Fundão, a Rosa Carvalho Silva na Covilhã, ainda Angélica Mendes em Tinalhas, Conselho de Castelo Branco, o Eduardo Fonseca no Fundão e também connosco em Enxames, Conselho de Fundão, o Jorge Bento. O Joaquim Bartolomeu em Dornelas do Zezer, no Conselho de Pampilhosa da Serra, a Teresa Matos está na cidade de Covilhã, na escuta da Rádio Cova da Beira. Vamos ouvir João Pedro.

E a Silvana Peres vem agora interpretar o fado Não Tem Fim. É assim que se chama este tema que ela vai aqui cantar no dia de hoje, com essa indicação que nos chegou da Lourdes Serra, em Aldeia de Joanes, no Conselho de Fundão, também da Delfina Pereira, no Fundão, a Timarida Serra, na Covilhã Serra da Estrela, a Laura Silva está connosco na Covilhã, o casal Maricoto aqui na cidade do Fundão, está também na escuta da rádio, Eduardo Silva Fernandes no Fundão, a Sofia Fernandes está na cidade da Covilhã, a Velma Maria e Linda no Sineiro, na Covilhã. Ainda connosco está o Paulo Ferreira em Castelo Novo, também nos deixou esta sugestão, assim como o José Manuel na Malhada Velha, no Conselho Fundão. O António Carvalho Rodrigues está na cidade da Covilhã, a Mónica Costa no Teixoso, Covilhã, o Paulo Gamer e família em Cabanas de Palmela, através da internet, a família Frade na Fatela, Conselho do Fundão, a Judite Esteves está no Fundão, o Carlos Sousa e a Zezinha Sousa no Tortuzendo e o António Gouveia está no Sabugal.

Caravela da Saudade. Assim se chama este fado que vamos escutar na Rádio Cova da Beira, no programa Inesquecíveis desta quarta-feira, que é também uma sugestão da Maria Rosa Fernandes, aqui na cidade do Fundão, a Otília Barata e o António Ribeiro, a Salete Saraiva e o Francisco Moraes, na Covilhã, também naquela cidade, o José Prata. No Fundão, a Maria Matos está connosco e também o José António, na freguesia do Alcaide, no Conselho de Fundão. O Eusébio Fernandes, na Covilhã, a Estrela Vidal em Santo António das Areias, no Alentejo, e também o Luís Pereira, em Castelo Novo, no Conselho de Fundão, assim como o Pedro Gil, em Janeiro de Cima, no Conselho do Fundão. Agora, vamos ouvir Ricardo Ribeiro.

Vamos então terminar o programa de hoje, do dia 17 de junho de 2026, musicalmente com Fado Vida e a Cláudia Leal. É assim que vamos terminar este nosso programa, com essa indicação que a Manuela Moreira e o Hermínio Canhoto, em aldeia de São Francisco de Assis, no concelho da Covilhã, nos deixaram. Também connosco Nazaré Pires, José da Silva Afonso, ainda a família Salvado, em Enxamos, no concelho do Fundão, e também o Manuel Esteves aqui no Fundão. A Maria do Rosário em Trigais, Herada, concelho da Covilhã. Também na Covilhã o Domingos Frade e a Maria do Carmo Frade, e ainda a Teresa Canela na cidade da Covilhã. É assim que terminamos o nosso programa de hoje, escutando Cláudia Leal. Foi um gosto, um prazer enorme ter estado consigo. Voltamos amanhã, se Deus quiser, às 13 para mais uma edição do programa Inesquecíveis. Até lá, tudo bom para si, muita saúde, muito boa tarde.

0: São 2 horas. Boa tarde.
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0: Aula dos Namorados a fazer parte desta emissão. É tempo de viajarmos para a cidade do Porto. Ai, que bonita viagem. 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
0: 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Uma criança.

0: Um dos reis da música portuguesa, José Cid. O que é? Que maravilha! Oh yeah! 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

0: Os irmãos António e o Frade Dick são Escalema, aqui na sua rádio. 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

0: Boa tarde, são 15 horas.
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0: Uma vez boa tarde, o presidente da Comissão Política Distrital do Chega rejeita a ideia de que a região da Cova da Beira não esteja representada na lista que vai concorrer à liderança do órgão no ato eleitoral que está marcado para o próximo dia 28. Em causa está um comunicado que foi subscrito por vários militantes que manifestaram publicamente o seu descontentamento pela forma como o processo de composição da lista foi efetuado.
1: Em declarações à Rádio Cova da Beira, João Ribeiro sublinha que na anterior equipa a região da Cova da Beira tinha apenas um representante e no projeto que agora vai ser sufragado pelos militantes existe um reforço significativo de representantes da zona norte do distrito.
2: A distrital antiga tinha só um elemento na Cova da Beira, que era o vice-presidente João Luís. Não tinha ninguém nem do Fundão, nem da Covilhã, nem de Idanha, nem de Penamacor, nem de Belmonte. A atual lista que eu apresentei até ao momento, até dia 18 podem ser apresentadas, mas até ao momento é a lista única, conta com um adjunto do Fundão, o Paulo Paciência, com um adjunto de Belmonte, o Diogo Valentim, com um adjunto de Idanha Nova, o Pedro Rego, com um adjunto da Covilhã, o Francisco Farias, também eleito na Assembleia Municipal da Covilhã.
1: O comunicado é subscrito pelo atual vice-presidente do órgão, pelo coordenador da Conselhia da Covilhã, pelo líder da bancada na Assembleia Municipal da Covilhã e também pelo eleito na Assembleia de Freguesia do Tortosendo. João Ribeiro só entende o descontentamento que foi tornado público pelo facto de nenhum deles fazer parte da nova lista.
2: Esses quatro elementos, o João Luís é vice-presidente, mas reparem bem que quando foi a convocatória para as eleições não tinha sequer as cotas em dia, o que o inibe de poder fazer parte de qualquer lista. O Amadeu Alberto foi convidado para fazer parte da lista, mas disse que só aceitava se fosse vice-presidente. E nós no Chega somos muito, muito, muito intransigentes com isso, não estamos aqui por lugares, ou seja, não é lugares que nos podem mover. Os outros elementos, como não fazem parte da lista, o Tiago também se predispôs a fazer parte da minha lista e eu achei que não era uma pessoa indicada. O Nuno, que neste momento é coordenador, também não fazia parte da lista e por essa razão ficaram descontentes, como é óbvio.
1: O atual líder da distrital refere que deu a conhecer a lista aos militantes assim que o processo eleitoral foi desencadeado e lamenta que os mesmos não tenham apresentado um projeto alternativo.
2: Anunciei a minha lista com muita antecedência, assim que foi convocada, para dar tão bem às pessoas que não concordassem com ela, legitimamente apresentarem uma lista concorrente. Agora não podem obrigar um candidato a presidente a escolher, serem as outras pessoas a escolher a lista. Isto é uma escolha pessoal, as pessoas têm que ser da minha confiança e foi isso, no fundo, que se passou. Agora, é normal que exista algumas, também mostra a vitalidade do partido e pronto, temos bastantes pessoas da Covilhã e estamos a trabalhar com elas. Claro que há sempre alguns descontentes e aquilo que eu fico triste é por fazerem algumas tentativas de inibir outras pessoas a fazerem parte da lista e não se apresentarem numa lista. Isso é que me deixa triste. E eu vi claramente, ou seja, deram mais razão ainda que só estão no partido por lugares e isso não estão no partido certo. Há outros partidos que a função é distribuir lugares, o Chega não é um partido desses.
1: João Ribeiro mostra-se convicto de que os quatro elementos que subscrevem este comunicado não representam a globalidade dos militantes da Covilhã e da Cova da Beira.
2: Acredito que esses quatro militantes não representem a vontade das pessoas da Covilhã. Também temos, não referi, o nosso eleito à Assembleia de Freguesia da Covilhã, o Armindo, também está comigo, por isso é continuar a trabalhar e faz parte, são as dores de crescimento do partido, mas são situações que fazem parte, mas são elementos que pronto, ficaram descontentes de não fazer parte da minha lista, o que é normal, mas a lista não pode ter toda a gente, como é óbvio.
1: O prazo para a apresentação de listas termina a 18 de junho. O ato eleitoral para a escolha da nova Comissão Política Distrital do Chega está marcado para dia 28.
0: A resposta de João Ribeiro ao comunicado que foi tornado público por alguns militantes que dizem não se rever na lista que vai ser apresentada para liderar a Comissão Política Distrital do Chega. A cereja do Fundão está de regresso até ao final deste mês a vários estabelecimentos de restauração de Lisboa, Cascais, Porto e Vila Nova de Gaia, com a Rota Gastronómica da Cereja do Fundão. A iniciativa é promovida pela Câmara Municipal e pretende servir de inspiração para prestigiados chefes criarem pratos originais com este fruto de eleição. A iniciativa decorre no âmbito da campanha da Cereja de 2026 e desafia os restaurantes a apresentar nos seus menus pratos originais com cereja, desde entradas a pratos principais e sobremesas. São 32 os restaurantes que responderam ao desafio do município do Fundão e várias as criações gastronómicas de chefes em torno da cereja, que podem ser descobertas até ao final deste mês em restaurantes de Lisboa, Cascais, Porto e Vila Nova de Gaia. O município da Covilhã foi distinguido com o Prémio Sustentabilidade BTL 2026, uma distinção que vem reforçar a estratégia que pretende consolidar a Covilhã como um destino turístico, promovendo a marca Covilhã e a marca Serra da Estrela.

0: Vila, refere o presidente da autarquia covilhanense em comunicado. Assente no mote Covilhã tem tempo para ti, o stand que a Covilhã apresentou na Bolsa de Turismo de Lisboa tem um design orgânico e fluido, tendo uma árvore como elemento central, simbolizando as freguesias do concelho, num apelo à descoberta da diversidade do território, do património natural e industrial, sem esquecer a cultura e a gastronomia como aspectos identitários ímpares. Pode ler-se neste documento. Na maior feira de turismo do país, o stand da Covilhã foi palco da genuinidade das suas gentes e da riqueza do seu território, mostrando que na Covilhã o tempo tem outro valor para desfrutar, viver, passear, conhecer e repor energias, acrescenta Hélio Fazendeiro. Concebido pela Lobby Films and Advertising com a Tecnat na produção, ambas empresas covilhanenses, o stand premiado espelhou a aposta na inovação, na sustentabilidade e na criatividade, tendo atraído milhares de visitantes. Ainda pela Covilhã, com a abstenção dos três eleitos da oposição, a autarquia aprovou por maioria o relatório de contas consolidadas de 2025, que engloba toda a situação financeira da autarquia, bem como das empresas municipais. O ano passado encerrou com um resultado líquido negativo na ordem dos 3 milhões de euros.
1: Na apreciação dos documentos, o vereador do PSD deixou um lamento pela entrega tardia dos dados referentes à situação das empresas municipais. Jorge Simões decidiu abster-se na votação por considerar que existem alguns dados que são motivo de preocupação financeira para o município.
2: Nós estamos perante uma situação de ruptura financeira do município, porque tem património, há disponibilidade de tesouraria, reduziu financiamentos obtidos, mas também afirmei que estas contas não permitem uma leitura confortável. Os números principais justificam alguma preocupação. O resultado líquido consolidado é negativo. Em 3.042,42. As transferências de subsídios sobem de 7,19 milhões para 9,51 milhões. Os fornecimentos e serviços externos aumentaram de 18,11 milhões para 20,62 milhões. E os gastos com o pessoal passam de 19,89 milhões para 21,97 milhões. Ora, no ano de eleições autárquicas, em que os apoios, as transferências e as despesas aumentaram de forma expressiva, é legítimo perguntar quais foram os critérios.
1: A abstenção foi também o sentido de voto seguido pelo eleito da coligação Mais Covilhã, que destaca a recuperação financeira do município nos últimos 12 anos. No entanto, Eduardo Cavaco sustenta que este relatório representa o fim de um ciclo de governação que encerra com o pior resultado da história recente e prejuízos que ultrapassaram os 3 milhões de euros.
3: O que estas contas revelam é que o ciclo encerra com o pior resultado consolidado da história recente, um prejuízo de 3.419.614,37 cêntimos. Este agravamento não é conjuntural e é o produto de opções de gestão que exigem a responsabilização. O agravamento do resultado negativo consolidado resulta do crescimento atípico de três rúbricas a saber. Os gastos com pessoal cresceram mais de 2 milhões de euros face a 2024. Os fornecimentos e serviços externos aumentaram mais de 2,5 milhões de euros. As transferências e subsídios concedidas cresceram mais de 2,3 milhões de euros. É o custo do eleitoralismo de fim de mandato. Dato é documentado e foi suportado pelas finanças do município em detrimento do equilíbrio operacional do grupo.
1: O eleito do MIP considera que a abstenção era o único voto que fazia sentido, uma vez que estas contas apenas dizem respeito a 2 meses de governação do atual executivo. Miguel Rebelo alerta ainda para a entrega tardia da documentação.
4: Devido à documentação também não chegar atempadamente aos vereadores e digamos que não podemos julgar o executivo, e estamos a falar das contas consolidadas de 2025, onde este executivo teve 2 meses ou 2 meses e meio destas contas, e não podemos tomar uma posição, seja ela favorável ou desfavorável, e então entendemos que a abstenção seria o voto mais adequado para aquilo que foi apresentado.
1: Já o presidente da Câmara da Covilhã afirma que a atual maioria assume por inteiro o resultado negativo de 10 meses de gestão da anterior equipa autárquica. Hélio Fazendeiro refere que os números demonstram a recuperação financeira que foi efetuada e uma maior capacidade para investir no território.
5: Que revela uma grande solidez patrimonial, mais liquidez, menos dívida, mais capacidade para continuar a investir no território. Não escondemos também que o resultado líquido conhecido e é assumido, negativo em 2025, é por nós assumido, mas isso reflete exatamente uma opção política de investir investir no território. Esse resultado acontece por um conjunto de circunstâncias de atribuição de apoios, de investimento, protocolos que celebramos com as juntas de freguesia, que celebramos com IPSS, são tudo despesas que contribuem para este resultado negativo, mas que para nós são determinantes e essenciais para melhorar aquilo que são as condições de vida dos nossos concidadãos e das nossas instituições.
0: Documentos que vão agora ser submetidos à ratificação da Assembleia Municipal da Covilhã, que vai reunir até ao final deste mês de junho. É ainda naquela cidade que, no âmbito da 13ª edição do Festival UL, o mais antigo festival de arte urbana do país, no sábado à noite vão voltar a abrir-se os portões da garagem de São João para uma noite de música com os Unsafe Space Garden e também com o DJ Solid State, um espetáculo que tem início marcado para as 21h30 da noite. Nesta edição, diz a organização do UL, o objetivo passa por devolver à comunidade o acesso a um dos espaços mais emblemáticos da Covilhã, que não passa em colma quem transita, habita ou visita a cidade. A garagem de São João pertence à categoria de edifícios em que qualquer covilhanense deseja entrar, ocupando um espaço no imaginário, seja ele do passado ou do futuro, que não se desapega facilmente. O imóvel funcionou como uma estação rodoviária e oficina, preparado para transportes de pequena e média dimensão. No local houve outrora o Teatro Velho, ainda no século XIX, local onde esteve para ser construído o Cineteatro de São João, mas que nunca saiu do papel. Hoje, a Garagem de São João é um exemplo do património arquitetónico da Covilhã e recorrente nas discussões sobre o futuro e a reabilitação de edifícios emblemáticos da cidade, refere a organização do UL. A entrada é gratuita e o convite para o espetáculo do próximo sábado é transversal a todas as gerações. A 13ª edição do UL vai terminar no domingo com a realização de uma corrida a partir das 9 da manhã, seguindo-se um almoço comunitário pelo meio-dia e meia e uma visita guiada com início marcado para as 17h30. Em destaque também na jornada informativa desta quarta-feira, a abertura da 7ª edição da Feira Ibérica de Teatro no Fundão. São 21 espetáculos de teatro, dança, circo e música que vão ser apresentados até ao próximo sábado, com a participação de 18 companhias de Portugal e Espanha. A sessão de abertura decorre a partir das 19 horas nas instalações da Quinta Pedagógica da Santa Casa da Misericórdia do Fundão, a que vai ser seguida pela cerimónia da entrega de prémios da edição de 2025. 15 horas quase com 14 minutos, colocamos assim um ponto final nas notícias na antena da Rádio Cova da Beira. A informação vai estar de regresso logo após o sinal horário das 18 para a edição do Jornal da Tarde desta quarta-feira. Boa tarde.
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Foi ou não uma bonita melodia para começar as matinés da RCB, Rita, e os usados de qualidade, o que é que tu tens? Bom, o que nós temos é uma grande ansiedade esta quarta-feira, estamos em contagem decrescente para a estreia de Portugal no Mundial, logo à tarde, às 18, assim que terminarem as matinés da RCB, frente ao Congo. Vamos ver o que vai acontecer. Para já, o que está a acontecer é uma tarde de imenso calor, pelo menos aqui na cidade do Fundão. Sol, 32 graus a esta hora, 30 na cidade da Covilhã, onde há possibilidade de trovoada durante a tarde, e se chegar à Covilhã, muito provavelmente chega também aqui ao Fundão. 32 graus também em Belmonte, um bocadinho mais fresquinho na cidade da Guarda, lá por cima, a mais alta, é também sempre a mais fresca, a cidade da Beira Interior, 29 graus. Quanto ao ponto mais alto da Serra da Estrela e de Portugal Continental, estão 24 graus a esta hora e também possibilidade de trovoada durante a tarde. Castelo Branco registra, como sempre, a mais alta das temperaturas da Beira Interior, 34 graus.

Salve aos doces, no início da matiné, das matinés da RCB, Rita e os usados de qualidade, agora Luísa Sobral com o tema My Man. E o que aí vem durante esta tarde? Não imaginam, estive a fazer aqui uma colheita, um apanhado, um resumo, bom, nós temos N palavras para fazer significar a mesma coisa, de todos os artistas, cantores, grupos que vão passar aqui pela região durante os meses de junho e de julho, vou partilhar com vocês, são muitos e alto lá com eles. Desde o Fundão, desde a Expo Fundão, que começa já a 26 de junho e termina a 5 de julho, passando pela Feira de Santiago, na Covilhã, de 16 a 26 de julho, e terminando nas Terras do Lince, em Penamacor, de 30 de junho a 2 de julho. Prepare-se, comece a anotar na sua agenda qual o concerto ou quais os concertos onde não pode deixar de ir, porque estão mesmo aqui ao lado, se residir na região, no distrito ou até na beira interior. Para já vem Ana Bacalhau com Corpo Renascido.

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2: Olá, Sr. Doutor.
3: Dia.
2: Bom dia, como está? Olhe, hoje vamos falar sobre sinusite, que pode aparecer, digo eu, nestas épocas mais primaveris, não é?
3: Não, aparece em qualquer altura. Porque a sinusite é uma inflamação dos seios perinasais. O que são os seios perinasais? São cavidades de alguns ossos da face que estão próximos do nariz. E aí é o maxilar superior, é o etmoidal, que é o osso que fica atrás do nariz, que tem, e é o frontal, que é por cima do nariz também, onde estão as sobrancelhas, na pele colocadas, porque os ossos são ocos e aí produz-se mucosidade, que normalmente essa mucosidade, esse muco é claro, é muito líquido, é fluido e que escorre normalmente para as fossas nasais, e, sem qualquer problema. Ora, o que é que acontece? Quando eles estão inflamados, a mucosa segrega o líquido mais espesso e fica retido. Ora, ficando retido, o que acontece é que acumula e pode infectar. E como está nos seios, é por isso é que se chama sinusite. Aparece nas alergias e pode ser de uma forma aguda, se tiver a duração até 4 semanas, ou crónica, se for repetindo-se durante 3 meses. O que é que dá? Dá dores, toda a gente já sabe o que é uma sinusite, há dores na região dos respectivos ossos, quando é no frontal é por cima do nariz, por cima dos olhos, é até a nível dos dentes e é a nível da dor de cabeça também. Portanto, a sinusite é um processo inflamatório desses seios, porque estão revestidos numa mucosa, a mucosa vai produzindo e líquido e isso espessa. E inflama e depois tem que ser medicado com antibiótico.
2: Sim, senhor. Então até amanhã, se Deus quiser.
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Antonio Orozco y Alejandro Sanz, estoy hecho de pedacitos de ti, aquí nas matinés da RCB, dia em que na cidade do Fundão começa a Feira Ibérica de Teatro. Há, como sempre, espetáculos a decorrer pela cidade durante o dia e também à noite para o público em geral, abertos a toda a população, e este ano não vai ser exceção. Hoje à noite é a sugestão que lhe deixamos. Às 22 horas pode ver no octógono a peça de teatro Loba pela Peripécia de Teatro, e amanhã, à mesma hora, no octógono, o espetáculo Metabasis, pela companhia La El Arte de Espanha, que estreia em Portugal. É um espetáculo de circo, é uma viagem de transformação pelo interior de cada um e também pelo interior do país. Um exercício de memória e de consciência. Podemos resgatar o que fomos em determinadas etapas da vida? Permanecem em nós rasgos de dualidade entre aquilo que continuamos a ser e aquilo que já se transformou em nós? São algumas das questões que se respondem com arte neste espetáculo de circo amanhã às 22h no octógono, inserido na Feira Ibérica do Teatro, que está a decorrer no Fundão a partir de hoje e até ao próximo dia 20 de julho.

Chutos e Pontapés, Circo de Feras, do álbum Nesta Cidade. Eles vão estar não nesta cidade, mas numa vila aqui por perto, em Penamacor, no próximo dia 1 de julho. Fazem parte do cartaz de espetáculos de Penamacor, Terras do Lince, que acontece de 30 de junho a 2 de julho, com um grande cartaz, como ouvimos, Chutos e Pontapés, no primeiro dia de julho, e na abertura, no dia 30, Nininho Vaz Maia.

É uma bonita canção de homenagem ao pai, chama-se Papá Matias Damásio. Ele também vai estar aqui em Penamacores, na edição deste ano das Terras do Lince, no dia 31 de junho. Então já temos os nomes do dia 30 na abertura, Nininho Vaz Maia, 31 de junho, Matias Damásio, 1 de julho, Chutes e Pontapés, e 2 de julho, Vitor Clay. Ele vem aí com o Solve.

Mexe, mexe, aviões do forró. Estamos mesmo a terminar as matinés da RCB. Ah, a primeira hora só, calma, ainda vamos ficar por cá até às 18 horas a fazer a contagem decrescente para o jogo de Portugal logo ao final da tarde. Para já vem a banda Xodó de Amor, a saudade bateu

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Franz Ferdinand, Come on Home. Antes ouvimos Sting, Englishman in New York, e agora vamos ouvir Céline Dion, Le Paradis, e depois vêm aí as curiosidades. Está com a segunda hora das matinés da RCB e está muito bem.

Sabia que Elvis teve um irmão gêmeo? O cantor Elvis Presley tinha mesmo um irmão gêmeo que morreu ao nascer. O nome dele era Jesse Caron.

Midnight in Lisbon, Richie Campbell. Ele vai estar aqui, no Fundão, já no próximo dia 26 de junho. É o primeiro espetáculo da Expo Fundão, que acontece de 26 de junho a 5 de julho na cidade, e vai trazer grandes nomes também da música portuguesa. Acabámos de ouvir Richie Campbell, que estará a 26. A 27 é a vez de Linda Martini pisar o palco principal da Expo Fundão. E ela vem aqui também pisar o palco das matinés da RCB com o tema Boca de Salve.

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a Festa da Vida aqui na voz de Carlos Mendes. Antes estivemos com Tim e Marisa e o fado do encontro, e agora vamos recordar aqui uma data neste dia 17 de junho. Foi neste dia, mas em 2009, há 17 anos, não errei as contas, que morreu o maestro português José Carlos Barbosa Calvário, conhecido por José Calvário. É considerado um dos melhores orquestradores e arranjadores de Portugal. Foi compositor de clássicos da música portuguesa, como este, como esta música que acabámos de ouvir, e depois do Adeus, mas também de outros como, ou melhor, nós acabamos de ouvir Festa da Vida, a que vamos ouvir a seguir é que se chama, e depois do Adeus. Ele compôs ambas, mas também Flor Sem Tempo, Voltarei ou A Rapariga e o Poeta. Para já, vamos ouvir, na voz de Paulo de Carvalho, e depois do Adeus.

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1: Olá, olá! Hoje trazemos duas propostas dos Caminheiros da Gardunha para os próximos dias, ambas ligadas às tradições, ao convívio e ao património da nossa região. Começamos pelo já tradicional Arraial de São João, uma iniciativa que os Caminheiros da Gardunha promovem há mais de duas décadas no Largo dos Caminheiros da Gardunha, aqui no Fundão. Este ano, e à semelhança que aconteceu em 2025, a festa vai se realizar em dois dias, a 19 e 20 de junho. O que isto significa? Mais momentos de animação e convívio para todos nós. No dia 19 de junho, o programa arranca com a atuação dos Bombásticos do Arieiro, o grupo de bombos da APPA-CDM do Fundão, que prometem trazer assim muita alegria e energia boa para o nosso arraial. Segue-se depois uma animação pelos Foles da Serra, que também já é uma dupla que já nos tem vindo a acompanhar noutros eventos. E eles também prometem muita animação. E por fim, segue-se, nesse dia 19, a atuação musical de Emanuel Silva, num ambiente também de muita música popular e festivo, muito característico das celebrações de São João. Depois, no dia seguinte, temos mais animação, que estará a cargo de Paulo Castanha, que encerrará mais esta edição do Arraial dos Caminheiros da Gardunha. Deixamos também a todos um apelo, a todos os ouvintes e sócios, amigos e família, um apelo que divulguem esta iniciativa e que participem nesta grande festa, porque é um arraial, é um largo todo dedicado ao Arraial do São João. E pedimos que estejam presentes, porque cada um é importante para fortalecer este movimento associativo e garantir a continuidade de eventos que promovam este convívio e esta cultura popular. E porque junho é também um mês de feiras e tradições, avançamos já para outra iniciativa em que os Caminheiros da Gardunha estão envolvidos. A convite da Junta de Freguesia de Peraboa, do Conselho Vizinho, a associação nós, Caminheiros da Gardunha, associamos-nos à Feira da Chavelha de 2026, que irá decorrer nos dias 26, 27 e 28 de junho, no centro da aldeia de Peraboa. Esta é uma feira que celebra as raízes da região, evocando a identidade pastoril, a agricultura e a gastronomia local. Posto isto, no domingo, dia 28 de junho, os Caminheiros da Gardunha promovem uma caminhada circular de mais ou menos 7 km, com um grau de dificuldade fácil e é acessível a quase a maioria dos interessados participantes. O ponto de encontro será às 7h30, na sede dos Caminheiros da Gardunha, no Fundão, para quem quiser o transporte da associação, que será nas nossas carrinhas. O segundo ponto de encontro irá acontecer às 8h, junto ao Museu do Queijo, em Peraboa, onde terá início a caminhada às 8h30. O percurso começa e termina neste preciso sítio, no Museu do Queijo, o que permite aos participantes visitar este espaço antes e depois da atividade. Após o percurso previsto, que está previsto terminar por volta de 12h30, os participantes poderão almoçar nas tarquinhas da Feira da Chavelha e degustar os sabores típicos da freguesia. Portanto, qualquer outra informação poderão encontrar, até para se inscreverem nesta atividade da caminhada do dia 28 de junho, poderão procurar esta informação no site dos Caminheiros da Gardunha, porque já está tudo atualizado. Está atualizado com esta atividade e com o Arraial do São João. Portanto, não se esqueçam, já esta sexta e sábado, apareçam no Largo dos Caminheiros da Gardunha para uma festa muito animada e servida também com muita boa simpatia e boa disposição dos voluntários que trabalham para o Arraial de São João dos Caminheiros da Gardunha. Até lá!
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Rosa Albardeira, de baile popular. E bailes é o que não vai faltar agora durante este mês de junho, por altura dos Santos Populares. Como ouvimos há pouco, os caminheiros da Gardunha vão promover o seu habitual arraialce de São João. E por cá estamos a recordar os nomes, os artistas que vão passar pela região durante os meses de junho e de julho. E estávamos na Expo Fundão, a 3 de julho, quem vem é o Carlão. Rima e tudo, ele também vem aí com o tema Na Loucura.

Tony Carreira, só com ela e mais ninguém, ele que vai estar na Expo Fundão no dia 4 de julho, cabeça de cartaz da edição de Expo Fundão, que acontece aqui na cidade de 26 de junho a 4 de julho. Pelo palco principal vão passar Richie Campbell, a 26 de junho, Linda Martini, a 27. Depois, no dia 28, Para Sempre Marco, é uma revisita às canções de Marco Paulo. No dia 3 de julho, Carlão. No dia 4, Tony Carreira. Já passaram todos pelas matinés da RCB esta tarde. E para encerrar, a 5 de julho, sobe ao palco Rita Guerra com a Academia de Música e Dança do Fundão. É um espetáculo que não deve perder-se no último dia da Expo Fundão, que abre portas a 26 e encerra a 5 de julho com Rita Guerra e a Academia de Música e Dança do Fundão juntos em palco. E ela vem para encerrar-se também a segunda hora das matinés da RCB. Voltamos já a seguir.

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Jonas Blue e Ray By Your Side. Antes tivemos com outra dupla, Elton John e Nelly Furtado, Crocodile Rock, e daqui a pouco vamos estar com mais uma dupla, Luís Represas e João Gil. É a terceira hora feita de duplas, para já a solo. Katy Perry, Daisies.

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2: 17 de junho de 2026 é o Dia Mundial da Luta contra a Desertificação e Seca, Dia da Consciência, celebrado em Portugal em homenagem ao diplomata Aristides de Sousa Mendes, e Dia Nacional em Memória das Vítimas dos Incêndios Florestais, assinalado em Portugal em memória das vítimas de 2017. A 17 de junho, mas em 1771, foi criada a Diocese de Castelo Branco, agora de Porto Alegre e Castelo Branco. Em 1922, Gá Coutinho e Sacadura Cabral chegaram ao Rio de Janeiro, completando a primeira travessia aérea do Atlântico Sul. A viagem começou em Lisboa, de onde partiram a 30 de março a bordo do hidroavião Lusitânia. Em 1987, foi lançada à água nos estaleiros de Vila do Conde a réplica da caravela com que Bartolomeu Dias venceu o Cabo das Tormentas em 1487. Em 2002, saiu a primeira edição do jornal Diário 21. Em 2013, o Fundão saiu da região de turismo da Serra da Estrela. No mesmo ano, Maria Manuel Costa tomou posse como governadora civil do distrito de Castelo Branco. Em 2006, a seleção portuguesa de futebol venceu o Irão por 2-0 e qualificou-se 40 anos depois para os oitavos de final do Campeonato Mundial de Futebol. Em 2009, morreu aos 58 anos o maestro português José Calvário. Em 2017, deflagrou o incêndio de Pedrógão, que depois se propagou aos concelhos vizinhos. Fez pelo menos 64 mortes diretas, mais de 250 feridos e cerca de 500 milhões de euros de prejuízos. São factos que fazem história neste dia 17 de junho.
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Luís Represas e João Gil, cheiro a café. E que pena que a rádio não tenha cheiro, porque aqui cheira a café. Fizemos uma pequenina pausa para um café que vamos partilhar consigo em forma ou em jeito de música. Vêm os vizinhos, eles que vão estar cá no fundão. Quando é? Vamos lá saber. E nem é no Fundão, porque no Fundão já falámos do cartaz da Expo Fundão. Eles vão estar na Covilhã, na Feira de Santiago, no dia 23 de julho, os vizinhos. E vão estar agora aqui, na terceira hora das matinés, a recordar-nos o tema Pôr do Sol.

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Ser artista não é querer estar na moda, é olhar à roda e ver o mundo inteiro. Ser verdadeiro não é olhar para fora enquanto não se olha para dentro. Não ser cinzento, não ser perfeito, bem vestido ou requintado, mas trazer o bem ao peito. É ser inteiro, ser imperfeito, delicado, por vezes desafinado. E daí? Não é o quadro estar perfeito que faz a obra ter sentido. É sentir no ventre o filho. É correr com todo destino, onde todos estão sentados. É fazer o pino, ser desalinho e ver o perigo de ser fora do baralho. Ser artista dá muito trabalho. É ser chão, ser emoção, ser coisa nenhuma. O artista quando morre não se esfuma. Torna-se vida na voz de quem fica, que coisa bonita. Na tua voz, Rita, na voz das pessoas, nessa paz que entoas. És manual de emoções, isso é tanto. Não há manual de instruções que explique esse espanto. Ser artista, que coisa bonita. Obrigado, Rita.

0: Que coisa
1: Pai, eu acho que
0: bonita!
1: ele não vai aceitar.
0: Faltava esta parte. Que coisa bonita, Rita Rocha com Pedro Brunhosa e este manual de instruções. E assim, de repente, sem quereres, tivemos aqui várias duplas a cantar nesta última hora das matinés da rádio. São 17 com 27 minutos, o que significa que estamos a 33 de terminar as matinés e a 33 de começar o jogo Portugal-Congo, a estreia da nossa seleção no Mundial de Futebol. Entretanto, eu estava aqui à procura. Pronto, mas já encontrei. Chama-se Childish Gambino e vem cantar Little Food.

0: 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Olá, esta semana é dedicada ao tema o papel do exercício físico na saúde cardiovascular. A prática regular de exercício físico atua de forma alargada sobre os principais fatores de risco cardiovascular. A evidência científica demonstra que o treino frequente regula o colesterol, fazendo aumentar o chamado colesterol bom, reduzindo o colesterol mau. Para além disso, reduz também os triglicéridos no sangue. Assim, praticar exercícios que combinem treino aeróbico e de força promovem melhorias no controlo glicémico e no perfil metabólico geral. Estes efeitos, em conjunto com a redução do peso corporal, traduzem-se numa proteção direta sobre a saúde do coração. Importa ainda dizer que não é necessário praticar estes exercícios com elevada intensidade para obter benefícios evidentes. Aceita o nosso conselho? Caminhe regularmente e em sessões progressivamente mais longas. Isso irá melhorar a circulação e reduzir a pressão arterial. Comece com 20 a 30 minutos por dia, 3 a 5 vezes por semana, e aumente o tempo gradualmente. A regularidade é mais importante do que a intensidade. 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
1: Queria chamar aqui ao palco uma pessoa que os Dead Combo admiram bastante e que teve o prazer de atravessar o Atlético para vir aqui celebrar connosco esta noite. Este senhor chama-se o grande Mark Lanegan.

Dead com o E, Mark Lanegan, Fire of Love. 17:37, as matinés da rádio continuam agora um bocadinho mais cinzentas. O sol já se foi por detrás das nuvens, que estão semelhantes àquele dia em que a tarde acabou numa grande trovoada. Agora vem a Bia com o Monopólio.

Andy Scotch, só para ti. Antes estivemos com Dona Maria, Fado Fatal, e agora vamos mergulhar nas vindimas. Ainda não é tempo delas.

0: Grande tema do Radiohead, Creep. Vamos terminar as matinés da RCB. Às 18, como sempre, há notícias para ouvir. Às 18 joga também a nossa seleção. Nós regressamos amanhã. Vamos ficar com The Police e o tema Every Little Thing She Does Is Magic. É o que nós queremos que faça a nossa seleção daqui a pouco. Magia.
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0: Calma, calma. Ainda vêm os The Police primeiro.

0: Muito boa tarde, o último sinal, serão 18 horas.
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Muito boa tarde, esta é a edição do Jornal da Rádio Cova da Beira, ser referente a esta quarta-feira, 17 de junho de 2026. Vários temas que vamos desenvolver ao longo desta edição da tarde do Jornal da Rádio. Vamos informá-lo, por exemplo, da Guarda Nacional Republicana, que efetuou 14 detenções na última semana no distrito de Castelo Branco e registou também 27 acidentes de viação. Na região centro há 159 empresas Gazela. A CCDR Centro vai realizar-se mais um ano esse prémio Gazela, é que vai ser entregue a diferentes empresas da região centro. A Câmara da Covilhã aprovou as contas consolidadas com a abstenção dos três eleitos da oposição, a Covilhã, que foi distinguida com o Prémio Sustentabilidade BTL 2026. A Rota Gastronómica da Cereja do Fundão, em Lisboa, Cascais, Porto e também Vila Nova de Gaia. O presidente da Comissão Política Distrital do Chega rejeita a ideia de que a região da Cova da Beira não está representada na lista que vai concorrer à liderança do órgão no ato eleitoral que está marcada para o dia 28 de junho. É a resposta de João Ribeiro aqui na Rádio Cova da Beira em declarações à RCB. Daqui a pouco vai abrir portas.

0: Oeste, Associação Teatral, mas também pelo município do Fundão. Está-se convidado e é convidado a escutar as notícias na sua rádio. Já a seguir.
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0: Mais uma vez, muito bom dia. Notícias na Rádio Cova da Beira, nesta jornada informativa de quarta-feira, 17 de junho de 2026, dia em que a seleção portuguesa está precisamente a iniciar o seu percurso no Campeonato do Mundo. Começou há 4 minutos esse encontro entre a seleção portuguesa e a República do Congo. Estão 4 minutos e 15 segundos cumpridos, 0-0 é o resultado. Vamos dar-lhe conta também ao longo deste jornal da tarde do evoluir deste encontro. Dar-lhe nota também de que daqui a pouco falamos-lhe da Feira Ibérica aqui no Fundão, é a sétima edição que arranca esta tarde com a sessão de abertura, onde vai se dar do galardão de abraço ibérico ao atual diretor da Direção-Geral das Artes, Américo Rodrigues, que vai estar presente neste evento e na abertura, precisamente, desta feira, que a Feira Ibérica, que é este, e o município do Fundão vão organizar. Para já, as contas consolidadas na Câmara Municipal da Covilhã. A Câmara Municipal aprovou essas contas consolidadas, mas com a abstenção dos 3 eleitos da oposição. Foi, por isso, aprovado por maioria o relatório de contas consolidadas de 2025, que engloba a situação financeira da autarquia e de todas as empresas municipais. O ano passado encerrou com resultado líquido negativo na ordem dos 3 milhões de euros, Nuno Miguel.
5: Na apreciação dos documentos, o vereador do PSD deixou um lamento pela entrega tardia dos dados referentes à situação das empresas municipais. Jorge Simões decidiu abster-se na votação por considerar que existem alguns dados que são motivo de preocupação financeira para o município.
6: Nós estamos perante uma situação de ruptura financeira do município, porque tem património, há disponibilidade de tesouraria, reduziu financiamentos obtidos, mas também afirmei que estas contas não permitem uma leitura confortável. Os números principais justificam alguma preocupação. O resultado líquido consolidado é negativo. Em 3.042,42. As transferências de subsídios sobem de 7,19 milhões para 9,51 milhões. Os fornecimentos e serviços externos aumentaram de 18,11 milhões para 20,62 milhões. E os gastos com o pessoal passam de 19,89 milhões para 21,97 milhões. Ora, num ano de eleições autárquicas, em que os apoios, as transferências e as despesas aumentaram de forma expressiva, é legítimo perguntar quais foram os critérios.
5: A abstenção foi também o sentido de voto seguido pelo eleito da coligação Mais Covilhã, que destaca a recuperação financeira do município nos últimos

0: últimos 12 anos. No entanto, Eduardo Cavaco sustenta que este relatório representa o fim de um ciclo de governação que encerra com o pior resultado da história recente e prejuízos que ultrapassaram os 3 milhões de euros.
1: O que estas contas revelam é que o ciclo encerra com o pior resultado consolidado da história recente, um prejuízo de 3.419.614,37. Este agravamento não é conjuntural e é o produto de opções de gestão que exigem a responsabilização. O agravamento do resultado negativo consolidado resulta do crescimento atípico de três rúbricas, a saber, os gastos com pessoal cresceram mais de 2 milhões de euros face a 2024. Os fornecimentos e serviços externos aumentaram mais de 2,5 milhões de euros. As transferências e subsídios concedidas cresceram mais de 2,3 milhões de euros. É o custo do eleitoralismo de fim de mandato, é documentado e foi suportado pelas finanças do município em detrimento do equilíbrio operacional do grupo.
0: O eleito do MIP considera que a abstenção era o único voto que fazia sentido, uma vez que estas contas apenas dizem respeito a 2 meses de governação do atual executivo. Miguel Rebelo alerta ainda para a entrega tardia da documentação.
2: Devido à documentação também não chegar atempadamente aos vereadores e digamos que não podemos julgar o executivo, e estamos a falar das contas consolidadas de 2025, onde este executivo teve 2 meses ou 2 meses e meio destas contas, e não podemos tomar uma posição, seja ela favorável ou desfavorável, e então entendemos que a abstenção seria o voto mais adequado para aquilo que foi apresentado.
0: Já o presidente da Câmara da Covilhã afirma que a atual maioria assume por inteiro o resultado negativo de 10 meses de gestão da anterior equipa autárquica. Hélio Fazendeiro refere que os números demonstram a recuperação financeira que foi efetuada e uma maior capacidade para investir no território.
3: Que revela uma grande solidez patrimonial, mais liquidez, menos dívida, mais capacidade para continuar a investir no território. Não escondemos também que o resultado líquido conhecido e é assumido, negativo em 2025, é por nós assumido, mas isso reflete exatamente uma opção política de investir no território. Esse resultado acontece por um conjunto de circunstâncias de atribuição de apoios, de investimento, protocolos que celebramos com juntas de freguesia, que celebramos com IPSS, são tudo despesas que contribuem para este resultado negativo, mas que para nós são determinantes e essenciais para melhorar aquilo que são as condições de vida dos nossos concidadãos e das nossas instituições.
0: Documentos que vão agora ser submetidos à ratificação da Assembleia Municipal da Covilhã, que vai reunir até ao final deste mês de junho.
4: As contas consolidadas foram aprovadas, mas com a abstenção dos 3 eleitos da oposição. E no fundão, o presidente da Câmara garante que o município está a fazer todos os possíveis no sentido de assegurar a limpeza da rede de caminhos primários na Serra da Gardunha antes da chegada do verão. O tema foi colocado em cima da mesa na última reunião pública do Executivo por Tiago Soares Monteiro. O vereador do Partido Socialista refere que desde o dia 1 de junho, que o país está na fase Charlie, considerada a época mais crítica de combate a incêndios florestais, existem vários caminhos na Serra da Gardunha que se encontram intransitáveis. Uma situação inadmissível, diz Tiago Soares Monteiro, que apela a uma intervenção urgente no sentido de assegurar a normal circulação naquelas vias.
5: Há incêndios, arde, nós apagamos, nós pedimos apoios, os apoios vêm, nós dizemos que vamos melhorar, seja ao nível do Estado Central, seja ao nível do Estado Municipal, e no ano seguinte é exatamente a mesma coisa. Estando na fase mais crítica do período de incêndios, e é absolutamente inaceitável que na Serra da Gardunha, que ainda há alguns anos atrás tinha um pelouro exclusivamente dedicado, haja caminhos primários e secundários absolutamente obstruídos. Se a serra arder, se estes caminhos se mantiverem obstruídos no momento em que ela arder, este e outras, estamos, se calhar já não com o devido tempo, a fazer o alerta que se exige, porque novamente continua tudo igual e a responsabilidade é nossa.
4: Intervenções que a Câmara do Fundão tem estado a efetuar, afirma Miguel Gavinhos. O presidente da autarquia garante que o município tem estado a trabalhar em parceria com as juntas de freguesia no sentido de assegurar o desimpedimento de caminhos, tendo colocado ao serviço todos os meios a que o município tem disponíveis.
6: Nós fazemos um esforço, juntamente com as juntas de freguesia, para conseguir fazer a maior cobertura desses caminhos, dando prioridade à rede de caminhos secundária que está, sobretudo, na zona do Pinhal e aqui na Serra da Gardunha, mas não é possível. Não é possível garantir as faixas de gestão de combustível em toda essa rede, aqui numa competência, numa exigência que é da proteção civil municipal, com a colaboração das juntas de freguesia, que no limite têm a competência dos caminhos. Que nós não empurramos, obviamente, essa exigência para as juntas de freguesia e colaboramos na medida do possível. Já fizemos bastantes intervenções, continuamos a fazer, nós estamos a fazer as faixas de gestão de combustível.
4: Miguel Gavinhos, Presidente da Câmara Municipal do Fundão, mas para além dos caminhos e da criação da rede de faixas de gestão de combustível, existem outras intervenções que o município tem estado a efetuar.
6: Estamos em execução de um contrato de programa que fizemos com a APA e com o ICNF, na ordem dos 400 mil euros. Estamos a falar em cerca de 9 mil hectares que arderam no Conselho do Fundão. Estamos a fazer trabalhos nas linhas de água, na contenção, na estabilização de taludes por causa das enxurradas. Ainda estamos a fazer trabalhos dessa natureza e adjudicamos trabalhos, para além da nossa capacidade instalada, a empresas especializadas para fazerem trabalhos de limpeza em caminhos em área florestal. É o que nós estamos a fazer. Depois teremos o Fundo de Emergência, que o Fundo de Emergência também dará lugar a trabalhos obrigatórios na área do perímetro onde aconteceram os incêndios, que também estão em curso. Alguns deles ainda do incêndio de 2024.
4: Miguel Gavinhos, Presidente da Câmara do Fundão, referir que, embora esta seja uma competência das juntas de freguesia, o município vai continuar a dar apoio ao nível da limpeza de caminhos na rede primária, não só na área da Serra da Gardunha, mas também na zona do Pinhal, com o intuito de garantir uma intervenção mais rápida em caso de necessidade. O Presidente da Comissão Política Distrital do Chega rejeita a ideia de que a região da Cova da Beira não esteja representada na lista que vai concorrer à liderança do órgão no ato eleitoral que está marcado para 28 de junho. Em causa está um comunicado que foi subscrito por vários militantes que manifestaram publicamente o seu descontentamento pela forma como o processo de composição da lista foi efetuado, Nuno Miguel.
0: Em declarações à Rádio Cova da Beira, João Ribeiro sublinha que na anterior equipa a região da Cova da Beira tinha apenas um representante e no projeto que agora vai ser sufragado pelos militantes existe um reforço significativo de representantes da zona norte do distrito.
7: A distrital antiga tinha só um elemento na Cova da Beira, que era o vice-presidente João Luís. Não tinha ninguém nem do Fundão, nem da Covilhã, nem de Idanha, nem de Penamacor, nem de Belmonte. A atual lista que eu apresentei até ao momento, até dia 18 podem ser apresentadas, mas até ao momento é a lista única, conta com um adjunto do Fundão, o Paulo Paciência, com um adjunto de Belmonte, o Diogo Valentim, com um adjunto de Idanha Nova, o Pedro Rego, com um adjunto da Covilhã, o Francisco Farias, também eleito na Assembleia Municipal da Covilhã.
0: O comunicado é subscrito pelo atual vice-presidente do órgão, pelo coordenador da Conselhia da Covilhã, pelo líder da bancada na Assembleia Municipal da Covilhã e também pelo eleito na Assembleia de Freguesia do Tortuzendo. João Ribeiro só entende o descontentamento que foi tornado público pelo facto de nenhum deles fazer parte da nova lista.
7: Esses quatro elementos, o João Luís é vice-presidente, mas reparem bem que quando foi a convocatória para as eleições não tinha sequer as cotas em dia, o que o inibe de poder fazer parte de qualquer lista. O Amadeu Alberto foi convidado para fazer parte da lista, mas disse que só aceitava se fosse vice-presidente. E nós no Chega somos muito, muito, muito intransigentes com isso, não estamos aqui por lugares, ou seja, não é lugares que nos podem mover. Os outros elementos, como não fazem parte da lista, o Tiago também se predispôs a fazer parte da minha lista e eu achei que não era uma pessoa indicada. O Nuno, que neste momento é coordenador, também não fazia parte da lista e por essa razão ficaram descontentes, como é óbvio.
0: O atual líder da distrital refere que deu a conhecer a lista aos militantes assim que o processo eleitoral foi desencadeado e lamenta que os mesmos não tenham apresentado um projeto alternativo.
7: Anunciei a minha lista com muita antecedência, assim que foi convocada, para dar tão bem às pessoas que não concordassem com ela, legitimamente apresentarem uma lista concorrente. Agora, não podem obrigar um candidato a presidente a escolher, serem as outras pessoas a escolher a lista. A lista é sede é uma escolha pessoal, as pessoas têm que ser da minha confiança, e foi isso no fundo que se passou. Agora, é normal que exista algumas, também mostra a vitalidade do partido, e pronto, temos bastantes pessoas da Covilhã e estamos a trabalhar com elas. Claro que há sempre alguns descontentes. Aquilo que eu fico triste é por fazerem algumas tentativas de inibir outras pessoas a fazerem parte da lista e não se apresentarem numa lista. Isso é que me deixa triste. E eu vi claramente, ou seja, deram mais razão ainda, que só estão no partido por lugares, e isso não estão no partido certo. Há outros partidos que a função é distribuir lugares, o Chega não é um partido desses.
0: João Ribeiro mostra-se convicto de que os quatro elementos que subscrevem este comunicado não representam a globalidade dos militantes da Covilhã e da Cova da Beira.
7: Acredito que esses quatro militantes não representem a vontade das pessoas da Covilhã. Também temos, não referi, o nosso eleito à Assembleia de Freguesia da Covilhã, o Armindo, também está comigo, por isso é continuar a trabalhar, e faz parte, são as dores de crescimento do partido, mas são situações que fazem parte, mas são elementos que, pronto, ficaram descontentes de não fazer parte da minha lista, o que é normal, mas a lista não pode ter toda a gente, como é óbvio.
0: O prazo para a apresentação de listas termina a 18 de junho. O ato eleitoral para a escolha da nova Comissão Política Distrital do Chega está marcado para dia 28.
4: E a rota gastronómica da Cereja do Fundão vai estar em Lisboa, Cascais, Porto e Vila Nova de Gaia. A Cereja regressa precisamente até 30 de junho aos melhores restaurantes de Lisboa, de Cascais, do Porto e de Vila Nova de Gaia, com a rota gastronómica da Cereja do Fundão, iniciativa promovida pelo município do Fundão, que serve de inspiração para prestigiados chefes criarem pratos originais com este fruto de eleição. Esta iniciativa decorre no âmbito da campanha da Cereja 2026 e desafia os restaurantes a apresentar nos seus menus pratos originais com cereja, desde entradas a pratos principais e sobremesas. São 32 os restaurantes que responderam ao desafio do município do Fundão e a várias criações gastronómicas dos chefes em torno da Cereja do Fundão, para descobrir até final de junho em restaurantes de Lisboa, de Cascais, do Porto e também de Vila Nova de Gaia. Já lhe demos conta também na jornada informativa de hoje da Covilhã, que foi distinguida com o Prémio Sustentabilidade BTL 2026, distinção que, de acordo com o município, reforça a estratégia que pretende consolidar a Covilhã como um destino turístico, promovendo a marca Covilhã e a marca Serra da Estrela. Assento no mote Covilhã tem tempo para ti. O stand que a Covilhã apresentou na BTL 2026 tem um design orgânico e fluido, tendo uma árvore como elemento central, que simboliza as freguesias do concelho, num apelo à descoberta da diversidade do território, do património natural e industrial, sem esquecer a cultura e a gastronomia como aspectos identitários ímpares. Na maior feira de turismo do país, o stand da Covilhã foi palco da genuinidade das suas gentes e da riqueza do seu território, mostrando que na Covilhã o tempo tem outro valor para desfrutar, viver, passear, conhecer e repor energias, acrescenta Hélio Fazendeiro. Concebido com precisamente a produção da Lobby Films, ambas as empresas covilhanenses, o stand premiado espelhou a aposta na inovação, na sustentabilidade e na criatividade, atraindo milhares de visitantes. Também, daqui a pouco, dentro sensivelmente de uma hora, de meia hora, abre portas a 7ª edição da Feira Ibérica de Teatro do Fundão. A partir de hoje, até ao próximo dia 20 de junho, até sábado, registra na programação um número recorde de 21 espetáculos de teatro, de dança, circo e música, organizado pelo município do Fundão e a estação teatral. O evento conta com a participação de 18 companhias de Portugal e Espanha, que irão apresentar os seus trabalhos em vários espaços da cidade. A Feira Ibérica foi antecipada uma semana, de 24 a 27 para 17 a 20, por motivos de agenda e sobreposição de eventos no município do Fundão. A Comissão Executiva mostra-se confiante que esta alteração de datas responde à necessidade de potenciar a edição de 2026 da Feira Ibérica, nomeadamente no enquadramento do panorama ibérico das feiras já calendarizadas, bem como permitir a sua consolidação junto dos profissionais do setor das artes performativas. A edição de 2026 apresenta uma programação diversificada, pensada para o público profissional, geral e local, destacando-se o regresso do Dia da Família, agendado para 20 de junho. Ao longo desse dia, de manhã à noite, serão promovidas atividades e espetáculos especialmente concebidos para as famílias. É o Feira Ibérica de Teatro do Fundão, que arranca no dia de hoje com um impacto económico já considerável e também com esse momento de entrega do galardão desse abraço ibérico ao diretor-geral das Artes, Américo Rodrigues.
8: O impacto da Feira Ibérica na economia local tem vindo a crescer. O orçamento inicial de 70 mil euros subiu na última edição até aos 88 mil, 64 mil dos quais ficaram na região, diz Alexandre Barata, da organização.
9: Ficaram no Fundão, obviamente, por impacto direto e indireto. Ficaram com o que se gastou nos hotéis, com o que se gastou nos restaurantes, com os gastos dos agentes culturais durante os 4 dias na feira, uma média do inquérito de 2024, porque de 2025 o inquérito não tinha esta questão, mas em 2024 a média de cada agente no Fundão era de 40 e tal euros por dia.
8: O diretor de produção da Feira Ibérica gostaria de ter mais apoios das empresas locais.
9: O tecido empresarial no Fundão nunca foi sensível a apoiar a cultura no Fundão. Este ano tivemos duas exceções que pode ser que tenhamos mais futuro para andar. A minha experiência no Fundão revela-me isso, há pouca sensibilidade para um apoio efetivo.
8: Entrevistado no Porque Hoje é Domingo da RCB, Alexandre Barata explicou que a Feira Ibérica é financiada em mais de 40 mil euros pelo município do Fundão e em mais de 43 mil pela Direção-Geral das Artes. Todavia, o financiamento proveniente do governo espanhol é ainda residual.
9: Nós não conseguimos obter o apoio institucional do INAEM, que é mais ou menos aquilo que corresponde à DG Artes em Portugal, para um apoio já o tentámos uma vez, e o problema é que o INAEM não apoia, como a DG Artes também não apoia, iniciativas que não sejam no seu próprio país. Nós tentámos uma outra coisa, e que é uma ideia que ainda não morreu. Está agora assim um bocadinho em pausa, que é a questão do Circuito Ibérico de Artes Performativas.
8: Financiamentos à parte, a organização da Feira Ibérica congratula-se pela presença crescente de programadores de Espanha e Portugal, designadamente programadores da rede de teatros e cineteatros portugueses.
9: É a oportunidade de os ter aqui frente a frente, não é? Temos um momento de encontros comerciais em que temos reuniões, speed dating, 10, 12 minutos em que podes apresentar o teu projeto ao programador. Temos este ano a presença da Rede Azul do Algarve, que vai fazer uma das atividades profissionais, que chama Oportunidades Azul. Temos também a apresentação do Festival Mirador Sur, que é um novo festival que se faz na Andaluzia. Temos programadores de todo o país, temos uma ligação também com a RTCP, com a Rede de Teatros e Cineteatros Portugueses.
8: Entre as novidades deste ano, saliência para o concerto com Amy Curl, agendado para dia 20 de junho, e para a entrega do troféu Abraço Ibérico ao Diretor-Geral das Artes, Américo Rodrigues, no dia de abertura do evento.
9: E o Américo Rodrigues é outra pessoa que foi fundamental na consolidação da feira para ser aquilo que ela é hoje em dia. E por isso merece, para além de todo o trabalho que ele fez anterior à Direção-Geral das Artes, na área da cooperação ibérica, nas artes performativas. Não é só porque é o Diretor-Geral das Artes, não é por aí. É pelo seu trabalho ligado às artes, à cultura, à promoção das artes performativas, ao trabalho de cooperação ibérica.
8: O percurso e dedicação à arte na Península Ibérica por parte de Américo Rodrigues, reconhecido na Feira Ibérica do Fundão, onde se destaca a estreia absoluta em Portugal do espetáculo Metabases pela companhia Lael Arte.
4: Tudo dito sobre este evento, que começa hoje, a sessão de abertura, daqui a pouco às 19 horas, precisamente aqui no Fundão, na Quinta Pedagógica. A fechar-se este informativo, dou-lhe conta de que na última semana a Guarda Nacional Republicana efetuou 14 detenções e controlou, fiscalizou 1.756 condutores no distrito de Castelo Branco. Levantou 219 autos de contraordenação e reporta 27 acidentes de viação no período entre 8 e 14 de junho. Fechamos esta edição do Jornal da Tarde da Rádio Cova da Beira, dando-lhe conta que com 26 minutos da primeira parte, a seleção portuguesa está a vencer a República Democrática do Congo por 1-0, golo de João Neves. É, nesta altura, o resultado 1-0, Portugal a vencer a República Democrática do Congo, mas ainda muito jogo para ser precisamente observado aqui neste encontro que marca o arranque da aventura portuguesa neste campeonato do mundo de futebol. Em nome de toda a equipa que realizou e levou até si a edição do Jornal da Tarde da RCB, votos da continuação de uma ótima audição. Boa tarde.
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0: Boa tarde, são 19 horas.
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0: 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Boa noite. 8 horas.
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2: Programa Escolhas de quarta-feira até às 22 horas. Ouvimos as escolhas musicais feitas por si e dedicadas por si a quem mais gosta. É o caso de João Geirinhas, em Oledo, que dedica a todo o pessoal da RCB e do Centro de Dia de Oledo, à doutora Rita e família e a todos os amigos ouvintes para que passem uma boa noite. O tema é de Luís Represas e chama-se Mariana. É também um tema que o António Ponciano, em Silvares, dedica às famílias Ponciano, Nunes, Torres, Frade, Lindeza e à RCB. Mas...

Agora é a Patrocínio Louro de Castelo Branco, que dedica a toda a equipa da RCB, amigos, ouvintes, sobrinhas das donas, com beijinhos para todos, o tema do Zé Amaro, Mãe, Palavra Querida.

0: Agora vem o Augusto Canário e Nati cantar a pedido da Maria Gameiro em Castelo Branco, que dedica à RCB, com beijinhos para todos, às sobrinhas das donas e também o Manuel Frade na Fatela, que dedica à esposa, filha, genro, Maria Irene Gaspar, Márcia Costa e a todos os amigos ouvintes.
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Agora vem uma desgarrada pelos Toca e Dança, é a patrocínia do Teixoso, que dedica ao marido, filho, neta, genro, mana, na vela e a toda a equipa da RCB, e também a Celeste Rocha, em França, que dedica à equipa da Rádio Cova da Beira e aos ouvintes do programa, com votos de boa noite.

O Carlos Vilela dedica à irmã Maria Augusta, ao sobrinho Luís Guilherme e ao cunhado Luís, com votos de boa noite, e também o Manuel Gonçalves Barroqueiro e a Maria Alzira Gonçalves, em Carregal do Zêzere, dedicam aos filhos, netos e a todos os familiares e conterrâneos. Vem aí Jorge Loureiro com o tema Malhão de Portugal.

Agora vem o Alfredo Soares, a pedido da Maria Rosa Varandas, na Covilhã, que dedica à RCB, Ana Gil, Tânia, ouvintes e filhos, para que passem uma boa noite. Música.

O António Fernandes dedica à ex-mulher, filhos, irmã Júlia Motaz, Susana Pardal, ao irmão Francisco, José e Marisa Pardal e a todos os ouvintes, com votos de boa noite, o tema de Leonard Cohen, Dance Me to the End of Love.

Maria Anunciação da Enxabarde dedica à família e aos amigos, e o João Pereira em Alpedrinha dedica a toda a família, amigos, equipa da RCB e ouvintes o tema Sempre que Lisboa Canta, de Carlos Moreira.

A terminar a primeira hora dos Escolhas desta quarta-feira, vem o Jorge Ferreira com o tema Um Velhinho Caminhava, pedido de Manuel Mateus, encarregado do Zezer, que dedica à família, amigos, ouvintes e equipa da RCB. A quem deseja uma boa noite, nós regressamos já a seguir para a segunda hora dos Escolhas.

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8: Boa noite, estamos de volta para a segunda hora do programa Escolhas, até às 22 horas. Já sabe que para participar deve ligar-se em véspera. Pedir a música que quer ouvir ou que quer dedicar e a dedicatória a quem assim o entender. Foi o que fez o Manuel Mateus, em Carregal do Zezer, que dedica à família, amigos, ouvintes e equipa da RCB. Com votos de boa noite, o tema é de Hélder Batista e chama-se De Beber.

O João Geirinhas em Oledo dedica a todo o pessoal da RCB e do Centro de Dia de Oledo, doutora Rita e família, e a todos os amigos ouvintes, para que passem uma boa noite. O tema 13 de setembro, de Daniel Saraiva.

Carlos Vilela dedica à irmã Maria Augusta, ao sobrinho Luís Guilherme e ao cunhado Luís, com votos de boa noite, o tema de Marco Paulo, Uma Lágrima, Um Beijo e Uma Flor.

Vem o Paulo de Carvalho cantar o tema Nini dos meus 15 anos, a pedido do António Fernandes, que dedica à ex-mulher, filhos, irmã Júlia Motaz, Susana Pardal, irmão Francisco José e Marisa Pardal e a todos com votos de boa noite.

O próximo tema é de Fátima Caldeira e é a São Coelho na Lardosa, que dedica ao querido filho Cláudio Alexandre, ao marido, à cunhada e restante família e toda a equipa da RCB e também a Lucinda Bichinho nos Penedos Altos, que deseja ouvir.

O Pedro Miguel de Janeiro de Cima dedica a Elizabeth Gomes na França, ao José Ramos em Oleiros e à Sílvia também na França, com votos de um feliz aniversário. Chama-se Tânia e é do grupo Mundo Novo.

Agora vamos ouvir o fado Amor que Chega ao Luar, na voz de Dana. É o José Manuel Gonçalves, da Malhada Velha, que dedica a todos os ouvintes e familiares e também os filhos, que dedicam à Delfina Morgadinho, em Silvares, com muito carinho.

A Maria do Carmo do Teixoso dedica a toda a equipa da RCB e à sobrinha Rosita, em Cortes de Baixo, com votos de boa noite, o tema de Rebeca, o beijinho português, ainda o tema que a Maria Rosa de Cortes de Baixo dedica à RCB e à tia Maria do Carmo, com votos de boa noite, e que o Martim, nas Donas, dedica aos avós.

O próximo tema é do Gimbro, chama-se Apita ao Comboio e é o José Brito Marques que dedica ao Sérgio Miguel e Fernanda Brito e a Ana Geraldes que dedica ao marido e aos filhos.

Quem és tu, de novo, de Jorge Palme, é o tema que a Maria da Luz do Teixoso dedica a todos os familiares e amigos ouvintes com votos de boa noite e que Joaquim Bartolomeu, em Dornelas do Zêzere, dedica a toda a equipa da RCB e ouvintes com votos para que passem uma excelente noite de quarta-feira.

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Vem aí o Vitorino cantar a pedido do António Pereira na Quinta do Casal, no Paúl, que dedica à família e aos amigos, à equipa da RCB, à senhora Teresa, marido e filho, e ainda à Maria Irene Gaspar, que dedica a todos os amigos com votos de muita saúde.

Continuamos na música tradicional portuguesa. É a Tonicha que vem cantar Fadinho do Pobre, a pedido do António Gonçalves, que dedica à esposa Carmita Casteleiro, à doutora Rita no Fundão, a quem agradece a simpatia e deseja boa noite, e também a família Frade na Fatela, que dedicam aos amigos ouvintes com votos de uma excelente quarta-feira.

E assim chegamos ao fim do programa Escolhas desta quarta-feira. Para encerrar, vem aí o Emmanuel, a pedido do Pedro Miguel, de Janeiro de Cima, que dedica a Elisabeth Gomes, na França, ao José Ramos, em Oleiros, e à Silvia, também na França, com votos de um feliz aniversário. Até amanhã.

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5: E já a seguir, na programação da Rádio Cova da Beira, a reposição do programa Abraços e Outros Laços, que foi emitido originalmente no passado sábado, entre as 10 e as 11 da manhã. Boa noite, boa audição com a Rádio Cova da Beira. Olá, viva, muito bom dia, bom sábado, bom fim de semana, mais uma edição de Abraços e Outros Laços na Rádio Cova da Beira. E esta é uma edição especial, vamos falar com Honorato Nogueira, foi comerciante na cidade da Covilhã e tem 77 anos, 49 dos quais na Corporação da Covilhã. Depois da reforma reencontrou uma paixão que rapidamente se transformou num verdadeiro legado. Das suas mãos saem peças preciosas. É verdade, desde 2015 que se dedica à construção artesanal de miniaturas, réplicas de veículos de bombeiros de várias corporações do país e não só, até a nível estrangeiro, mas também de carruagens, de comboio, elétricos e outras peças que revelam um extraordinário talento para o detalhe. O resultado deste trabalho pode ser apreciado e é uma sugestão e um convite que lhe deixamos para visitar o Museu dos Bombeiros da Covilhã, onde já estão expostas 205 peças, a mais recente concluída há poucos dias. A RCB foi conhecer de perto este espaço único, conversar com Honorato Nogueira sobre a sua ligação aos bombeiros, o gosto precisamente pelo modelismo e as histórias que se escondem por detrás de cada uma destas obras que ajudam a preservar a memória de diferentes épocas e instituições. É com o chefe Honorato Nogueira que vamos falar nos próximos minutos neste programa Abraços e Outros Laços. Vamos ouvir. Hoje, por circunstâncias várias que podemos abordar mais à frente, este é o seu local preferido de vida.
6: Sim,
5: é
6: sim, sim. Eu venho para aqui, quando levanto, tomo o pequeno almoço, tomo o meu banho e é aqui que eu entro. quando tenho que ir fazer o almoço, vou tratar da minha vida, e é aqui que e faço e regresso até, pronto, 5, às vezes 4 horas, depende da saturação, porque isto também às vezes precisamos de um bocadinho de descanso, mas faz-se a vida que eu gosto, é aquilo que eu gosto, não sou pressionado, ninguém pressiona, mas é assim que eu gosto e sinto-me bem e olho que para a minha saúde eu
7: isto
6: acho
7: é um bálsamo, quase.
6: É um bálsamo, é. Uhum. E entretanto, já
7: aqui há quanto tempo?
6: Peço desde 67.
7: 67 dos bombeiros.
6: Dos bombeiros. Aqui estou há à volta de 3 anos e meio.
7: E como é que surgiu esta hipótese de vir para aqui no seu método?
6: Eu tinha uma loja de comércio. Exatamente. E viuvei, passei a loja e andei assim um bocado desorientado. E surgiu, pedi à Câmara que me orientasse, que me arranjasse qualquer buraco para eu meter, em que pudesse fazer a satisfação daquilo que faço. E entretanto apareceu aqui a inauguração do museu, em que embora eu também me tivesse afastado um bocadito, por razões já não.

0: E até às 4h30, 5 horas estou aqui.
1: Portanto, não há dúvida que isto é para si um escape do dia a dia.
0: É um escape e digo-lhe que é uma terapia que, pronto, tenho problemas já, porque a idade também já vai chegando. E
1: em setembro 78, é isso?
0: Em setembro 78 faço... 78. Não, em setembro faço 78.
1: Tem 77 anos,
0: portanto. Sim, mas pronto, é um escape, é uma terapia que eu adoro e quando acabo uma obra, que ela está aqui em exposição, fico triste porque acabei, mas depois dá uma reanimação, um prazer tremendo, começar a nova,
1: mais uma,
0: e depois é lá mais uma, já vamos em 204 com aquela que acabei ontem. Uhum. E pronto.
1: 204 em 3 anos?
0: Não, é desde 2015.
1: Ah, 2015, certo.
0: Sim, quando eu vim para aqui, eu na loja, no meu comércio, tinha nas horas vagas, já fazia.
1: Certo.
0: Vim para aqui com umas cento e qualquer coisa já.
1: Portanto, já fez mais de 100.
0: Sim, porque eu depende da complicação. Os carros, é engraçado, estas miniaturas que eu faço, é de carros de todo o mundo.
1: Carros
0: de bombeiros e nem só. Tenho aí o elétrico da Glória, o anterior, tenho o primeiro comboio que chegou à Covilhã. Tenho carros elétricos, bicicletas elétricas de 1800 e tal, que já existiam. Tenho, pronto, tudo o que me interessa, que veja que tem interesse, eu faço. Sobre fotografia, e é isso que me dá entusiasmo. Fico triste quando acabo, mas depois...
1: Satisfeito,
0: vou continuar outra. Uhum. E todas são... Isto é como ter um... Isto, às vezes digo isto, mas é... É como ter um filho e ficar aqui.
1: É no
0: bom sentido da questão, sim. E fico feliz porque, pronto, há aí carros de todo o mundo, há de todas as épocas, até antes de chegarmos àquela construção de linha de carros todos iguais, não. Estes não, as corporações do antigo... compravam o chassi e carroçavam o carro conforme a necessidade tinham. E é isso que dá interesse, é que o chassi poderá ser igual, a frente poderá ser igual, mas a carroçaria já não é.
1: Portanto, cada peça é diferente.
0: É diferente. Isso é que dá, até esse ponto, quando começam a sair já de série, etc., já não me interessa. Embora tenha aí alguns de série, aqui até da Covilhã, porque me interessa, não é?
1: Mas não é o grande objetivo.
0: Não é o meu grande objetivo, é fazer o diferente. Porque
1: mas
0: aquilo...
1: de onde é que veio esse dom? Porque isto é um dom, a senhora, não é? Saber mexer nestas coisas.
0: Sim,
1: não é para todos.
0: Eu ainda não estou bem, esse do dom é uma vontade, é... Porque o dom está lá, não é? E a vontade a gente é que a cria.
1: Precisa desenvolver o dom.
0: Precisamente. Porque desde miúdo fazia os meus carrinhos e às vezes que tinha ali vizinhança rica em que eu fazia um carrito, até às vezes com latas de conserva e trocava depois com carros de corda, aqueles que gostavam mais do meu do que os carros de corda, aqueles que eles tinham, não é? E desde miúdo eu tinha esta inclinação. Claro, pois muita-se a vida, a tropa, etc. E o casamento, pronto, e... Depois, quando a coisa foi-se perdendo, mas depois...
1: Quando é que foi aquele clique que reativou
0: essa... Foi quando comecei, eu lia muito, e comecei a um ponto em que começou a faltar a visão, a vista.
1: Certo.
0: E então digo, não, eu tenho que mudar de hobby, não é?
1: Diário, não é?
0: E então foi quando comecei com o primeiro carro que fiz, foi um Jeep. O autocomando aqui da Covilhã, filo todo em chapa e depois fui evoluindo e agora trabalho mais em PVC e pronto, só quem quiser vir ver e pronto, não tem.
1: Nas suas mãos, deixe-me passar a expressão que as pessoas vão perceber, daquilo que parece ser, enfim...
0: Não, isto, desculpe também, a maior parte dos carros e dos materiais que estão aí é tudo reciclado.
1: Portanto, era lixo.
0: era lixo.

0: e não tenho ali caixotes de lixo, que eu às vezes vou na rua, olha, isto pode servir, vai para o caixote e num dia mais tarde vai servir e
1: Portanto,
0: está aí.
1: a maior parte das peças é feita a partir do lixo, é isso?
0: A partir do lixo. Tenho uma firma que dispensa o resto, o lixo
1: Certo, certo, certo.
0: dos PVCs e areia, eu aproveito e vou reconstruindo.
1: Até
0: Então.
1: porque o PVC, se eu estiver errado, irá corrigir-me, é uma matéria rija e, portanto, é fácil trabalhar ou não? Não, fazer mal.
0: Não, é uma matéria que, por exemplo, a chapa demora mais, embora fique melhor na questão da dobragem, de fazer aquelas. Mas o PVC é mais molável, é mais. E pronto, optei por aí, porque se tiver que fazer, que tenha que levar outros materiais mais rígidos, isso faz, não sei, problema nenhum.
1: Mas há aqui uma coisa que é impressionante e que as pessoas. Porque é possível visitar um museu, certo?
0: Claro,
1: Não
0: claro.
1: é? As pessoas
0: Sim,
1: podem
0: é
1: ver.
0: gratuito, venham quando quiser.
1: Ok, que é
0: E
1: importante.
0: vem ainda muitas excursões que vêm, ainda no domingo. Foi domingo, tive aí uma de lá de cima do norte. Não minto, vem de muito acima do norte, mas ali de Abrantes, da zona de Abrantes.
1: Vieram de propósito aqui?
0: Não, vêm a visitar e vêm a visitar também
1: O
0: aqui.
1: museu.
0: Pronto, eles vêm e alguém recomendou e eles vêm, vem muita gente mesmo. E é isso também me satisfaz muito. E que as pessoas podem vir quando quiserem, à hora que quiserem. Se vierem em grupos, era conveniente
1: Contactar, não é?
0: contatar e. Isto é gratuito, podem filmar, podem tudo que eu cá estarei
1: Para atender as
0: para
1: pessoas.
0: atender as pessoas
1: Mas
0: com muito gosto.
1: há coisas que são fantásticas porque o senhor vai ao detalhe. Ainda há pouco
0: Bom,
1: estávamos ali a
0: sim,
1: falar, não é?
0: aquele foi o último.
1: Já vamos ver o último e também já tem na cabeça um outro, já sei,
0: Já,
1: mas já lá vamos, já lá
0: já,
1: vamos.
0: já, já.
1: Mas digamos, este trabalho é muito minucioso, não é?
0: Eu não chamo minucioso, porque eu sou aventureiro e gosto das coisas miudinhas, pronto. Não gosto das coisas muito facilitadas. E então isso é que dá entusiasmo na questão da gente, pronto, dá luta, ir à luta, ir à luta.
1: Mas muitas vezes tem que parar para pensar, ou seja, não tem a
0: Sim,
1: solução de
0: sim, sim.
1: imediato.
0: Não, às vezes não. Às vezes não. Muita vez. Na cama é que eu resolvo muito problema,
1: Começa a pensar, não é?
0: absolutamente. Durante a noite começo a pensar em como é que chega aqui outro dia, vou
1: E não há.
0: realmente, tá, era
1: E tem
0: isto
1: uma
0: mesmo,
1: solução.
0: era
1: Era isto
0: mesmo
1: mesmo, não é?
0: que há alturas que a gente está bloqueado ou não, mas não, depois na calma da noite, etc., começo a pensar, não, desta maneira é melhor.
1: Queria lhe perguntar, desta panóplia toda, e podemos visitar um bocadinho daqui a pouco, qual é aquele trabalho que o senhor diz, este foi aquele que me deu mais prazer fazer?
0: Nenhum.
1: Nenhum.
0: Todos.
1: São todos. Não há
0: Todos.
1: um.
0: Tenho o primeiro, que é a minha referência, foi aquele que me iniciou.
1: Onde é que está esse?
0: É este autocomando,
1: Vamos lá
0: é
1: ver.
0: o Willys, que é este aqui.
1: Este aqui, não é?
0: Foi todo feito em chapa.
1: Tudo em chapa.
0: Todo em chapa. Este foi, este. Este já foi o segundo, já foi em madeira e.
1: Isto é para transporte pessoal.
0: Este ainda existe, estes dois ainda existem, não é?
1: Mas estão nos bombas.
0: Então, este ainda existe e ainda anda, não é? Este depois, claro, foi um dos carros mais antigos. Este está em Nelas também, esta bomba picota. E pronto, tudo desde o do início, desde como começaram a aparecer estes carros eram mais dedicados aos ministérios e palácios. Estes já eram de combate a incêndios do
1: Isto é
0: balde.
1: quase carruagens, não é? Esta, por exemplo, aqui é
0: Sim,
1: quase outra
0: não,
1: espécie.
0: isto é puxado manual, humano, não é? E aqui já era com animais, aqui era manual, esta era com animal, mas é puxado.
1: Este aqui, por ser o primeiro, tem um, digamos,
0: Sim,
1: algo
0: foi o que
1: sentimental
0: teve a
1: muito grande, não
0: culpa.
1: é? É o que teve a culpa.
0: Foi
1: É o que o senhor
0: o que teve a culpa. É o que
1: disse que é o
0: teve a
1: que teve a
0: culpa.
1: culpa, não é? De
0: E
1: qualquer
0: a
1: maneira.
0: partir daí, depois temos a fase dos carros a vapor, do início do combate a fogos, por
1: E por
0: exemplo.
1: baixo, o que é que temos? Por baixo.
0: As escadas que
1: Escadas.
0: eram muito necessárias, e temos esse corretor de baixo, é tudo escadas. Este é transporte de materiais, este é de escada, este é do norte, de água, pronto, e conforme vão aparecendo...
1: Aquele é o maior? Não, não.
0: Não, aquele é este, aquele é este. Fui lá além para ocupar além espaço. Ah. Mas é este, que era o transporte.
1: É aquela?
0: É. Uhum. É um depósito, é um carro que tem um depósito e é cheio de água e depois nos focos, quando chegavam... Uhum. Era passado balde em linha,
1: sim.
0: E para combaterem os fogos. Pois há muitos. Depois aparecem já.
1: E há de diferentes épocas, não é?
0: Sim, sim. Há mais de 600 anos que já havia materiais inventados para o combate aos fogos, não é?
1: E portanto, se andarmos nas vitrines, o que é que vamos. Ver, por exemplo, aqui estes carros.
0: Estes, por exemplo, são carros todos da Covilhã.
1: Estes aqui?
0: Estes todos, sim.
1: Há um privilégio, obviamente, para os jogadores da Covilhã.
0: Claro, não. claro. Desde que tenha... Pronto, olha, estes filos de cabeça.
1: Quais?
0: Este e este.
1: Este. Sem nada?
0: Sem nada, porque andei muito neles e tinha-os na memória, está a perceber?
1: Claro.
0: E então, já não existem há muitos anos e... É. Este é todo em chumbo. Esta parte da frente... Andei neste,
1: e neste também.
0: Que era a Chevrolet aberta, e depois passou a fechada,
1: uhum.
0: Que era, e depois esta também era a Chevrolet fechada, pronto, esta era a Serrana que levava a Gartada para a Serra.
1: Uhum. Serrana.
0: É. Este era o Porto de Cornoveiro. Este foi o primeiro carro que chegou à corporação, já feito em série.
1: Este.
0: De americano, era o GMC,
1: uhum.
0: Era chamado-nos o Lugeiro. Este depois já veio depois, também veio de França.
1: Uma escada?
0: Escada, sim, sim.
1: Uhum. Este é foi dos primeiros, não? Que teve uma escada, não?
0: Sim, mais ou menos foi um dos primeiros, sim. Ainda existe
1: esse?
0: Ainda existe, assim como este. Este Pierce também é americano, também já era feito em série. Esta foi...
1: São ambulâncias, portanto, aqui, não é? Não?
0: Sim, sim. Esta ambulância foi uma das primeiras ambulâncias que a corporação teve, que era uma Ford. E quem ficou com ela depois, que tenho uma vaga ideia, foi o Sr. Francês dos Pirulitos, que já não... pronto. Isso na minha memória, que era atrás da Igreja de Santa Maria, que ele fazia as misturas e tal. Ficou com isto para transporte de mercadoria. Esta ainda existe também, que está a ser reparada.
1: Esta,
0: que é uma Chevrolet, uma Chevrolet,
1: estou
0: que é americana.
1: Aqui, década de 40.
0: É, sim. É? Sim. E este é um MM, uma ambulância todo o terreno, também existe, temos lá em baixo.
1: O senhor disse-me, senhor Norato, que não há nenhuma pedra, aquela por ser a primeira, não é?
0: Sim, sim.
1: Tem um significado,
0: sim,
1: diferente, mas no global não há nenhuma,
0: não,
1: que...
0: Não.
1: Mas eu faço a pergunta ao contrário. Houve alguma que lhe deu mais resistência?
0: Não. Todos dão um bocadinho.
1: Todos dão um bocadinho, não é?
0: Um bocadinho mais, outros bocadinho menos, mas para mim é igual.
1: Não há nenhuma que dissesse assim, parti a cabeça para conseguir.
0: Tenho aqui, por exemplo, o elétrico da Glória.
1: O elétrico da Glória?
0: Da Glória, que teve o acidente. É este foi o primeiro, que depois aquele, o que teve o acidente, vai substituir este.
1: Uhum.
0: Mas o que me deu mais guerra...
1: Qual foi?
0: É a questão de elétrico, sim. Foi o primeiro elétrico.
1: Este aqui?
0: Sim, foi o primeiro elétrico.
1: Carris 283?
0: Sim.
1: É isso?
0: É. E este ainda era puxado a cavalos?
1: Cavalo.
0: Sim.
1: Puxado a cavalo. 1873. É um carro americano, portanto.
0: Chamava-lhe o americano, que foi dos primeiros elétricos. Que veio. Elétricos não era, que ainda era puxado a cavalo. Pois é que começou o elétrico. Pois este andei bastante tempo nele, que é o da Graça.
1: Foi talvez este o que demorou mais tempo, não?
0: Sim, deu mais complicação na questão de, pronto, cada um tem a sua
1: história, não é?
0: Pronto, agora aqui vamos a uma coisa interessante, que é carros elétricos,
1: sim.
0: Se formos a ver a data.
1: Certo.
0: Este foi o primeiro.
1: 1884.
0: Isto tudo naquela época já havia a invenção dos carros elétricos.
1: Uhum.
2: Carros elétricos. Hoje fala-se muito dos carros elétricos, mas já nessa altura.
0: O primeiro carro que chegou mecânico a Portugal.
2: Esse?
0: Foi este. O primeiro carro mecânico, mas o primeiro que chegou a Portugal foi este.
2: Foi a combustão, 1886.
0: Sim, sim, sim. Este foi o primeiro que chegou à Covilhã.
2: Diz mesmo, 1895?
0: Sim.
2: Foi o primeiro carro
0: que chegou à Covilhã, sim, sim.
2: E foi para quem? Lembra-se? Não tenho.
0: Este em 1901 foi o primeiro que subiu a serra, ainda sem estradas, sem nada. É engraçada a história deste carro, porque levavam 4 pessoas no carro, mas iam 8 a empurrar e a segurar. Iam empurrar para cima e a segurá-lo para baixo, porque não havia... Pronto, isto depois, são carros já... Mas temos aqui mais para... temos a primeira locomotiva que chegou à Covilhã.
2: Primeira locomotiva?
0: Sim.
2: Fantástico.
0: Foi esta.
2: Fantástico.
0: Temos pronto, as vacas, as primeiras ambulâncias, é o início. E olha, há carros aqui de todo o mundo. Isto é espanhol, por exemplo.
2: Há carros de todo o mundo, portanto, ligados aos bombeiros, como é óbvio.
0: Sim, sim, carros. Claro. Sim. Temos.
2: Olha este aqui embaixo, o que é aquele ali?
0: É aquele americano.
2: Americano, não é?
0: Ah, não, este é holandês. O americano é aquele.
2: Aquele é que é americano?
0: Sim, mas pode ver aqui a fotografia, que é o carro.
2: É importante, porque há fotografias.
0: Daqui,
2: não é?
0: É daqui a que eu faço.
2: Portanto, quando termina...
0: É este carro aqui.
2: Tal e qual. Pronto, socorro da Holanda.
0: Esta é americana, esta bicicleta já de combate a incêndios, este é brasileiro. Este está lá de cima do norte, este é da batalha, quer dizer...
2: E o que é que, Sr. Renato, o que é que o leva a escolher este em vez de outro?
0: Às vezes tem que dar prioridade a um ao outro, porque talvez por facilidade ou custar mais é difícil, é difícil.
2: Portanto, é uma questão de opção sua.
0: Não tenho...
2: Mas isto é uma pequena maravilha. Nas suas mãos, as suas mãos fazem, deixe-me passar a expressão, não, fazem milagres quase.
0: Não, desde que a gente queira as coisas, falas. É. Mesmo que a gente diga assim, não faço. Mas depois começa e depois...
2: Existe muito detalhe, Sr. Honorato.
0: Pronto, eu agora já brinco mais. Mas no
2: agora
0: início...
2: Agora brinca mesmo. Agora brinca mesmo.
0: Mas, princípio,
2: no início não.
0: Mas no princípio não é? Também brincava um bocadinho, porque ia à aventura, está a perceber?
2: Sim, sim.
0: E depois tinha uma sensação de ficar triste... E quando acabava, certo. Pronto, olhava, fiquei triste, mas não, pego no outro, ficava logo satisfeito.
2: Sempre, e vamos falar. Porque já há um outro objetivo.
0: Era isso.
2: Portanto, então, em termos sentimentais, não há nenhum, a não ser aquilo primeiro. Não há nenhum.
0: Primeiro é que teve a culpa, pronto.
2: Primeiro é que teve a culpa. É uma boa expressão. Primeiro é que teve a culpa. Quem vem, já agora só para rematarmos a questão do museu, quem vem ao museu, para além destas peças suas. Claro. Temos aqui quantas, mais ou menos?
0: 203, falta aquele que acabou
2: aí
0: ontem.
2: Mas também vem para aqui.
0: Vai.
2: Portanto, a 204, um dia destes, já aqui está.
0: Já, é? Sim.
2: Com a respectiva fotografia.
0: Sim, sim.
2: Já vamos vê-la lá dentro, no seu espaço.
0: Sim.
2: Quem vier ao museu, mas tem outras coisas também para
0: claro,
2: ver.
0: Claro, temos. Pronto, há aqui muita coisa minha que...
2: Também há objetos seus.
0: Sim, aqui. Sim, okay. Sim. Há, por exemplo, o primeiro telefone da corporação.
2: O primeiro telefone?
0: Sim, foi este.
2: Fantástico.
0: A primeira lista telefónica, que é esta.
2: São seus?
0: São meus. Não, esta parte aqui é toda minha. Pronto, há aí muita coisa, porque eu quando vim para aqui havia uma coisa que as pessoas não ligavam às coisas. E já
2: dizia lá que
0: não preservavam. E quando iam a fazer limpezas e um raio, isto é para isto, é para lixo. Não, isto então, guardei.
2: Mas
0: guardei.
2: Hoje a mentalidade é um bocadinho diferente, não é?
0: É.
2: Hoje já tem
0: já
2: essa...
0: Já há a preservação das coisas de história, não é? Porque está a ver...
2: A primeira lista telefónica
0: está aqui.
2: Fantástico.
0: O meu telefone da corporação, há aqui
2: que
0: mais...
2: Já agora, deixa-me só perguntar...
0: Isto era do Dr. Fausto, que era o médico da corporação.
2: Aí era coisas
0: que ele tinha aqui, que nos dava consulta, porque na altura ainda não havia a facilidade da segurança social, como temos hoje, não é? E então éramos assistidos...
2: Era tudo dele,
0: sim. Uhum. Exceto este filtro de água... Que eu trouxe da Guiné.
2: Ainda bem que o preservamos, que isto é fantástico.
0: Eu trouxe este filtro de água, que deu muito jeito. porque antigamente não tínhamos água para beber, quanto mais para apagar o fogo. Claro. Os fogos, e então os carros ficavam, não tínhamos carros, viaturas para subir aos matos, como hoje, vão a todo lado, ficavam na estrada, e nós tínhamos de nos ir rascar, nem tínhamos um cantil,
2: então, foi
0: precisamente, tirei muita água de charcos, etc., em que foi filtrada neste sistema que está aí.
2: Está aqui um pouco da memória,
0: está.
2: Há muita coisa que se perdeu, mas há aqui muita memória.
0: Pois é, isto pronto, são...
2: são medalhas, não é?
0: Sim, este é do centenário, também é meu.
2: Para mim, centenário
0: do centenário. Sim, ninguém guardou isto. Isto é meu.
2: Isto é um cartaz, para as pessoas que nos estão a ouvir, é o cartaz 1875, o primeiro centenário, 21 de junho, 100 anos.
0: Estes postais, tudo carimbado com o centenário, isto é okay. Tudo meu, que a corporação não ficou com nada.
2: Não ficou com nada?
0: Nada.
2: Mas o senhor doou à corporação?
0: Doou. Pronto, claro. Claro. Eu já, quando for, como, pelo menos para vestido, não é? Agora o resto
2: fica para a corporação.
0: Para a corporação, mas, porque isto é a minha casa. São. E devem ser já únicos, porque está a ver aqui este documento também era meu.
2: Também?
0: É de.
2: Os deveres.
0: Das provências às casas de espetáculos, quando abriram, etc. Não havia. Pronto, eu guardei.
2: Foi uma pena não terem guardado.
0: Pronto, está ali.
2: Há pouco estava a dizer, esta é a sua casa, isso?
0: É.
2: Sente que esta é a sua casa?
0: É.
2: Foram 49 anos, é isso?
0: Não, já vou com 62 de casa.
2: Estou a dizer, ativo.
0: 49 anos de ativo, sim. E tive que fazer, e foi o que me desgostou mais nesta casa, é que estava a fazer os 50 e não me deixaram fazer. Por isso é que eu me desliguei um bocado. Depois a intermédio da câmara e coisa é que depois vim expor aqui e estar aqui porque fiquei frio. Não. Porque nós aqui. Pronto.
2: Não interessa, pessoas, não é isso pronto, que eu quero saber, mas
0: eu vim para
2: a questão
0: aqui
2: é.
0: Por amor à arte, por amor à camisola, por amor a tudo e depois de tantos anos de serviço, quase 50, não faz os 50 para não me darem o. Opa, pronto, não vamos entrar.
2: Mas pronto, foi uma mágoa.
0: Foi. Fiquei marcado.
2: Já ultrapassou os 50, porque com esta ligação...
0: Sim, já vou em 63.
2: 63.
0: Sim, já se perde o coisa, porque estou cá, isso é que interessa.
2: Era talvez tempo de alguém homenagear, ou não?
0: Não, já homenagearam ano passado por 150 anos, porque está aqui, mas... Isto às vezes a gente não vai para as homenagens.
2: Eu sei que não está à espera das homenagens.
0: Não.
2: Mas há alguém que entrega a sua vida.
0: Eu acho que aqui a cliente é um defeito. É que os de fora são filhos e os de são enteados. Pronto. não vale a pena porque a gente já há muitos anos está habituado a isto e não vale.
2: Mas há uma situação que me parece importante nesta história que hoje estamos a contar, que é também ligada a João Beiros. A esposa já não está connosco.
0: Sim, teve 43 anos aqui.
2: E teve 43 anos aqui. Portanto, quando ela entrou, o senhor tinha 6 anos a mais.
0: Nós fomos o primeiro casal de bombeiros em Portugal.
2: Em Portugal. Porque foi na altura, se é que eu me recordo, foi na altura em que começaram as corporações a ter mulheres.
0: Os femininos. E foi aí, e fomos o primeiro casal realmente em Portugal, porque ainda não, as outras corporações ainda não tinham aderido.
2: Portanto, conhecemos aqui.
0: E é assim.
2: E esse foi um momento fantástico, com certeza.
0: Foi.
2: E andar com a esposa no combate, alguma vez aconteceu isso ou não?
0: Muitas vezes. Eu tenho 43 anos.
2: Muitas vezes?
0: Muitas vezes, pronto, ultimamente, depois de outros compromissos, etc.
2: Certo.
0: E outras maneiras das corporações, já não serem como antigamente. Antigamente era por amor à camisola e depois isto agora é uma empresa em que, pronto, há muita coisa que mudou. Hoje, pronto, eu não digo mais.
2: E a habilidade é completamente...
0: Não tem, nada.
2: É
0: impossível comparar. É que se estivéssemos a almoçar ou coisa, tocava a sirene, era... Pronto, pronto, não dá, não, deixávamos tudo, tudo.
2: Não havia telemóveis? Não
0: nada, era nada, era a sirene, era a sirene, porque ela hoje em dia só toca aos domingos ao meio-dia, que é para ver se ainda funciona. De resto, e emociona-me um bocado, às vezes estou ali dentro e quando ela arranca até salto.
2: Apressou-se a perguntar, porque essa era a pergunta que eu queria fazer, que é alguém que ouviu a sirene. Tantas vezes.
0: Sim.
2: E agora, felizmente ou infelizmente, eu acho que felizmente. Não há esse toque, só de facto ao domingo, para ver se ainda existe.
0: Sim.
2: Quando ouve a sirene, bate fundo ou não?
0: Bate. Eu bato e de que maneira? Às vezes tenho que levantar e andar aí a passear, até que, mas agora estou a tocar lá menos. Às vezes era quase um quarto de hora. Mas agora dois, três minutos e já parou e ele via mais.
2: Uhum.
0: Mas é.
2: Como é que olha, não é mal ou bem, não é isso que eu quero referir-me, mas como é que olha para o seu tempo, 49 anos, aqui, nos Mouveiros, no ativo, estamos a falar no ativo, foi chefe, não é?
0: Sim, cheguei chefe.
2: É? E a esposa também?
0: Não, ela na altura, porque ainda não era facilitado o auxílio feminino, a integração do ativo.
2: Ah.
0: Elas foram sempre auxiliares.
2: Sempre
0: auxiliar. E só ultimamente é que apareceu essa de entrarem para o ativo.
2: Nesses 43 anos, houve assim alguma situação mais complicada, Sr. Honorato?
0: Não vale a pena, porque são coisas que já passaram, marca muito.
2: Sim, mas eu digo com a esposa, por exemplo.
0: Sim, abortou uma vez, andámos 24 horas no incêndio e ela estava grávida. Uhum. E pronto, isso são coisas que...
2: Que temos que ultrapassar, não é?
0: Claro,
2: vamos em frente. E em termos de, digamos, de combate a incêndio, houve assim alguma coisa caricata, ou seja, com 49 anos...
0: Sim, oi, tanta história... Nem só em combate, como situações de incêndio. Não, são muito dolorosos e é melhor eu fechar a gaveta. É. E não gosto de recordar situações.
2: Mas, então, fecha essa gaveta, porque nós não queremos abri-la, mas queremos abrir uma outra gaveta, que é situações para rir. Ou seja, certamente que também teve ao longo de 49
0: sim,
2: anos.
0: Sim, sim.
2: Honorado, não é?
0: Sim, houve muita passagem boa, mas assim, por menor agora, a memória também.
2: Sim,
0: já não, porque o tempo passa e...
2: Às vezes falha a agulheta, às vezes não há água, não é?
0: Era, sim. Mas isso, quando a gente ia, não era mais para situações caricatas. Houve muitas... Mas é difícil agora recordá-las.
2: Sim, nem vale a pena.
0: Claro,
2: é para fechar a gaveta, não. Mas essa parte, que é uma grande parte da sua vida, obviamente que o traz sempre, enaltece esse seu dar à população.
0: Eu o que fiz foi por gosto. Vim para aqui por gosto.
2: Fazia agora, igual.
0: Hoje fazia tudo igual, mas sem reconhecimento, sem nada, porque não... Eu vim para aqui e sabia o que tinha que fazer e era a obrigação a fazer. Não esperava nada, porque era aquilo, era assim, a nossa obrigação. É assim.
2: A camaradagem era muito forte.
0: Era.
2: Eu tive testemunhos de pessoas, até de comandantes, que diziam que a camaradagem era, digamos...
0: Era 100%.
2: Era,
0: aliás... Às vezes lá aparecia uma ovelhazita, coisa mais fora do contexto.
2: Mas era logo posta lá.
0: Era logo. Mas houve, ainda era pronto, ou queria ou não queria, e era assim. Porque vem para esta, pronto, no meu tempo, quando vim para aqui, que era a roupa velha que tinha em casa, que ia para os fogos, quis umas botas de borracha, tive que as comprar. As situações eram muito coisas. E se vim para cá foi porque queria. Ora, se quis, tenho que fazer tudo aquilo que é obrigatório na questão de defesa daqueles que eu vim a defender, não é? E é isso é que foi o meu lema. E,
2: sim, e essa camaradagem ajudava depois?
0: Ajudava porque éramos um. Nós éramos um. Nós em 100 éramos um.
2: Havia mais gente ou menos gente nos bombeiros?
0: Havia umas vezes mais, outras vezes menos, começou depois a imigração, etc. Uhum. Mas geralmente entre os 90, 80, 100 era.
2: Não havia escolinha de pequenino,
0: nada. Não, os pequeninos éramos nós que tínhamos para cá.
2: Eram os grandes.
0: Fui para cá com 17 anos. E foi a minha escola de vida. Foi aquilo que eu me fez e que fico.
2: Quer dizer que está agradecido.
0: Estou agradecido aos bombeiros.
2: Não é, eu digo aos bombeiros, não é aos bombeiros da colher, não é pessoal. Não, aos bombeiros em
0: vida,
2: si.
0: Há vida que estive aqui. E eu aprendi aqui. A tropa também foi muito boa para mim. E olha, cá estamos.
2: É um artifício, tem umas mãos fantásticas. Vamos só ao seu métier, ao seu local de trabalho.
0: Sim.
2: É um local de trabalho, como é que eu lhe ia dizer? Como é que descreve o seu local de trabalho? Para si, o que é aquele espaço?
0: Aquele espaço é o meu bem bom, porque estando ali, eu chegando, eu esqueço-me das horas. Se não fosse o rádio de vez em quando me chamar a atenção com os sinais horários, eu pronto.
2: Perdia,
0: porque faz-se aquilo que se gosta, não é? Uhum. Faz-se aquilo que se gosta e está tudo.
2: Está tudo dito.
0: É.
2: Vamos então lá ao seu local de trabalho, dizer que há aqui outras peças que podem ser vistas, não é?
0: Há aí três torres de espada, que é a maior condecoração que há nos bombeiros e no país.
2: Sim, são três.
0: Agora vem mais uma ordem de mérito da República.
2: Do Presidente da República, sim.
0: Mas isto é o que nós somos. Somos a quarta corporação Salve Verde do país, em que servimos e estaremos para servir para sempre.
2: Mas quem aqui está deve ter a noção da responsabilidade que é estar nos bombeiros.
0: Absolutamente,
2: é?
0: sim, eu acho que sim, mas espero.
2: É porque isto é um peso
0: enorme.
2: Isto não é para todas as corporações.
0: Embora esta tivesse sido atribuída a um comandante, ao primeiro comandante que faleceu em acidente, o comandante Sebastião Santos Júlio, foi aqui à fábrica Alçada, naquela curva depois da ponte. Foram contra um poste, depois o poste, está ali o carro, uhum, que eu já lhe mostro, em que o poste depois caiu de cima e ele faleceu. Foi-lhe atribuída esta, mas estas duas já foram à corporação.
2: E aqui também, este também é recente.
0: Mas só mandar os diplomas, a condecoração ainda não se viu. Não sei se...
2: Há de vir, mas, se calhar, digo.
0: Sim. De resto temos aqui...
2: De resto há aqui fotografias de antigamente, não é?
0: Isto é meu, quer dizer...
2: Olha, está aqui uma casa a arder.
0: Isto era o antigo posto médico ali por baixo do jardim.
2: Ah, certo. Em quanto?
0: 1975, salvo erro. Estou ali.
2: Sim.
0: Estou ali.
2: Está aqui de cima do telhado?
0: Ali nesta varanda. Ainda lá está a varanda. Pois é. Sou eu, Zé Cândido, e indivíduo que já... A nossa sorte foi que a cúpula...
2: Sim.
0: Foi para...
2: Para dentro.
0: Juntou. E foi assim para dentro. Se ela tivesse vem para aqui, nós não existíamos hoje, não estava a dar este.
2: Este foi um risco enorme.
0: E eu morava aí a uns 20 metros deste incêndio.
2: Uhum. Portanto, depois temos aqui comandantes, não é?
0: Tá. Este quartel, que é o quartel velho, também o fiz, já tem 53 anos.
2: O quê? Também foi o senhor Honorato que fez este quartel?
0: Sim.
2: Isto é feito em quê?
0: Em Foz.
2: Em Foz. Eu estou a ver aquele é o quê?
0: Aquele foi do José Manelo, que estava no cemitério. Era funcionário.
2: Ah,
0: sim.
2: Muito bem.
0: Mas pronto, ali é outra... Pronto,
2: ali é outra perspectiva. Este é o velho, este é o quartel velho.
0: Ainda assistiu muito, tinha até a sirene.
2: A sirene, exatamente, ali ao lado.
0: É que, por causa agora tem uma avaria e já não toca, tenho ali para arranjar. E vai ser difícil porque não há peças para aquilo.
2: Não?
0: quando tiver mais um bocado, vou ver.
2: Pode ser, pode ainda ser.
0: Queria mostrar aqui aquele robô que está ali, que é dos bombeiros.
2: Sim.
0: Aquilo é o...
2: Mas vamos lá, senhor.
0: Então, mas tenho que ir buscar a chave, posso ver.
2: Então, vai buscar a chave, mas enquanto vai buscar a chave, nós falamos também já aqui sobre este seu métier e finalizamos lá.
0: Sim.
2: O que nós temos aqui é, digamos, um espaço em que o senhor aqui, como disse há pouco, se perde, não é? Perde-se por aqui, não é?
0: Aqui as minhas condições, não é? Esta é a minha parte, esta é da minha esposa, este é o crachá de ouro, que foi também atribuído, sim. E olha aqui o meu amigo, não sei se ainda se lembra dele.
2: Lembro-se.
0: Causito paralítico, queria-me uma tária, não deixei. E ele lá anda ainda. Lá anda, lá andou 9 anos.
2: E tem aqui as fotografias todas mais pequenas? Não é?
0: Sim, sim, desta
2: é
0: foi. Sim. Há aqui um bocadinho de tudo.
2: Há aqui um bocadinho de tudo. Além é a sua parte onde tem o material, não é? Onde tem o material?
0: O lixo.
2: Olha o lixo. Olha o lixo.
0: Eletrónicas, rolhas. Olha.
2: Olha para isso.
0: Oh. Mas isto é.
2: Mas isto tem tudo, é tudo aproveitado.
0: Tem tudo aplicação.
2: Tem tudo aproveitado. Nas mãos do senhor Honorato.
0: Está a ver.
2: São caixas e caixas.
0: O que está embaixo é. Pronto, é o lixo. Mas é o lixo que é.
2: Mas é um lixo que é aproveitável.
0: Claro.
2: Que é aproveitável. Lá está, isto é
0: o PVC.
2: Muito bem. E depois tem aqui os seus.
0: Claro, tenho aqui o
2: material que é preciso.
0: O material que é preciso.
2: O material que é preciso. Muito bem, com tintas. Aqui a sua. O seu vestimento, não é?
0: É o avental. O avental. Não há roupa que chegue.
2: Exatamente. Isto é feito aqui, o avental.
0: Isto é lona, é tipo lona. É.
2: Muito bem.
0: Este é mais fino.
2: Aquilo é mais fino. Mas, Sr. Norote, já agora que estamos aqui, este foi o último que fez. Conte-nos lá, o que é este carro?
0: É um carro Mercedes que é do autocomando dos bombeiros voluntários de Lisboa, dos livrenses, intitulado. Os carros lisboneses, dos bombeiros lisboneses, que foi a primeira corporação que surgiu.
2: Esse carro tem quantos anos, por exemplo?
0: Este será da década de 40.
2: 40?
0: Sim. Uhum. Isto já é um carro, o Lito se passeava lá na guerra dele, 30-40, que é este aqui. Agora já fizeram a legenda.
2: Está aqui.
0: Pois.
2: Lisboneses?
0: Porque depois vieram lá para...
2: E deu-me muito trabalho, senhora?
0: Não. Nenhum me dá trabalho. Todos me dão satisfação, querem.
2: Não há trabalho.
0: Não é trabalho, é só satisfação.
2: Portanto, aqui o que posso dizer é, se deu muito, se o desafio foi difícil ou não. É melhor assim, porque trabalho não.
0: Não, os desafios são todos iguais.
2: É?
0: E desde que começo a fazer esta parte.
2: Sim, a parte da frente, portanto.
0: Esta aqui. A partir daí, depois é uma questão de escala e de coisas.
2: 204.
0: Este é o 204.
2: Mas tem em cima da mesa, se calhar, o 205, é isso?
0: Agora está aqui já. Aqui será este, para fazer homenagem aos meus camaradas.
2: Explique-nos lá.
0: Isto foi a ideia. Tinha esta lançadeira que tinha em casa e trouxe para aí para fazer qualquer coisa. E este dia, olhei ali para cima, que estava ali em cima. Uhum. E estes carritos todos que já estão ali também estavam lá no canto. E digo assim, porra, então, desculpa o termo.
2: Não tem problema nenhum, está à vontade.
0: Eu vou fazer uma homenagem aos meus camaradas que trabalharam na indústria de armifícios, pelo menos dou razão a esta lançadeira, que muita gente ninguém sabe o que é. Uhum. Pronto.
2: É uma oportunidade para explicar o que era.
0: E os meus colegas que trabalharam na indústria dos armifícios, estou aqui a representar-vos com o serviço de ambulâncias e com o serviço de combate.
2: Uhum.
0: Pronto.
2: Portanto,
0: faço a aproveitação da lançadeira.
2: 1, 2, 3, 4, 5, 6, 7, 8, 9, 10, 11, 12, 13.
0: É.
2: Portanto,
0: e faço.
2: Tem um helicóptero?
0: Pois, também faz parte. Agora.
2: agora. Muito bem.
0: E na altura deles também já fazia, que pronto, já vinham aí.
2: Portanto, é uma homenagem que quero fazer aos seus
0: Uhum. para dar, por exemplo, isto estando ali na prateleira, ninguém sabia o que era, não é?
2: Muito bem.
0: E assim, sabendo que isto da indústria de benefícios, já sabia.
2: Faz todo o sentido. Mas o senhor continua a ter aqui muitos carros, não é?
0: Pois não, estes são de coleção.
2: Este é de coleção?
0: Estes não.
2: Estes não riscam, não é? Estes não riscam.
0: O elétrico que está além, que me deu trabalho, né? Isto é um do banco daquele elétrico.
2: Ah, ok.
0: São 12. Fiz 12 bancos assim.
2: Espetacular. Isto é feito de quê? Já agora só para perceber.
0: PVC e madeira.
2: PVC e madeira, sim, sim. E portanto, está aqui uma coisa que eu não posso resistir, que é o melhor bombeiro, é o senhor.
0: Não, somos todos aqueles que conseguem ser os melhores.
2: Muito bem.
0: Somos todos aqueles que conseguem ser
2: todos,
0: o melhor.
2: É para todos. Melhores, não é?
0: Há uns piores, mas pronto.
2: Cada
0: um é como é.
2: Os piores não cabem a
0: mim. Não. Cabem todos. Porque hoje podem ser maus e amanhã já são bons.
2: São melhores. Muito bem. Olha, mas espera aí, ó senhor honorado. Diga-me lá só, porque isto também é importante dizer. Está aqui uma peça de arte.
0: Está.
2: Explique-me lá o que é.
0: Isto é o estandarte, esta é a bandeira, isto era o estandarte, esta é a bandeira da corporação.
2: A primeira talvez não?
0: Não, a primeira foi esta.
2: A primeira é esta.
0: Que foi esta, foi em 1975, que foi o primeiro estandarte que teve. Depois esta foi feita, passado anos, poucos anos, em Espanha, que é toda bordada a ouro.
2: Certo.
0: E
2: pesa que se farta, não é?
0: Isto...
2: E o senhor que o diga.
0: E está muito dourada, porque ela é o dobro.
2: E o senhor que o diga, não é?
0: Ela é o dobro, mas é uma coisa
2: bonita.
0: Mas
2: é uma peça fantástica,
0: não é?
2: Muito bem. E há aqui uma coisa que não tem de haver, digamos, com os bombeiros, mas foi dado aos bombeiros.
0: Foi uma prenda que
2: não é?
0: É uma réplica de uma bola de 1914.
2: Exatamente.
0: E a caixa é da camisola.
2: E a camisola
0: da Federação
2: Portuguesa de Futebol.
0: Que
2: atrás tem bombeiros voluntários.
0: A Associação Unitária dos Bombeiros Voluntários, 150.
2: Exatamente, 150 anos.
0: Sim.
2: Portanto, é também uma homenagem. Aliás, os bombeiros receberam também um troféu recentemente.
0: Sim.
2: Daquela, então vamos lá ver o que é que o senhor honorado...
0: Não, é aquilo que isto até...
2: Para além de, já agora, o senhor honorado, para além de quadros que tem aqui...
0: Isto é o quê? Isto foi tudo as pessoas que eram amigas dos bombeiros. Esta foi a última. Sim, na inauguração do quartel.
2: Foram
0: pessoas,
2: menagens,
0: pessoas que eram
2: beneméritas
0: da corporação. Tal, e este senhor que era muito. João José Amaro, que era muito conhecido na altura, que era o comandante lá debaixo do quartel. E pronto, o resto. E depois temos aqui os comandantes que...
2: Também está aqui o senhor Paulo de Oliveira, não é? Aqui.
0: Sim, até Benemérito.
2: Aqui Benemérito, também o comandante Marta Soares, aqui,
0: sim.
2: Ali. E depois aqui são comandantes?
0: Este é o comandante Sebastião de São Júlio, que a Torre Espada foi atribuída a ele.
2: Muito bem.
0: E pronto, os Garcias, etc.
2: Até chegarmos à atualidade. Muito bem.
0: Ele faleceu neste carro aqui.
2: Quem?
0: O comandante Sebastião. Aquela é o...
2: Sim, sim.
0: Foi neste carro aqui.
2: Neste aqui?
0: Neste 11.
2: Uhum.
0: Que é aquele que está além daquela fotografia.
2: Ao fundo, não é?
0: Sim, ali na coluna.
2: Certo.
0: E...
2: Isto foi um desastre, foi?
0: Foi uma... Olha, é o que acontece.
2: Tinha que acontecer.
0: Sim.
2: Tinha que acontecer.
0: É verdade. Agora, quero mostrar aqui que é o encanto da garotada que vem das escolas.
2: Ah, é?
0: Já estão a começar a vir aí. No fim do período de aulas. A bicicleta elétrica.
2: Bicicleta elétrica.
0: Uma das primeiras bicicletas.
2: E a garotada, o senhor pôs aí pilhas, isso é a pilhas, e lá anda ele, quer ver? O senhor já construiu.
0: Já está por aqui.
2: É preciso pilhas.
0: Anda lá, pá. Chega lá.
2: É preciso pilhas.
0: Pode ir para a cama, pá.
2: Fantástico. Fantástico, fantástico. Isso é
0: para a garotada,
2: é para a garotada, não é?
0: Fica para a garotada.
2: Muito bem, muito bem. Portanto, está aqui a sua vida, senhora Honorato.
0: Está a parte da minha vida.
2: Parte da sua vida está aqui.
0: Parte.
2: Porque cada vez que olha, é evidente que o senhor olha para isto todos os dias, vem aqui todos os dias.
0: Claro.
2: Mas cada vez que entra aqui, que sentimento é que tem, senhor Honorato?
0: Sinto satisfação, realizado. Sinto realizado.
2: Sente-se um homem realizado?
0: Sim. Ainda não cheguei ao limite, não é? Mas
2: por lá caminho?
0: Sim, mas ao entrar aqui, olho e vejo. E quando as pessoas vêm, eu digo, olha, eu que faço isto tudo. Ficam prontos, porque... Eu acho que o que o senhor aqui vê, nesta questão de miniaturas feitas à mão, de carros de todo o mundo, etc., eu acho que será única.
2: É?
0: Eu acho que será.
2: Dos contactos, isto é, da informação que tem. Não, da informação que possa ter.
0: Sim, mas pronto, isto também não é muito divulgado, está a ser, mas eu acho que, não sei, acho diferente daquilo que vejo, que às vezes vou às exposições, vejo as miniaturas comerciais, aquelas tudo em série, etc. Uhum. E tudo feito para
2: o senhor foge muito disso do comercial.
0: Sim, nada de comercial.
2: Não é isso? Foge disso. Porque não é esse o seu objetivo.
0: Não.
2: Muito bem. E, portanto, já está o 205, não é?
0: Sim.
2: Diga.
0: Este foi antes do outro. Foi a semana passada.
2: Foi o último? Aqui?
0: Sim, acabei a sexta-feira.
2: 203, é isso?
0: Este era o 203. E este é de Proença
2: Nova. Proença
0: Nova? Proença Nova.
2: Ah, é verdade. Tem aqui corporações da região?
0: Tenho. De todos? Tenho Fundão. Temos, por exemplo, para Fundão, este.
2: Este é Fundão?
0: Este é Fundão.
2: Bem antigo.
0: É, temos esta ambulância também, que é o Willis, também é Fundão.
2: Ah, muito bem.
0: Assim, mais próximo.
2: Mas tem também Belmonte? Tem? Não.
0: Não,
2: ainda
0: porque ainda não me chegou nada dessa deles. É, estas duas também são engraçadas, são iguais.
2: Aham. Uh-huh.
0: E é uma automarca da Primeira Guerra Mundial em que já existiu o raio-x na zona de combate.
2: É.
0: Esta está fechada.
2: Certo, e esta é aberta.
0: E esta está aberta, mas pode ver os materiais lá dentro.
2: Uhum. Portanto, já naquela altura.
0: As máscaras.
2: Uhum.
0: Está a ver. Esta era fechada.
2: Esta era fechada e aquela aberta.
0: E esta, o sistema.
2: Já tem ali o sistema além todo.
0: Todo. Ah, isto é o que este.
2: Fantástico. Não há palavras para dizer quanto trabalho aqui está, quantas horas aqui estão, não é?
0: Não, as horas não me interessam. Interessa-me a satisfação de quando acabo.
2: Até nisso o senhor é sui generis, ou seja, não interessa isso.
0: Não interessa, não.
2: Interessa é cumprir o objetivo.
0: É.
2: De qualquer maneira, obviamente depende de peça para peça, mas estamos aqui a falar aqui uma semana...
0: Oito dias.
2: Oito dias a nova peça?
0: Sim. O que me demorou mais, o último que me demorou mais, foi realmente...
2: Aquele, não é?
0: Aquele ali.
2: Este
0: foi,
2: aqui, não é?
0: Foi. Demorou-me 15 dias.
2: 15 dias?
0: Sim. Eu só vi um banco.
2: Eu ia dizer,
0: um banco a mais.
2: Eu ia dizer que se calhar um mês, 15 dias.
0: 15 dias, mas claro, eu venho para aqui por volta das 8h30.
2: Um
0: dia de trabalho. Sim, mais um bocadito e...
2: Isto é espantoso. Quero lhe dar os parabéns, obviamente, por todo o detalhe que nós estamos aqui a ver. Vale a pena, de facto, abrir este museu à cidade e à região.
0: Infelizmente, as pessoas ainda não estão muito.
2: Ainda não foi muito divulgado.
0: Não, é isso.
2: E espero que tenha muita saúde. Muito obrigado por nos receber. Foi um gosto enorme. Muito obrigado. E muitos parabéns para si. Está bem? Muito obrigado.
0: E esta divulgação, porque é triste. É triste estar o património como está e as pessoas desconhecerem-no. Tem que ser divulgado.
2: E essa é a nossa obrigação.
0: Não é obrigação minha divulgar, porque pronto, mas isso são outras histórias.
2: É a nossa obrigação que cá estamos.
0: Obrigadíssimo.
2: E vamos continuar a acompanhar o seu trabalho.
0: Obrigadíssimo.
2: Obrigado.
0: Obrigado.

tinha suspirado, tinha beijado o papel devotamente. Era a primeira vez que lhe escreviam aquelas sentimentalidades, e o seu orgulho dilatava-se ao calor amoroso que saía delas, como um corpo ressequido que se estira num banho tépido. Sentia um acréscimo de estima por si mesma e parecia-lhe que entrava enfim numa existência superiormente interessante, onde cada hora tinha o seu encanto diferente, cada passo conduzia um êxtase e a alma se cobria.

0: E termina aqui mais uma edição de Abraços e Outros Laços. Foi um prazer, uma vez mais, estar na sua companhia. Espero que tenha gostado desta história fantástica de vida de Honorato Nogueira. Uma vez mais, fica essa sugestão para visitar o Museu dos Bombeiros Voluntários da Covilhã. Vale muito, muito a pena. E terminamos musicalmente com Marisa Monte.
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